0: 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Cultura.
1: 9:09. Uma melhor que a outra, hein? Aumenta o som que tem mais músicas chegando.
2: Você.

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1: 9:23.
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3: E assim encerramos nossa programação de hoje. Agradeço a todos pela audiência. Um grande abraço, um excelente início de semana a todos. E nos falamos, claro, na programação Cultura. Deixa as minhas últimas aí, hein? Valeu, se cuida. Até mais.

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1: 9:39.

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0: 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Hora certa, Cultura.
1: 10:38.

dia. Poderoso é Deus para acumular-vos com toda a espécie de benefícios, para que, tendo sempre em todas as coisas o necessário, vos sobre ainda muito para toda a espécie de boas obras. Senhor, fazei de nós dizimistas conscientes, alegres e generosos.

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1: Hora certa, Cultura.
2: Meia-noite e um.

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1: Hora certa, Cultura.
2: Meia-noite 53.

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0: 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Hora certa, Cultura.
1: 1:54.

0: certa.
1: 2:26.
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1: Hora certa, Cultura.
2: 3 horas.
3: Queridos irmãos, juntos vamos também agora recitar o terço da Divina Misericórdia. Pai nosso, que estais no céu,
4: santificado seja o vosso nome, venha a nós o vosso reino, seja feita a vossa vontade, assim na terra como no céu.
3: O pão nosso de cada dia nos dai hoje, perdoai-nos as nossas ofensas, assim como nós perdoamos a quem nos tem ofendido. E não nos deixeis cair em tentação, mas livrai-nos do mal. Amém. Ave Maria, cheia de graça, o Senhor é convosco. Bendita sois vós entre as mulheres,
4: e bendito é o fruto do vosso ventre, Jesus.
3: Santa Maria, Mãe de Deus, rogai por nós, pecadores, agora e na hora de nossa morte. Amém. Creio em Deus Pai Todo-Poderoso, Criador do céu e da terra, e em Jesus Cristo, seu único Filho, nosso Senhor, que foi concebido pelo poder do Espírito Santo, nasceu da Virgem Maria, padeceu sob Pôncio Pilatos, foi crucificado, morto e sepultado, desceu à mansão dos mortos, ressuscitou ao terceiro dia, subiu aos céus, está sentado à direita de Deus Pai Todo-Poderoso, donde há de vir a julgar os vivos e os mortos. Creio no Espírito Santo, na Santa Igreja Católica, na comunhão dos santos, na remissão dos pecados, na ressurreição da carne, na vida eterna. Amém. Eterno Pai, eu vos ofereço o corpo e o sangue, a alma e a divindade de vosso diletíssimo Filho, nosso Senhor Jesus Cristo, em expiação dos nossos pecados e dos do mundo inteiro.
2: Pela sua dolorosa paixão,
3: tende misericórdia de nós e do mundo inteiro.
2: Pela sua dolorosa paixão,
3: tende misericórdia de nós e do mundo inteiro.
2: Pela sua dolorosa paixão,
3: tende misericórdia de nós e do mundo inteiro.
2: Pela sua dolorosa paixão,
3: tende misericórdia de nós e do mundo inteiro.
2: Pela sua dolorosa paixão,
3: tende misericórdia de nós e do mundo inteiro.
2: Pela sua dolorosa paixão,
3: tende misericórdia de nós e do mundo inteiro.
2: Pela sua dolorosa paixão,
3: tende misericórdia de nós e do mundo inteiro.
2: Pela sua dolorosa paixão,
3: tende misericórdia de nós e do mundo inteiro.
2: Pela sua dolorosa paixão,
3: tende misericórdia de nós e do mundo inteiro.
2: Pela sua dolorosa paixão,
3: tende misericórdia de nós e do mundo inteiro.
2: Eterno Pai,
3: eu vos ofereço o corpo e o sangue, a alma e a divindade de vosso diletíssimo Filho, nosso Senhor Jesus Cristo, em expiação dos nossos pecados e dos do mundo inteiro, pela sua dolorosa paixão.
2: Tende piedade de nós e do mundo inteiro.
3: Pela sua dolorosa paixão.
2: Tende piedade de nós e do mundo inteiro.
3: Pela sua dolorosa paixão.
2: Tende misericórdia de nós e do mundo inteiro.
3: Pela sua dolorosa paixão.
2: Tende misericórdia de nós e do mundo inteiro.
3: Pela sua dolorosa paixão.
2: Tende misericórdia de nós e do mundo inteiro.
3: Pela sua dolorosa paixão.
2: Tende misericórdia de nós e do mundo inteiro.
3: Pela sua dolorosa paixão.
2: Tende misericórdia de nós e do mundo inteiro.
3: Pela sua dolorosa paixão.
2: Tende misericórdia de nós e do mundo inteiro.
3: Pela sua dolorosa paixão.
2: Tende misericórdia de nós e do mundo inteiro.
3: Pela sua dolorosa paixão.
2: Tende misericórdia de nós e do mundo inteiro.
3: Eterno Pai, eu vos ofereço o corpo e o sangue, a alma e a divindade de vosso diletíssimo Filho, nosso Senhor Jesus Cristo, em expiação dos nossos pecados e dos do mundo inteiro,
2: pela sua dolorosa paixão.
5: Tende misericórdia de nós e do mundo inteiro.
2: Pela sua dolorosa paixão.
5: Tende misericórdia de nós e do mundo inteiro.
2: Pela sua dolorosa paixão.
5: Tende misericórdia de nós e do mundo inteiro.
2: Pela sua dolorosa paixão.
5: Tende misericórdia de nós e do mundo inteiro.
2: Pela sua dolorosa paixão.
5: Tende misericórdia de nós e do mundo inteiro.
2: Pela sua dolorosa paixão.
5: Tende misericórdia de nós e do mundo inteiro.
2: Pela sua dolorosa paixão.
5: Tende misericórdia de nós e do mundo inteiro.
2: Pela sua dolorosa paixão.
5: Tende misericórdia de nós e do mundo inteiro.
2: Pela sua dolorosa paixão.
5: Tende misericórdia de nós e do mundo inteiro.
2: Pela sua dolorosa paixão.
5: Tende misericórdia de nós e do mundo inteiro. Eterno Pai, eu vos ofereço o corpo e o sangue, a alma e a divindade de vosso diletíssimo Filho, nosso Senhor Jesus Cristo, em expiação dos nossos pecados e dos do mundo inteiro, pela sua dolorosa paixão,
2: tende misericórdia de nós e do mundo inteiro.
5: Pela sua dolorosa paixão,
2: tende misericórdia de nós e do mundo inteiro.
5: Pela sua dolorosa paixão,
2: tende misericórdia de nós e do mundo inteiro.
5: Pela sua dolorosa paixão,
2: tende misericórdia de nós e do mundo inteiro.
5: Pela sua dolorosa paixão,
2: tende misericórdia de nós e do mundo inteiro.
5: Pela sua dolorosa paixão,
2: tende misericórdia de nós e do mundo inteiro.
5: Pela sua dolorosa paixão,
2: tende misericórdia de nós e do mundo inteiro.
5: Pela sua dolorosa paixão,
2: tende misericórdia de nós e do mundo inteiro.
5: Pela sua dolorosa paixão,
2: tende misericórdia de nós e do mundo inteiro.
5: Pela sua dolorosa paixão,
2: tende misericórdia de nós e do mundo inteiro.
5: Eterno Pai, eu vos ofereço o corpo e o sangue, a alma e a divindade de vosso diletíssimo Filho, nosso Senhor Jesus Cristo, em expiação dos nossos pecados e dos do mundo inteiro,
2: pela sua dolorosa paixão.
5: Tende misericórdia de nós e do mundo inteiro.
2: Pela sua dolorosa paixão.
5: Tende misericórdia de nós e do mundo inteiro.
2: Pela sua dolorosa paixão.
5: Tende misericórdia de nós e do mundo inteiro.
2: Pela sua dolorosa paixão.
5: Tende misericórdia de nós e do mundo inteiro.
2: Pela sua dolorosa paixão.
5: Tende misericórdia de nós e do mundo inteiro.
2: Pela sua dolorosa paixão.
5: Tende misericórdia de nós e do mundo inteiro.
2: Pela sua dolorosa paixão.
5: Tende misericórdia de nós e do mundo inteiro.
2: Pela sua dolorosa paixão,
5: tende misericórdia de nós e do mundo inteiro.
2: Pela sua dolorosa paixão,
5: tende misericórdia de nós e do mundo inteiro.
2: Pela sua dolorosa paixão,
5: tende misericórdia de nós e do mundo inteiro. Deus Santo,
2: Deus forte, Deus imortal,
5: tende piedade de nós e do mundo inteiro.
2: Deus Santo, Deus forte, Deus imortal, tende piedade de nós e do mundo inteiro.
5: Deus Santo, Deus forte, Deus imortal, tende piedade de nós e do mundo inteiro.
2: Ó sangue e água que jorrastes do coração de Jesus, como fonte de misericórdia para nós, eu confio em vós. Jesus, eu confio em vós. Jesus, eu confio em vós. Jesus, eu confio em vós.
5: Santa Faustina,
2: rogai por nós.
5: São João Paulo II.

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2: 4 horas.

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0: Hora certa.
2: 4:30.

0: Ouvintes da Rádio Cultura, muito boa noite. Nos reunimos neste final de dia para agradecer e louvar nossa mãe querida Nossa Senhora para a oração do Santo Terço. Para rezar conosco, recebemos aqui na Cultura nossa querida amiga do Movimento das Mães que Oram pelos Filhos, nossa amiga Celi. Celi, bem-vinda aqui, obrigada.
1: Boa noite, obrigada.
0: Então vamos rezar em nome do Pai,
1: do Filho, do Espírito Santo. Amém.
0: Amém. Creio em Deus Pai,
1: Todo-Poderoso, Criador do céu e da terra, em Jesus Cristo, seu único Filho, nosso Senhor, o qual foi concebido pelo poder do Espírito Santo, nasceu da Virgem Maria, padeceu sobre Pôncio Pilatos, foi crucificado, morto e sepultado, desceu à mansão dos mortos, ressuscitou ao terceiro dia, subiu aos céus, está sentado à direita de Deus Pai, Todo-Poderoso, onde há de vir a julgar os vivos e os mortos. Creio no Espírito Santo, na Santa Igreja Católica, na comunhão dos santos, na remissão dos pecados, na ressurreição da carne, na vida eterna. Amém.
0: Pai nosso que estás no céu, santificado seja o vosso nome. Venha a nós o vosso reino. Seja feita a vossa vontade, assim na terra como no céu.
1: O pão nosso de cada dia nos dai hoje. Perdoai-nos as nossas ofensas, assim como nós perdoamos a quem nos tem ofendido. E não nos deixeis cair em tentação, mas livrai-nos do mal. Amém.
0: Vamos saudar Nossa Senhora com a oração do Ângelus. O anjo do Senhor anunciou a Maria e ela concebeu do Espírito Santo. Eis aqui a serva do Senhor. Faça-se em mim segundo a vossa palavra. E o Verbo se fez carne e habitou entre nós. A primeira Ave Maria. Vamos louvar a Nossa Senhora, que é filha de Deus Pai.
1: Ave Maria, cheia de graça, o Senhor é convosco, bendita sois vós entre as mulheres, e bendito é o fruto do vosso ventre, Jesus.
0: Santa Maria, Mãe de Deus, rogai por nós, pecadores, agora e na hora de nossa morte. Amém.
1: Ave Maria, cheia de graça, o Senhor é convosco, bendita sois vós entre as mulheres, e bendito é o fruto do vosso ventre, Jesus.
0: Santa Maria, Mãe de Deus, rogai por nós, pecadores, agora e na hora de nossa morte. Amém.
1: Ave Maria, cheia de graça, o Senhor é convosco. Bendita sois vós entre as mulheres, e bendito é o fruto do vosso ventre, Jesus.
0: Santa Maria, Mãe de Deus, rogai por nós, pecadores, agora e na hora de nossa morte. Amém. Glória ao Pai, ao Filho e ao Espírito Santo.
1: Assim como era no princípio, agora e sempre. Amém. Ó meu Jesus, perdoai-nos, livrai-nos do fogo do inferno, levai as almas todas para o céu e socorrei principalmente as que mais precisarem. Jesus ressuscitou e saiu do túmulo todo luminoso.
0: Pai nosso que estás no céu, santificado seja o vosso nome, venha a nós o vosso reino, seja feita a vossa vontade, assim na terra como no céu.
1: O pão nosso de cada dia nos dai hoje, perdoai as nossas ofensas, assim como nós perdoamos a quem nos tem ofendido, e não nos deixeis cair em tentação, mas livrai-nos do mal. Amém.
0: Ave Maria, cheia de graça, o Senhor é convosco, bendita sois vós entre as mulheres e bendito é o fruto do vosso ventre, Jesus.
1: Santa Maria, Mãe de Deus, rogai por nós, pecadores, agora e na hora de nossa morte. Amém. Ave Maria, cheia de graça, o Senhor é convosco, bendita sois vós entre as mulheres e bendito é o fruto do vosso ventre, Jesus.
0: Santa Maria, Mãe de Deus, rogai por nós, pecadores, agora e na hora de nossa morte. Amém.
1: Ave Maria, cheia de graça, o Senhor é convosco, bendita sois vós entre as mulheres e bendito é o fruto do vosso ventre, Jesus.
0: Santa Maria, Mãe de Deus, rogai por nós, pecadores, agora e na hora de nossa morte. Amém.
1: Ave Maria, cheia de graça, o Senhor é convosco, bendita sois vós entre as mulheres, e bendito é o fruto do vosso ventre, Jesus.
0: Santa Maria, Mãe de Deus, rogai por nós, pecadores, agora e na hora de nossa morte. Amém.
1: Ave Maria, cheia de graça, o Senhor é convosco, bendita sois vós entre as mulheres, e bendito é o fruto do vosso ventre, Jesus.
0: Santa Maria, Mãe de Deus, rogai por nós, pecadores, agora e na hora de nossa morte. Amém.
1: Ave Maria, cheia de graça, o Senhor é convosco. Bendita sois vós entre as mulheres e bendito é o fruto do vosso ventre, Jesus.
0: Santa Maria, Mãe de Deus, rogai por nós, pecadores, agora e na hora de nossa morte. Amém.
1: Ave Maria, cheia de graça, o Senhor é convosco. Bendita sois vós entre as mulheres e bendito é o fruto do vosso ventre, Jesus.
0: Santa Maria, Mãe de Deus, rogai por nós, nós, pecadores, agora e na hora de nossa morte. Amém.
1: Ave Maria, cheia de graça, o Senhor é convosco, bendita sois vós entre as mulheres, e bendito é o fruto do vosso ventre, Jesus.
0: Santa Maria, Mãe de Deus, rogai por nós, pecadores, agora e na hora de nossa morte. Amém.
1: Ave Maria, cheia de graça, o Senhor é convosco, bendita sois vós entre as mulheres, e bendito é o fruto do vosso ventre, Jesus.
0: Santa Maria, Mãe de Deus, rogai por nós, pecadores, agora e na hora de nossa morte. Amém.
1: Ave Maria, cheia de graça, o Senhor é convosco, bendita sois vós entre as mulheres, e bendito é o fruto do vosso ventre, Jesus.
0: Santa Maria, Mãe de Deus, rogai por nós, pecadores, agora e na hora de nossa morte. Amém.
1: Glória ao Pai, ao Filho e ao Espírito Santo,
0: como era no princípio, agora e sempre. Amém.
1: Ó meu Jesus, perdoai-nos, livrai-nos do fogo do inferno, levai as almas todas para o céu e socorrei principalmente as que mais precisarem.
0: Nossa Senhora da Saleta e Reconciliadora dos Pecadores,
1: rogai por nós.
0: Pai nosso que estais no céu, santificado seja o vosso nome, venha a nós o vosso reino, seja feita a vossa vontade, assim na terra como no céu.
1: O pão nosso de cada dia nos dai hoje, perdoai-nos as nossas ofensas, assim como nós perdoamos a quem nos tem ofendido, e não nos deixeis cair em tentação, mas livrai-nos do mal. Amém. Ave Maria, cheia de graça, o Senhor é convosco, bendita sois vós entre as mulheres, e bendito é o fruto do vosso ventre, Jesus.
0: Santa Maria, Mãe de Deus, rogai por nós, pecadores, agora e na hora de nossa morte. Amém.
1: Ave Maria, cheia de graça, o Senhor é convosco, bendita sois vós entre as mulheres, e bendito é o fruto do vosso ventre, Jesus.
0: Santa Maria, Mãe de Deus, rogai por nós, pecadores, agora e na hora de nossa morte. Amém.
1: Ave Maria, cheia de graça, o Senhor é convosco, bendita sois vós entre as mulheres, e bendito é o fruto do vosso ventre, Jesus.
0: Santa Maria, Mãe de Deus, rogai por nós, pecadores, agora e na hora de nossa morte. Amém.
1: Ave Maria, cheia de graça, o Senhor é convosco, bendita sois vós entre as mulheres, e bendito é o fruto do vosso ventre, Jesus.
0: Santa Maria, Mãe de Deus, rogai por nós, pecadores, agora e na hora de nossa morte. Amém.
1: Ave Maria, cheia de graça, o Senhor é convosco, bendita sois vós entre as mulheres, e bendito é o fruto do vosso ventre, Jesus.
0: Santa Maria, Mãe de Deus, rogai por nós, pecadores, agora e na hora de nossa morte. Amém.
1: Ave Maria, cheia de graça, o Senhor é convosco, bendita sois vós entre as mulheres, e bendito é o fruto do vosso ventre, Jesus.
0: Santa Maria, Mãe de Deus, rogai por nós, pecadores, agora e na hora de nossa morte. Amém.
1: Ave Maria, cheia de graça, o Senhor é convosco, bendita sois vós entre as mulheres, e bendito é o fruto do vosso ventre, Jesus.
0: Santa Maria, Mãe de Deus, rogai por nós, pecadores, agora e na hora de nossa morte. Amém.
1: Ave Maria, cheia de graça, o Senhor é convosco, bendita sois vós entre as mulheres, e bendito é o fruto do vosso ventre, Jesus.
0: Santa Maria, Mãe de Deus, rogai por nós, pecadores, agora e na hora de nossa morte. Amém.
1: Ave Maria, cheia de graça, o Senhor é convosco, bendita sois vós entre as mulheres, e bendito é o fruto do vosso ventre, Jesus.
0: Santa Maria, Mãe de Deus, rogai por nós, pecadores, agora e na hora de nossa morte. Amém.
1: Ave Maria, cheia de graça, o Senhor é convosco, bendita sois vós entre as mulheres, e bendito é o fruto do vosso ventre, Jesus.
0: Santa Maria, Mãe de Deus, rogai por nós, pecadores, agora e na hora de nossa morte. Amém.
1: Glória ao Pai, ao Filho e ao Espírito Santo,
0: como era no princípio, agora e sempre. Amém.
1: Ó meu Jesus, perdoai-nos, livrai-nos do fogo do inferno, levai as almas todas para o céu e socorrei principalmente as que mais precisarem.
0: Nossa Senhora, pela Saleta e Reconciliadora dos Pecadores,
1: rogai por nós. Pai nosso que estais no céu, santificado seja o vosso nome. Venha a nós o vosso reino. Seja feita a vossa vontade, assim na terra como no céu.
0: O pão nosso de cada dia nos dai hoje. Perdoai-nos as nossas ofensas, assim como nós perdoamos a quem nos tem ofendido. E não nos deixeis cair em tentação, mas livrai-nos do mal.
1: Ave Maria, cheia de graça, o Senhor é convosco. Bendita sois vós entre as mulheres e bendito é o fruto do vosso ventre, Jesus.
0: Santa Maria, Mãe de Deus, rogai por nós, pecadores, agora e na hora de nossa morte. Amém.
1: Ave Maria, cheia de graça, o Senhor é convosco. Bendita sois vós entre as mulheres e bendito é o fruto do vosso ventre, Jesus.
0: Santa Maria, Mãe de Deus, rogai por nós, pecadores, agora e na hora de nossa morte. Amém.
1: Ave Maria, cheia de graça, o Senhor é convosco. Bendita sois vós entre as mulheres e bendito é o fruto do vosso ventre, Jesus.
0: Santa Maria, Mãe de Deus, rogai por nós, pecadores, agora e na hora de nossa morte. Amém.
1: Ave Maria, cheia de graça, o Senhor é convosco. Bendita sois vós entre as mulheres e bendito é o fruto do vosso ventre, Jesus.
0: Santa Maria, Mãe de Deus, rogai por nós, pecadores, agora e na hora de nossa morte. Amém.
1: Ave Maria, cheia de graça, o Senhor é convosco, bendita sois vós entre as mulheres e bendito é o fruto do vosso ventre, Jesus.
0: Santa Maria, Mãe de Deus, rogai por nós, pecadores, agora e na hora de nossa morte. Amém.
1: Ave Maria, cheia de graça, o Senhor é convosco, bendita sois vós entre as mulheres e bendito é o fruto do vosso ventre, Jesus.
0: Santa Maria, Mãe de Deus, rogai por nós, pecadores, agora e na hora de nossa morte. Amém.
1: Ave Maria, cheia de graça, o Senhor é convosco, bendita sois vós entre as mulheres e bendito é o fruto do vosso ventre, Jesus.
0: Santa Maria, Mãe de Deus, rogai por nós, pecadores, agora e na hora de nossa morte. Amém.
1: Ave Maria, cheia de graça, o Senhor é convosco. Bendita sois vós entre as mulheres e bendito é o fruto do vosso ventre, Jesus.
0: Santa Maria, Mãe de Deus, rogai por nós, pecadores, agora e na hora de nossa morte. Amém.
1: Ave Maria, cheia de graça, o Senhor é convosco. Bendita sois vós entre as mulheres e bendito é o fruto do vosso ventre, Jesus.
0: Santa Maria, Mãe de Deus, rogai por nós, pecadores, agora e na hora de nossa morte. Amém.
1: Ave Maria, cheia de graça, o Senhor é convosco. Bendita sois vós entre as mulheres e bendito é o fruto do vosso ventre, Jesus.
0: Santa Maria, Mãe de Deus, rogai por nós, pecadores, agora e na hora de nossa morte. Amém.
1: Glória ao Pai, ao Filho e ao Espírito Santo.
0: Como era no princípio, agora e sempre. Amém.
1: Ó meu Jesus, perdoai nos livrai-nos do fogo do inferno, levai as almas todas para o céu e socorreis principalmente as que mais precisarem.
0: Nossa Senhora de La Salette, reconciliadora dos pecadores,
1: rogai por nós. Pai nosso que estais no céu, santificado seja o vosso nome, venha a nós o vosso reino, seja feita a vossa vontade, assim na terra como no céu.
0: O pão nosso de cada dia nos dai hoje, perdoai-nos as nossas ofensas, assim como nós perdoamos a quem nos tem ofendido. E não nos deixeis cair em tentação, mas livrai-nos do mal.
1: Ave Maria, cheia de graça, o Senhor é convosco, bendita sois vós entre as mulheres, e bendito é o fruto do vosso ventre, Jesus.
0: Santa Maria, Mãe de Deus, rogai por nós, pecadores, agora e na hora de nossa morte. Amém.
1: Ave Maria, cheia de graça, o Senhor é convosco, bendita sois vós entre as mulheres e bendito é o fruto do vosso ventre, Jesus.
0: Santa Maria, Mãe de Deus, rogai por nós, pecadores, agora e na hora de nossa morte. Amém.
1: Ave Maria, cheia de graça, o Senhor é convosco, bendita sois vós entre as mulheres e bendito é o fruto do vosso ventre, Jesus.
0: Santa Maria, Mãe de Deus, rogai por nós, pecadores, agora e na hora de nossa morte. Amém.
1: Ave Maria, cheia de graça, o Senhor é convosco, bendita sois vós entre as mulheres, e bendito é o fruto do vosso ventre, Jesus.
0: Santa Maria, Mãe de Deus, rogai por nós, pecadores, agora e na hora de nossa morte. Amém.
1: Ave Maria, cheia de graça, o Senhor é convosco, bendita sois vós entre as mulheres, e bendito é o fruto do vosso ventre, Jesus.
0: Santa Maria, Mãe de Deus, rogai por nós, pecadores, agora e na hora de nossa morte. Amém.
1: Ave Maria, cheia de graça, o Senhor é convosco, bendita sois vós entre as mulheres e bendito é o fruto do vosso ventre, Jesus.
0: Santa Maria, Mãe de Deus, rogai por nós, pecadores, agora e na hora de nossa morte. Amém.
1: Ave Maria, cheia de graça, o Senhor é convosco, bendita sois vós entre as mulheres e bendito é o fruto do vosso ventre, Jesus.
0: Santa Maria, Mãe de Deus, rogai por nós, pecadores, agora e na hora de nossa morte. Amém.
1: Ave Maria, cheia de graça, o Senhor é convosco, bendita sois vós entre as mulheres e bendito é o fruto do vosso ventre, ventre, Jesus.
0: Santa Maria, Mãe de Deus, rogai por nós, pecadores, agora e na hora de nossa morte. Amém.
1: Ave Maria, cheia de graça, o Senhor é convosco. Bendita sois vós entre as mulheres e bendito é o fruto do vosso ventre, Jesus.
0: Santa Maria, Mãe de Deus, rogai por nós, pecadores, agora e na hora de nossa morte. Amém.
1: Ave Maria, cheia de graça, o Senhor é convosco, bendita sois vós entre as mulheres, e bendito é o fruto do vosso ventre, Jesus.
0: Santa Maria, Mãe de Deus, rogai por nós, pecadores, agora e na hora de nossa morte. Amém.
1: Glória ao Pai, ao Filho e ao Espírito Santo,
0: como era no princípio, agora e sempre. Amém.
1: Ó meu Jesus, perdoai-nos, livrai-nos do fogo do inferno, levai as almas todas para o céu e socorrei principalmente as que mais precisarem.
0: Nossa Senhora de La Salete, reconciliadora dos pecadores,
1: rogai por nós. Pai nosso que estais no céu, santificado seja o vosso nome, venha a nós o vosso reino, seja feita a vossa vontade, assim na terra como no céu.
0: O pão nosso de cada dia nos dai hoje, perdoai-nos as nossas ofensas, assim como nós perdoamos a quem nos tem ofendido, e não nos deixeis cair em tentação, mas livrai-nos do mal.
1: Ave Maria, cheia de graça, o Senhor é convosco. Bendita sois vós entre as mulheres, e bendito é o fruto do vosso ventre, Jesus.
0: Santa Maria, Mãe de Deus, rogai por nós, pecadores, agora e na hora de nossa morte. Amém.
1: Ave Maria, cheia de graça, o Senhor é convosco. Bendita sois vós entre as mulheres, e bendito é o fruto do vosso ventre, Jesus.
0: Santa Maria, Mãe de Deus, rogai por nós, pecadores, agora e na hora de nossa morte. Amém.
1: Ave Maria, cheia de graça, o Senhor é convosco. Bendita sois vós entre as mulheres e bendito é o fruto do vosso ventre, Jesus.
0: Santa Maria, Mãe de Deus, rogai por nós, pecadores, agora e na hora de nossa morte. Amém.
1: Ave Maria, cheia de graça, o Senhor é convosco. Bendita sois vós entre as mulheres e bendito é o fruto do vosso ventre, Jesus.
0: Santa Maria, Mãe de Deus, rogai por nós, pecadores, agora e na hora de nossa morte. Amém.
1: Ave Maria, cheia de graça, o Senhor é convosco. Bendita sois vós entre as mulheres e bendito é o fruto do vosso ventre, Jesus.
0: Santa Maria, Mãe de Deus, rogai por nós, pecadores, agora e na hora de nossa morte. Amém.
1: Ave Maria, cheia de graça, o Senhor é convosco. Bendita sois vós entre as mulheres e bendito é o fruto do vosso ventre, Jesus.
0: Santa Maria, Mãe de Deus, rogai por nós, pecadores, agora e na hora de nossa morte. Amém.
1: Ave Maria, cheia de graça, o Senhor é convosco. Bendita sois vós entre as mulheres e bendito é o fruto do vosso ventre, Jesus.
0: Santa Maria, Mãe de Deus, rogai por nós, pecadores, agora e na hora de nossa morte. Amém.
1: Ave Maria, cheia de graça, o Senhor é convosco. Bendita sois vós entre as mulheres e bendito é o fruto do vosso ventre, Jesus.
0: Santa Maria, Mãe de Deus, rogai por nós, pecadores, agora e na hora de nossa morte. Amém.
1: Ave Maria, cheia de graça, o Senhor é convosco. Bendita sois vós entre as mulheres e bendito é o fruto do vosso ventre, Jesus.
0: Santa Maria, Mãe de Deus, rogai por nós, pecadores, agora e na hora de nossa morte. Amém.
1: Ave Maria, cheia de graça, Senhor é convosco, bendita sois vós entre as mulheres, e bendito é o fruto do vosso ventre, Jesus.
0: Santa Maria, Mãe de Deus, rogai por nós, pecadores, agora e na hora de nossa morte. Amém.
1: Glória ao Pai, ao Filho e ao Espírito Santo,
0: como era no princípio, agora e sempre. Amém.
1: Ó meu Jesus, perdoai-nos, livrai-nos do fogo do inferno, levai as almas todas para o céu e socorrei principalmente as que mais precisarem da vossa misericórdia. Amém. Salve Rainha, Mãe de Misericórdia, vida, doçura e esperança nossa salve, a vós bradamos os degradados filhos de Eva, a vós suspirando, gemendo e chorando neste vale de lágrimas, eia, pois, advogada nossa, esses vossos olhos misericordiosos a nós volvei, e depois desse desterro, mostrai-nos, Jesus, bendito fruto do vosso ventre, ó clemente, ó piedosa, ó doce e sempre Virgem Maria. Rogai por nós, Santa Mãe de Deus, para que sejamos dignos das promessas de Cristo. Amém.
0: Celi, muito obrigada. Que Nossa Senhora de La Salete, padroeira do movimento das mães que oram pelos filhos, continue lhe abençoando a você e a toda a sua família.
1: Amém.
0: Em nome do Pai, do Filho e do Espírito Santo. Amém. Amém.
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0: 5 e 4.
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dia 27 de julho. Jesus propôs-lhes outra parábola. O reino dos céus é comparado a um grão de mostarda que um homem toma e semeia em seu campo. É esta a menor de todas as sementes, mas quando cresce, torna-se um arbusto maior que todas as hortaliças, de sorte que os pássaros vêm aninhar-se em seus ramos. Disse-lhes por fim esta outra parábola: o reino dos céus é comparado ao fermento que uma mulher toma e mistura em 3 medidas de farinha e que faz fermentar toda a massa. Tudo isso disse Jesus à multidão em forma de parábola. De outro modo não lhe falava, para que se cumprisse a profecia: abrirei a boca para ensinar em parábolas, revelarei coisas ocultas desde a criação do mundo.

um dos motivos que nos levam a desistir de tomarmos nossa cruz e seguirmos o nosso Salvador é o desânimo que nos assalta por não vermos resultados imediatos. Queremos ficar santos de um dia para o outro, e como santo é somente Deus, nunca o seremos completamente. Entretanto, nem por isso devemos nos dar por vencidos. Tudo neste mundo é feito aos poucos. Pensemos como é lento, quase imperceptível, o crescimento de uma planta, o abrir de uma flor, como demora o aprendizado de um idioma, o término da leitura de um livro de muitas páginas, e assim por diante. Jesus nos anima a nos lembrar de que o reino do amor se desenvolve lentamente, como um grão de mostarda, a menor das sementes. O segredo é fazermos do melhor modo possível as pequenas coisas de todos os dias, porque aquele que é fiel nas coisas pequenas será também fiel nas coisas grandes, preveniu-nos Jesus.

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2: Alô, meu povo, alô, Campos Novos, bom dia. Bom dia, meu celeiro amado, estamos aqui agora ao vivo. Pela Cultura FM, estamos iniciando mais um programa Hora do Chimarrão. E com ele a gente começa as nossas atividades, a jornada ao vivo, na programação da sua Rádio Cultura de Campos Novos. E eu estou aqui então para pedir licença para você. Me permita, eu quero te fazer companhia em mais um amanhecer.
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2: São 5:31. Boa, bela segunda-feira. Estamos nos últimos talagaços de mate do mês de julho. Hoje é 27, então até sexta deu daí, né? Então tá, com licença, já pedi, né? Me permita também que eu agradeça ao Senhor Todo-Poderoso. Bendito seja Deus por mais um dia, por mais uma jornada que a gente começa ao vivo aqui na Rádio Cultura. E como me diz uma mensagem enviada bem cedo aqui no zap: o Senhor é bom para com todos, ele tem compaixão de tudo que criou. Salmo 145, versículo 9. Amém. Obrigado. Ouvinte Eli Gomes deixou postado no zap aqui bem cedinho. E que a paz do Espírito Santo esteja com todos, que Jesus seja presença firme, forte e para valer aí no nosso dia. 5:32, Hora do Chimarrão começando então com música assim, ó.

0: Grupo Cordiona, rodeio na campanha. Antes os Monarcas, dia de festança.
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0: Aqui sou seu amigo da madrugada. Vamos continuando na peleia. Mais um dia de vida, mais uma lida que se apresenta. E é por isso que nós estamos aqui em mais um amanhecer na Rádio Cultura, no nosso palco aqui que recebe os tauras buenos da música tradicionalista campeira. E daqui a pouco, por volta das 6 horas, vamos receber aqui o padre Alexandre, que nos traz a mensagem do amanhecer de um novo dia. Logo mais, aí pertinho das 6, com o Alexandre Biouk, a gente ouve a nossa boa, bela e abençoada mensagem do amanhecer. 5 horas e 39 minutos.

0: José Cláudio Machado. Cantar galponeiro.
1: Do seu pago.
0: Feito. Isso aí. Recado dado, então.
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3: Recebe em teu altar nossa partilha que queremos dar.
4: Dízimo é administrar os bens de Deus, que são todos os dons que ele nos dá. A vida, a saúde, a fé, o tempo, os talentos pessoais, o sustento da vida. Devolvendo o dízimo, tornamo-nos construtores do reino de Deus. Senhor, fazei de nós dizimistas conscientes, alegres e generosos.
3: É sinal de humildade, é gesto concreto de quem sabe amar.
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0: É isso mesmo. E na Cultura nós estamos juntos. No programa Hora do Chimarrão, gente, 5 horas e 45 minutos, 15 para as 6, é o que marca o nosso relógio aqui do nosso galpão da Hora do Chimarrão. E no mate, no ronco do porongo, vamos seguindo mais uma manhã, é mais um amanhecer juntos aí na programação da Rádio Cultura de Campos Novos. E a música boa, a música campeira, com o sabor do chimarrão e do café, vai chegando assim, ó.

0: É isso aí, gente. João Varela, saudosa memória, nosso amigo Bife. Mês de julho. Antes, Mano Lima, aqui no programa Hora do Chimarrão, espantando o bagual.
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0: Aqui mesmo, Hora do Chimarrão, 5:53. Vamos andando mais um pouco, daqui a alguns instantes, traremos a nossa mensagem do amanhecer dentro do programa Hora do Chimarrão. Tem gente comigo, que legal, né? Bom dia, então. Bom dia para Janete Domingues dos Santos, ouvindo a Cultura do Amanhecer desta segunda-feira.
2: Bom dia, tudo bem?
0: Tudo bem.
2: Peço uma música bem bonita, oferecer para quem estiver ouvindo.
0: Ok, valeu aí. Uma boa segundona para você.

0: 5h56, os fazendeiros, lembrança do nosso amor.
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0: 5h57.
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0: A funerária, juntamente com o esposo, senhor Hermínio Fabres, filhos Fernando e Gustavo, noras, netos e demais familiares, comunicam com pesar o falecimento da senhora Maria de Fátima Mota Fabres, ocorrido ontem à tarde aos 61 anos. O corpo está sendo velado na capela mortuária Rainha da Paz, em Celso Ramos, e a cerimônia de despedida ocorre hoje com celebração da esperança às 14h, na capela Rainha da Paz, seguindo logo após para o cemitério local. Comunicamos o falecimento da senhora Maria de Fátima Mota Fabres.
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0: Perfeito, minha gente, de volta aqui pontualmente 6h. Isso mesmo, 6h de mais uma manhã encantadora, feliz, alegre. E na hora do chimarrão, vamos ouvir com o padre Alexandre Biouk a nossa mensagem do amanhecer.
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12: Bom dia, amigos ouvintes da Rede Escalabriniana de Comunicação. Que bom podermos estarmos juntos em mais um amanhecer. Você já percebeu que o verdadeiro sorriso está sempre acompanhado do silêncio? Pois é, normalmente um sorriso é dado no silêncio. Não faz alarde e nem ruído algum. Apenas desvela-se no rosto de quem sorri. Entenda bem, estou falando de sorrisos singelos que nascem da alma e do coração e não de gargalhadas provocadas por alguma emoção momentânea. Diante dos problemas ou frente a ataques verbais, a atitude das pessoas comuns é contra-atacar com palavras duras e gritos, gerando graves discussões e desentendimentos. Mas as pessoas sensatas, ao contrário, agem em silêncio, observam em silêncio e, na maioria das vezes, até sorriem em silêncio. Seja você também uma pessoa sensata, observe em silêncio e sorria quando for possível. Sorria não ironicamente, mas dê sorrisos verdadeiros e apaziguadores. Todo sorriso que oferecer retornará a você outra vez. Além disso, quem evita dizer tudo o que pensa ou tem vontade, mesmo que tenha razão e a verdade esteja do seu lado, dificilmente se arrepende depois por ofender com palavras agressivas ou inadequadas. Afinal de contas, aquilo que oferece com uma mão, cedo ou tarde, receberá com a outra. E rezemos. Senhor, neste novo amanhecer aqui estou para vos agradecer pela vida. Quero vos agradecer porque a cada novo dia renovais o sopro vital para que eu possa continuar existindo e realizando a minha tarefa neste mundo. Obrigado pelo amor que dispensais a cada uma das vossas criaturas e de modo especial a mim, vosso filho predileto. Obrigado por este dom precioso que é viver. Senhor, peço-vos sempre a vossa graça para que, iluminado pela vossa luz, eu possa ser sinal de paz onde há ódio, de esperança onde há desânimo, de alegria onde há tristeza, enfim, presença de vida onde há morte. Amém. Obrigado pela sua companhia. Continue ouvindo a nossa programação, que você tenha um ótimo dia e que Deus, por intercessão de São João Batista Scalabrini, abençoe você e sua família. Em nome do Pai, do Filho e do Espírito Santo. Amém.
13: 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Jesus, meu melhor amigo.

0: Jardel Borba, Coração do Gaúcho, 6:07, gente. É aqui mesmo, Rádio Cultura Campos Novos, programa Hora do Chimarrão. Vamos tocando música boa, tocando em frente à nossa tradição, por meio das melhores canções, combinando assim com o chimarrão do cedo, com o trabalho, com a peleia que quase termina, né? Tem alguns que varam a noite na lida, então merecem um descanso também, né? Bom dia pro Claudir, pessoal da família Fagundes, aí no Monte Alegre, Erval Velho, iniciando nesse segundo dia mais uma semana abençoada. Valeu, um abraço pro pessoal aí da Fazenda Santa Rita, então, obrigado pela audiência na manhã da Cultura Campos Novos. Tem mais gente? Tem, né? Vamos lá, bom dia.
1: Bom dia, meu amigo Ortiz, aqui é Daniel Alves. Eu gostaria de pedir uma música, O Vento, se for possível rodar, ofereço para minha esposa Elvira, para vocês aí da rádio e para todos que estão na escuta, pro meu amigo cachorrão aqui de Anitta Garibaldi. Um abraço aí, meu amigo.
0: Valeu, um abraço.

0: É isso aí, gente, os monarcas, o vento aqui no amanhecer da programação da sua Cultura Campos Novos. 6:11. Vamos ouvir aqui o recado da Cooper Campos Lojas.
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0: Perfeito, gente, tô aqui, 6:14. Vamos à informação buena também, serviço, utilidade pública, no amanhecer da sua cultura.
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0: O tempo é assunto para o analista meteorológico Ronaldo Coutinho.
8: Bom dia. É, o tempo segue no geral com fresquinho agora de manhã, talvez aí uns 12, 14 graus, à tarde uns 25. Provavelmente hoje pode passar sem chuva. Se tiver, coisa bem isolada, final do dia à noite. Amanhã também. Vai ser um dia de tempo bom, quente e com pequena possibilidade de chuva no final da tarde e noite com trovada. Aumenta bem mais a condição de chuva no decorrer da quarta-feira com a passagem da frente fria, trazendo chuva, trovada e queda na temperatura. Provavelmente melhora com frio na quinta e sexta. Da Climatea, Ronaldo Coutinho.
0: Ok, valeu e obrigado. 6:15, gente. Vamos lá, seguindo. Hora do Chimarrão continuando, portanto, aqui.
9: Bom dia, Ortiz. Aqui é o Zini Pinto, ali no Santamento São José. Gostaria de pedir a música Campeiro Gaúcho. Oferecer para a minha filha Marley, Silva de Lima, o Robson, meu Gero, meus netos, o Adria, a Sofia, Manu, Stephanie, para a criança de Cruziado, para Edmilson, para Chico, para Demar de Campos Novos, para meu filho Adelir também, tá? Ali do Guarani agora que estão trabalhando ali e a família e para vocês aí da rádio se atender nós aí um bom dia de segunda, que Deus te abençoe.
0: Ok, amém, com as bênçãos aí também, viu? Pois é, com esse nome não encontrei a música, mas vai o abraço aí, tá bom, Osni? Para você e para todos. Bom dia pro Pedro e das bandas da Morada do Sol, pediu essa aqui, ó.

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1: 6h24, ouvimos aí o Luiz Marenco batendo água. É o programa Hora do Chimarrão que se apresenta aqui na Cultura, gente, desde as 5h30, quando temos a honra de começarmos na Cultura de Campos Novos as nossas atividades ao vivo. E agora tem pausa, né? Eu preciso dar uma paradinha aqui, vamos aos nossos comerciais, me espera por aí, logo volto.
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3: 6h24.
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5: E aqui estamos já na marca das 6:30, minha gente. Daqui a pouquinho eu converso com Napalha, Super Lucas e Mercosul Toyota, essas marcas especiais que me acompanham na segunda hora do programa.

0: Criolo dos Pampas, Morro Tapado, 6:34. É isso aí, gente. Programação é Cultura Campos Novos. 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
0: É aqui mesmo, gente, 6:36 de volta. 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Grato, meu povo, bom dia pro Adair, pessoal aí das bandas do São Francisco, São Simão e região. Grato pela audiência. Programa Hora do Chimarrão, seguindo agora com um Silueto Pampiano, assim, ó. Cavalo Preto.

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9: Opa, tô aqui, gente, de volta. 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
9: Aqui 6:52. Então tá, hora de seguir, gente. Programa Hora do Chimarrão continuando. Ouvinte Cultura também me visitando aqui. Bom dia, Pedrinho, fala aí.
0: E a Rádio Cultura, queria pedir uma música aí, O Vento com os Monarcas, oferecer para o Jair Vettori, para o seu José Borges e família, para o seu Moisés e família, para o Moisés, meu primo, para o Binote, meu primo, desculpa, e para o Paulinho Bugança, aí perto de Campos Novos, um amigo meu, trabalhei para ele uns tempos aí, e para quem gostar da música, para vocês aí da rádio, um bom dia de trabalho.
9: Valeu.
0: Deus abençoe você.
9: Tá bem, pra tá nós bom. Todos aí. Essa música nós já rodamos, viu? É, o vento já foi, já passou o vento por aqui, né? Vento calmo, tranquilo, né? Aquela música dos Monarcas. Bom dia, Eliseu.
10: Bom dia, Ortiz. Bom dia a todos os ouvintes da Rádio Cultura de Campos Novos. Abençoada semana aí pro amigo e pra toda a equipe de rádio aí.
9: Amém.
10: Toca aí, se possível, Ave Maria do Mano Lima aí pra vinha abençoar a nossa semana aí. Um abraço aí, tudo de bom.
9: Valeu, da mesma forma.
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2: 6:58.
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1: 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O corpo está sendo velado na Capela Mortuária Rainha da Paz, em Celso Ramos, e a cerimônia de despedida será realizada hoje com celebração da esperança às 14h na Capela Rainha da Paz, seguindo logo depois para o cemitério local. 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
1: Sete e seis, aqui estamos, gente. Cultura FM, a nossa rádio, e o programa Hora do Chimarrão é o nosso espaço aqui do tradicionalismo campeiro, nas manhãzinhas da Rádio Cultura, bem cedinho com você, a partir das 5:30, quando começamos também as nossas transmissões ao vivo. Buenas aí pro Cook, pras bandas da linha Bonitinho, Joaçaba, manda foto, inclusive, lá de fora, como dizem os tauras por aí, né? Lá fora, assim, com um visual bonito, né? Um jardim bagual de primeira, tem o açude lá, nossa senhora, deve ter até baleia nesse açude, ó, com certeza. E aí, Cook, como é que estão as coisas, então? Diga.
8: Bom dia, meu amigo Ortiz, é o Cook. Chegando aí um pouquinho tarde, Ortiz, hoje. E vamos lá, que daqui a um pouquinho temos bastante serviço, né, Ortiz? Vamos lá pro segundo dia da semana aí com muita vontade.
1: Tem lida.
8: Manda na possibilidade aí, Ortiz, a música Negro da Gaita, na voz do Luiz Carlos Borges. Pode ser, amigo?
1: Pode.
8: Aquele abraço, fica com Deus aí. Tudo de bom, Ortiz?
1: Tudo de bom também, que Deus o abençoe. 77.

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0: Grupo Rodeio de Tanto Pelear. Antes o Luiz Carlos Borges, Negro da Gaita.
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2: 7:13.
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0: produtores rurais sobre a prorrogação para janeiro de 2027 do prazo para a obrigatoriedade de inscrição no CNPJ. Apesar de ser um CNPJ, produtores enquadrados como pessoa física serão inscritos automaticamente no cadastro para emitir documentos fiscais. A exigência foi prorrogada pela Receita Federal e pelo Comitê Gestor do Imposto sobre Bens e Serviços. O novo prazo traz segurança e previsibilidade para que produtores com receita anual igual ou inferior a R$3.600.000 se adaptem às exigências. O produtor pessoa física precisará ter CNPJ para emitir documento fiscal no novo modelo do IBS e da CBS. Minuto do Agro, uma produção do sistema CNA, FAESC, Senar e sindicatos rurais.
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6: Perfeito, 7:23, estou aqui com a Napalha, Super Lucas e Mercosul Toyota, essas três empresas, três marcas importantes aqui do

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Estamos chegando na marca das 7h25. Bom dia para Terezinha e na Celesque, Anitta Garibaldi, preparando o café e a cultura junto aí. Muito obrigado. Boa semana. Eu já vou saindo de cena aqui, gente, por enquanto, né? Termino o programa Hora do Chimarrão, mas daqui a pouco tem sequência na programação, porém no jornalismo, e eu em alguns minutos estarei de volta aqui, então. Tchau por enquanto, fique bem, continue ouvindo a programação da cultura.

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2: Olá, estou de volta aqui agora com o nosso Jornalismo da Manhã. Em destaque nesta edição, contratos bancários. Advogado explica principais tipos, problemas e como solucioná-los. Sinti-SC cobra fim da militarização, valorização dos professores e revogação do desconto dos 14%. Mobilização em defesa do fim do desconto previdenciário de 14% dos aposentados será realizada no dia 30 de julho em Florianópolis. Previsão do tempo, informações aqui com Ronaldo Coutinho. Júlio Amarelo alerta para diagnóstico precoce das hepatites virais. 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
2: 7:32. Júlio Amarelo alerta para diagnóstico precoce das hepatites virais.
3: As hepatites virais podem permanecer por décadas sem apresentar sintomas e, quando são descobertas, já ter causado danos ao fígado. Neste Julho Amarelo, o gastroenterologista Alberto Falabella alerta para os principais mitos sobre a doença e reforça a importância da prevenção e do diagnóstico.
4: Um dos grandes mitos com relação às hepatites é a crença de que o paciente com hepatite vai ter icterícia, que é a pele amarelada. A maior parte dos pacientes que têm hepatite não tem icterícia. Eles têm as chamadas formas anictéricas das hepatites. E outro grande mito também é achar que as hepatites se transmitem apenas por agulha ou sexo, esquecendo-se de que outros hábitos, por exemplo, alicates de unha, lâminas de barbear, procedimentos estéticos, como tatuagem, micropigmentação, material não esterilizado, também acabam sendo fontes de contaminação.
3: Além de esclarecer as formas de transmissão, o especialista destaca que muitas pessoas podem conviver com o vírus sem saber e só descobrir a infecção em uma fase mais avançada.
4: Muitas vezes a hepatite é um inimigo silencioso. Você pode se sentir saudável, praticar esporte, comer bem, ainda assim, no caso das hepatites virais, ter o vírus se multiplicando no seu fígado, e muitas vezes, quando o diagnóstico vem, já é uma situação mais tardia. Fazer o teste rápido das hepatites pode ser muito importante, pode salvar a sua vida, tá? O exame é gratuito, indolor, fica pronto em minutos. E no caso da hepatite C, se for positivo, a hepatite C, ela é plenamente curável hoje em dia, e a hepatite B também tem tratamento.
3: De Florianópolis para a Rede de Notícias Acaerte, Vanessa Carini.
2: Obrigado, Vanessa.
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2: Sobre o comportamento do clima para os próximos dias, nos informa aqui o analista meteorológico Ronaldo Coutinho.
5: Bom dia. O tempo segue no geral com fresquinho agora de manhã, talvez aí uns 12, 14 graus, à tarde uns 25. Provavelmente hoje pode passar sem chuva. Se tiver, coisa bem isolada, final do dia à noite. Amanhã também. Vai ser um dia de tempo bom, quente e com pequena possibilidade de chuva no final da tarde e noite com trovada. Aumenta bem mais a condição de chuva no decorrer da quarta-feira com a passagem da frente fria, trazendo chuva, trovada e queda na temperatura. Provavelmente melhora com frio na quinta e sexta. Da Climatea, Ronaldo Coutinho.
2: Obrigado, Ronaldo Coutinho, 7:36. Voltamos em instantes.
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4: 7:38.
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4: Contratos bancários. Advogado explica principais tipos, problemas e como solucioná-los. O advogado Leonardo Rafael Fornara Lemos, especialista em direito empresarial bancário e do agronegócio, explica que os contratos bancários possuem regras próprias e diferem dos contratos comuns. Olá, Edinho Carlos, bom dia.
5: Ortiz, muito bom dia. Estamos chegando na série OAB no Rádio, com mais um programa hoje. O nosso entrevistado é o Dr. Leonardo Rafael Fornara Lemos, é advogado do Escritório Fornara Lemos Advogados. Dr. Leonardo atua na área de direito empresarial, bancário, especialista em direito do agronegócio, pós-graduado em direito tributário e pós-graduando em processo civil. O tema que será abordado no dia de hoje, os contratos bancários e suas peculiaridades, não é mesmo, doutor? Bom dia.
6: Bom dia a toda a equipe da Rádio Cultura. Meu bom dia especial aos ouvintes do programa OAB no Rádio, este programa que eu entendo que é um mecanismo de aproximação do profissional da advocacia com a comunidade. Para mim, mais uma vez, uma satisfação enorme participar do programa, e hoje temos a missão de falarmos um pouco sobre os contratos bancários e suas peculiaridades.
5: Doutor, o tema parece um assunto simples, porque quando se fala de contrato, a gente já imagina um contrato de compra e venda, um contrato de prestação de serviços ou de aluguel, né? É isso mesmo? Os contratos bancários referem-se a esse tipo de negociação?
6: Embora os contratos de compra e venda, contrato de prestação de serviços, contrato de aluguel, empreitada, sejam realmente contratos que estão no dia a dia das pessoas, por outro lado, eu friso que os contratos bancários, eles têm peculiaridades, tipos e modelos específicos e ajustados para as relações jurídicas que envolvem o correntista, o devedor solidário, como por exemplo um avalista, e as instituições bancárias. Então, Edinho, são contratos que tratam de operações de crédito, financiamentos, empréstimos, aberturas de conta corrente, aplicações financeiras, enfim, essas operações do dia a dia de um banco e seus correntistas.
5: E doutor, quais são os tipos de contratos mais praticados no direito bancário?
6: Pois bem, inicio com o contrato de abertura de conta corrente, contrato de limite de cheque especial, contrato de empréstimo pessoal, contrato de financiamento para aquisição de bens, contrato de fiança, contrato de cartão de crédito, contrato consignado. Esses são os contratos mais praticados e conhecidos no dia a dia do direito bancário.
5: E para o ouvinte ter mais noção do assunto, doutor, o senhor poderia dar uma explicação resumida de cada um desses contratos bancários que o senhor mencionou agora?
6: Pois bem, contrato de abertura de conta corrente. Então, trata-se de um contrato muito utilizado pelos bancos e correntistas. O contrato é o documento, né? É o documento que o correntista assina e que ele assume obrigações, mas também passa a ter direitos com o banco. E a conta corrente é o instrumento que está no sistema do banco e onde ocorrerão essas operações realizadas pelo correntista. Também destaco que o contrato de abertura de conta corrente e, no caso, a conta corrente, ela é um instrumento muito importante, porque é através dela que os empregadores, sejam do ramo privado ou público, eles realizam o pagamento de salários, vencimentos e até se utiliza da conta corrente para pagamento de benefícios previdenciários ou aposentado, pensionista. E já na sequência, linkado com o contrato de abertura de conta corrente, temos o contrato de cheque especial, que é uma modalidade contratual celebrada no momento da abertura da conta corrente. Então, na verdade, são contratos coligados, porque geralmente quando o banco e o correntista eles contratam uma abertura de conta corrente, automaticamente, não que seja obrigatório, mas já se concede um limite de cheque especial, que é uma linha de crédito automática, geralmente sem necessidade de oferecer garantias adicionais, que permite ao correntista usufruir de um limite de valores que, se em caso de necessidade, ele possa utilizar para o pagamento de cheques que ele utiliza, né, que não consiga, com os recursos próprios, cobrir esses cheques. Outro contrato também muito utilizado é o contrato de empréstimo pessoal, que é uma figura também, né, muito difundida e que é caracterizado por sua simplicidade e rápida disponibilidade de recursos. Trata-se de um contrato em que o cliente recebe da instituição financeira uma quantia específica, comprometendo-se o correntista a restituí-la em parcelas fixas, acrescidas de juros. Em regra, o contrato de empréstimo pessoal pode ser celebrado com ou sem garantias secundárias, como bens móveis e imóveis. Então, destina-se o contrato de empréstimo pessoal basicamente para a cobertura de emergências financeiras, ou mesmo a renegociação de dívidas pré-existentes. Chama a atenção que, na ausência de garantias, os juros podem ser estipulados com taxas mais elevadas, justamente por conta do risco assumido pela instituição financeira que concedeu o crédito. Outro contrato muito utilizado é o contrato de financiamento, que é uma modalidade de crédito voltada à aquisição de bens específicos, como móveis, imóveis, veículos, máquinas e equipamentos. Nessa espécie de contrato, o bem adquirido, em regra, ele já serve como garantia real da obrigação. Então, se o correntista, porventura, deixar de cumprir com a obrigação do pagamento das parcelas do contrato de financiamento, essa garantia poderá ser utilizada para o pagamento da dívida prevista em contrato. Também existe o contrato de cartão de crédito, que é muito parecido com o contrato de limite de conta corrente, né, de cheque especial. Só que lá se utiliza o cheque e no contrato de cartão de crédito se utiliza um cartão. O banco, novamente, ele concede uma linha de crédito rotativa a ser quitada no prazo máximo de 30 dias. Também tem o contrato de empréstimo consignado, em que o valor da parcela do empréstimo concedido pelo banco é descontado automaticamente ou diretamente da folha de pagamento ou do benefício previdenciário do devedor. É uma operação de menor risco de inadimplência, porque ela possibilita, como disse, o desconto automático. Então, o que também pode ajudar a diminuir os juros. É importante destacar que o Banco Central, ele fixa um limite de comprometimento de renda nesse tipo de contrato consignado, né, em até 33% dos rendimentos líquidos do tomador. Trata-se de uma política pública justamente para evitar o superendividamento das pessoas.
5: E que tipo de problemas podem ocorrer nesses contratos bancários, doutor?
6: Os problemas que podem ocasionar são inúmeros, desde não pagamento de parcelas, uso do limite do cheque especial e o seu não pagamento, uso de todo o limite do cartão de crédito, etc. Em muitos casos, se observa que a culpa não é do banco, ao contrário, é do próprio correntista, né, que deixou de honrar com seus compromissos ou que acabou abusando dos valores que estavam à sua disposição. E isso pode trazer consequências drásticas para o correntista, muitas vezes sendo seu nome lançado no cadastro dos órgãos de proteção ao crédito e também até se chegando a estar com seu nome envolvido numa ação de execução promovida pelo banco. Eu ressalto isso até porque muitas vezes o correntista acha que o problema está no contrato bancário, quando na verdade a causa do problema nasceu de uma má gestão, excesso de gastos, e se tratando de empresa, pode ter havido uma redução de faturamento, muito alta carga tributária, ocorrência de passivos trabalhistas. Essas circunstâncias imotivadamente acabam interrompendo o cumprimento das obrigações com o banco. Inclusive, relato que pegamos um caso de uma empresa de outra cidade, em que o banco, no momento de fazer a renegociação da dívida, acabou lançando em duplicidade o valor do débito. Na cédula bancária, para se ter uma ideia, aparecia o valor total da renegociação. Mas como esse valor estava muito discrepante em comparação com o débito originário, nós fizemos uma perícia nos extratos e aí foi constatada a cobrança em duplicidade, inclusive com a cobrança de juros sobre o valor maior ao que realmente deveria ter sido consignado, cobrança indevida de seguro prestamista e pagamento de IOF pela nossa cliente, a empresa, sobre o valor incorreto. Outra situação que posso relatar é o inadimplemento de parcelas de contrato, de financiamento para aquisição de bens. Ressalto que parte desses problemas muitas vezes se devem à atual situação do país, que cobra do cidadão, do empresário, uma carga tributária muito alta, que somada a uma redução de consumo ou de faturamento, no caso de correntista empresa, lamentavelmente acaba gerando a inadimplência com o banco.
5: E doutor, como resolver esses problemas? Problemas é que surgem nos contratos bancários?
6: É uma pergunta abrangente, porque depende muito do tipo de contrato e do problema que ocorreu. Mas tentando responder a pergunta, eu entendo que o correntista, antes de questionar o banco, e muitas vezes o correntista não tem conhecimento de causa, ele deve fazer uma análise minuciosa, procurar um profissional para realizar uma perícia dos contratos que lastreiam as operações que ele entende que estão com irregularidades. Acrescento que, em alguns casos, devem ser periciados os extratos e as contas gráficas da conta corrente que se entende que há inconsistências. Posteriormente, em caso de se confirmar que há irregularidades praticadas pelo banco, entendo que se deve utilizar uma notificação extrajudicial, com um apontamento detalhado dessas situações, até para oportunizar a instituição bancária a sanar o problema de uma forma amigável. Essa prática, inclusive, pode evitar custos de processo, desgaste pelo tempo de tramitação de uma ação judicial, entre outros incômodos. Por outro lado, caso não se chegue numa solução amigável na via extrajudicial, então parte-se para o contencioso, que é a discussão em juízo.
5: Doutor, o senhor mencionou anteriormente que há situações que o problema não está no contrato bancário, né? Mas em outros problemas externos, como queda de faturamento e situações imprevisíveis, né? O senhor poderia falar mais sobre isso?
6: Como mencionei anteriormente, há casos em que mesmo depois de se periciar os contratos, os extratos, as contas gráficas da conta corrente do correntista, constata-se que o banco realmente não praticou nenhuma cobrança indevida, não cobrou juros abusivos, taxas, etc. No entanto, mesmo assim, o correntista, especialmente as empresas, acabam enfrentando dificuldades para honrar as obrigações com o banco, devido a outras circunstâncias, tais como queda de faturamento, custos com ações trabalhistas, aumento de impostos, etc. Aliás, aproveito até para dar um exemplo muito marcante, que foi a Covid-19, que ocasionou um período de dificuldades para as empresas se manterem na época e conseguirem honrar seus compromissos. Então, o que fazer diante de problemas externos, que não tem ligação direta com os termos do contrato bancário? Ora, diante de uma situação adversa, extra-contrato, eu entendo que o correntista poderá sim fazer uso de uma ação revisional de contrato, com base no que? Em teses como a onerosidade excessiva, na teoria do inadimplemento substancial do contrato e outras teses que possam se encaixar na situação. Contudo, essas teses devem estar acompanhadas de laudos que comprovem que na época da assinatura do contrato a empresa tinha capacidade para assumir a obrigação. Laudo de incapacidade de pagamento que comprove que no decorrer do contrato surgiram circunstâncias que reduziram a capacidade de pagamento. Laudo que ateste a redução de faturamento. Laudo que aponte o aumento de despesas com tributos e passivos trabalhistas. Entendo que num pedido de renegociação deve ser anexado, por exemplo, documentos da declaração do imposto, balanço patrimonial, DRE, comprovantes de despesas, comprovantes com custos operacionais, enfim, tudo que possa demonstrar ao banco, e se não ocorrer na via extrajudicial, ao judiciário posteriormente, que o caso merece uma revisão contratual, com readequamento do valor das parcelas, com prazo maior de carência, enfim, tudo que possa resolver o problema de uma forma eficaz.
5: Muito bem, só tenho a agradecer então aqui o Dr. Leonardo Rafael Fornara Lemos, falamos dos contratos bancários e suas peculiaridades, um tema bastante importante. Doutor, muito obrigado.
6: Eu que agradeço a oportunidade, né, de participar do programa OAB no rádio e poder trazer algumas informações a respeito dos contratos bancários.
5: Para o Jornalismo da Cultura, da série de programas OAB no rádio, repórter Edinho Carlos Moresco.
4: Obrigado, Edinho, 753. Olha, o Sint-SC cobra alguns direitos para a classe do magistério estadual, como mobilização em defesa do fim do desconto previdenciário dos 14%, e será realizado um encontro em Florianópolis no dia 30 de julho. A presidente do Sint-SC, o Sindicato dos Trabalhadores em Educação de Santa Catarina, Elivane Sec, apresenta então principais pautas discutidas com a Secretaria de Estado da Educação.
0: Primeiramente, quero cumprimentar todos os ouvintes da rádio e dizer que é sempre muito bom a gente poder estar, ter esse espaço, né, para falarmos sobre o trabalho do Sint Santa Catarina. Nós tivemos uma reunião com a Secretaria de Educação no dia 15/7 e eu vou falar de alguns pontos que foram discutidos lá. São pontos mais pedagógicos, né? São problemas, questionamentos que nós temos recebido dos nossos trabalhadores e trabalhadoras de educação, e vou falar aqui de alguns deles, dos principais, né? Quero começar falando da militarização nas escolas. Esse é uma questão que preocupa muito o Sint Santa Catarina. Nós estamos há muito tempo já tentando acabar com esse sistema de militarização. Nós entendemos que escola é lugar de profissionais de educação e não pode ser de polícia, né? Nós pedimos então ao governo que, ao invés de militarizar, invista mais em profissionais para trabalhar nas escolas, né? Inclusive profissionais de apoio, né? Como psicólogos, assistentes sociais, que possam trabalhar com os alunos, com os professores e também com as famílias. E também que tenha um quadro completo, né? De trabalhadores na escola, tanto da área da administração quanto sala de aula, efetivos, né, que consigam pensar uma carreira dentro de uma escola. Então é isso que nós definimos, é isso que nós defendemos, né, para as escolas de Santa Catarina. Segundo a Secretaria de Educação, não há nenhum interesse da Secretaria de Educação em criar, né, novas escolas cívico-militares e nem militarizar as escolas públicas, tá? Porém, eles deixam claro que existem alguns casos de solicitação da comunidade escolar e das próprias escolas, então, que haja militarização. Então a gente pede aí para todo mundo, né, que pense, né, que analise. Polícia não é uma solução para as escolas, e sim a melhoria do atendimento tem que ser pela educação, pelos profissionais de educação. Outro ponto discutido com a Secretaria de Educação foi o programa Tempo Certo, que é um projeto do governo, é uma turma de aceleração, né, onde nós temos alunos que estão fora da faixa etária, né, para estar na determinada turma. Então nós tivemos muitas denúncias de professores que estão tendo redução de carga horária ou até encerramento de contrato devido à redução de turmas ou à saída de determinados alunos, né, por causa desse programa Tempo Certo. Segundo a Secretaria de Educação, isso não pode acontecer. Os professores não podem ter redução de carga horária e nem tampouco encerramento de contrato. Então nós queremos dizer que se há algum caso de redução ou encerramento de contrato devido ao programa Tempo Certo, que entre imediatamente em contato com o Sint regional ou diretamente com o Sint estadual, para nós verificar isso junto à Secretaria de Educação.
5: Elivane, enquanto o Qualifica Mais SC chegou a ser discutido nesta reunião?
0: Em relação ao Qualifica Mais, o Sint também é contrário a esse projeto do governo, né? Nós entendemos que é uma forma de fazer com que professores vão trabalhar doentes para ter o direito a esse valor no final do ano, a esse prêmio, vamos dizer assim, por quem não tem falta, né? Para quem não precisa se ausentar por nenhum motivo, então tem esse prêmio do Qualifica Mais. A gente entende isso injusto, porque já temos vários casos de professores que vão trabalhar sem nenhuma condição, justamente para não perder esse valor. Então, mais uma vez, nós falamos em valorização da carreira, em valorização profissional, aí nós não precisaremos nos humilhar, vamos dizer assim, ou ir trabalhar doentes por causa de um valor aí, uma gratificação, um prêmio que é dado para quem se sacrifica, né, e vai trabalhar mesmo sem ter condições de saúde para isso. Mas, né, o decreto do Qualifica Mais está aí, né, o decreto número 1529/2026, e está em pleno funcionamento, né? Então a gente quer pedir junto à secretaria que, assim sendo, que eles acrescentem lá no parágrafo único do artigo 9, no artigo 9, né, que seja acrescentado ali então alguns casos, que é o caso de acidente por atestado, afastamento para tratamento de fibromialgia, caso de impedimento religioso, como é o caso dos adventistas que não podem trabalhar aos sábados, né? E também para fazer exames médicos, que nós sabemos que muitos professores e professoras, trabalhadores de educação, principalmente do interior do estado, precisam se deslocar para outros municípios para fazer exames médicos de alguma especialidade que não tem nos municípios menores. E nesses casos, muitas vezes, o professor ou o trabalhador em educação acaba perdendo o dia todo nessas atividades e não consegue voltar para a escola. Então, que esses atestados sejam aceitos, né, para que o professor não seja prejudicado, então, nesse projeto do Qualifica Mais, tá? Segundo a sede, então, eles vão acrescentar, nós já encaminhamos ofício solicitando para que acrescentem esses pontos, esses quatro pontos no Qualifica Mais. E nós voltamos a cobrar, então, da secretaria, né, que seja chamada todas as vagas do concurso público de 2024, né, e depois, posteriormente, 2026. Já temos o edital, dois editais, né, para chamadas para os cargos administrativos, né, e a partir do ano que vem a gente pediu que seja desde o início de janeiro já a chamada para professoras e professores, para que no início do ano letivo esses profissionais já possam iniciar seus trabalhos como professores efetivos na rede pública do estado de Santa Catarina. E também, claro, sempre pedimos mais concurso, tendo em vista sermos um dos estados que mais tem professores e trabalhadores de educação em contrato temporário, como a CT, como a gente costuma dizer, né?
5: Como estão as negociações do confisco dos 14%, Elivani?
0: Nós tivemos há alguns dias atrás uma audiência com o Vânio Boing, né, que é o secretário de administração do governo do estado. Ele ouviu os professores, nós estávamos em mais de 80 professores. O Vânio, então, ouviu as reivindicações dos professores aposentados, né, pela revogação desse confisco dos 14%. Marcou de nos dar um retorno que é pensar e a refazer cálculos e nos daria um retorno no dia 15 de julho, e quando chegou próximo ao dia 15, ele transferiu então essa audiência agora para o dia 30 de julho, né? Então a gente também quer convocar, chamar todos os trabalhadores e trabalhadoras em educação aposentados para que compareçam nesse grande ato que nós vamos fazer no dia 30 de julho em Florianópolis. O Sindicato Estadual, assim que tiver a confirmação do horário, vai encaminhar para todas as regionais o horário da audiência para que possa haver uma organização das regionais. Mas em princípio é dia 30 de julho em Florianópolis, né? No centro administrativo em Florianópolis. Faltando então somente o horário, mas as regionais podem ir se organizando, podem ir fazendo a sua lista de trabalhadores e trabalhadoras em educação que vão participar desse grande e importante ato. Esse é o momento que nós precisamos pressionar, é momento de campanha eleitoral, né? E a gente precisa, sem dúvida nenhuma, pressionar o governo para que ele revogue de uma vez por todas esse confisco totalmente desproporcional, né, aí aos trabalhadores que já fizeram sua contribuição durante toda uma vida profissional. Quero agradecer por este espaço e sempre que possível a gente volta para trazer informações do Sindicato Estadual.
4: 8:01, concluímos aqui essa edição de Cultura Notícias, reportagens do Edinho Carlos, coordenação de Roseli Rossi, aqui Ortiz na apresentação. Grato a todos, obrigado por sua audiência, siga com a Cultura. Daqui a pouquinho o Douglas traz música e outras informações aqui na sequência da programação, no programa Comando Geral, na manhã da sua Rádio Cultura. Uma boa sequência de segunda-feira e muito obrigado, Super Castanhel, conosco nesta edição. Bom dia.

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0: dízimo é a devolução que fazemos ao nosso Senhor de tudo o que Ele nos dá, com carinho e muito amor. Devolver o dízimo a Deus é o dever do bom cristão. Esse gesto generoso prova nossa gratidão a Deus.
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12: 8:07.
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0: brancos. Oi, minha gente! Bom dia, bom dia, bom dia! 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
0: Eu mesmo e uma grande equipe para fazer rádio de verdade para você, ouvinte de ouro, nosso maior tesouro. Bom dia, meu querido, bom dia, minha querida, seja bem-vindo, seja bem-vinda ao nosso programa Comando Geral, com muita alegria e alto astral. Que Deus esteja com você, que a luz divina ilumine a sua vida, para que você tenha um dia lindo, maravilhoso, uma semana abençoada, um restinho de julho incrível. São 8:09, 8:09. 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Muito obrigado de coração, tá? Um abraço bem apertado e bora para mais um super dia, para mais uma semana.
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0: Aonde quer que eu vá, serei luz. É isso que você deve levar para o dia de hoje. Aonde quer que eu vá, serei luz. Seja luz, ilumine, bom dia.

serei, serei luz. Que sejamos luz nas vidas das pessoas, né? Que sejamos luz aí, minha gente. Porque realmente a gente precisa de pessoas com brilho, com energia positiva, com alegria para viver esse mundão de, meu Deus, que muitas vezes é complicado demais, né? Então, pensamento positivo para começar bem esse dia, para começar bem essa última semana de julho, que sejamos luz na vida das pessoas, hein? Luz, muita luz para iluminar, para abençoar o ambiente, seja na casa, no trabalho, na sociedade, né? Com os amigos e amigas. Sejamos luz nesses últimos dias de julho. Sejamos também agradecidos por tudo e por tanto, né? Olha, aprendi desde cedo a afastar o medo no lugar dele colocar a fé. Espero que você aprenda isso também. Com fé, a vida passa a ter mais respostas do que perguntas, né? Muitas vezes a gente fica se perguntando, muitas vezes a gente fica se questionando. E a vida precisa de mais fé, muita fé para se manter de pé diante do medo e diante das adversidades da vida, né? E são muitas, com toda certeza. 8h16 da manhã, estamos aqui com Infinity Rodas e Infinity Pneus, o shopping do carro na Avenida JK. 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E bom dia pra quem? Bom dia pra quem está em sintonia 93,9 desde cedo, né? Paulo César, bom dia, meu amigo. Saúde e paz pra você, pra toda a família. Obrigado pela audiência e pela mensagem positiva aqui também, né? Valeu, Paulo César. Motora de ônibus escolar. Agora, também numa pausa aí com os alunos, né? É, o pessoal tá de férias ainda. Hoje tá voltando a rede particular. Está voltando para as atividades, né? Por exemplo, o Colégio Auxiliadora já voltou a atuar. A galerinha já voltou para a escola. Saíram uma semana antes, voltam uma semana antes, né? A rede municipal e estadual ainda tem mais essa semaninha ainda de folga, de férias. Boas férias para quem está curtindo esse momento de pausa e bom retorno para quem está voltando aí para suas atividades, né?

0: Muito disso. Valeu, meu querido. Lenira Aparecida Mota. Abençoada segunda-feira. Amém. Uma semana repleta de bênçãos e vitórias para todos. Que assim seja, né? Beijo, Lenira. Obrigado pela audiência, pela preferência. E vamos que vamos. O programa tá só começando.
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2: 8:19.
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0: 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Diga lá, meu amigo, bom dia.
2: Olá, Douglas, bom dia, ouvintes do Comando Geral. Mesmo empatando em 0-0 com o Náutico, Criciúma continua na liderança da Série B do Brasileirão. 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Empate em 1-1, jogando em Criciúma com o Náutico. A equipe do Criciúma continua na liderança da Série B do Brasileirão. Com o resultado em Santa Catarina, em Criciúma, em 0-0, cada equipe somou um ponto na tabela de competição. O Criciúma, com 40 pontos, segue na liderança. Já o Náutico chega aos 25 pontos e aparece na 13ª colocação. Sábado e domingo tivemos rodada cheia do Brasileirão Série A, a 20ª rodada. Na Arena da Baixada, em Curitiba, no sábado, o Atlético Paranaense venceu o Internacional por 2-0. Na Vila Belmiro, Santos e Chapecoense ficaram no 2-2. Muitos empates nessa rodada. No São Januário, no sábado ainda, Vasco 1, Mirassol também 1. No domingo, o Cruzeiro perdeu em casa para o Botafogo por 1-0. Empate em 1-1 também, o Bahia jogando em casa empatou com o Corinthians em 1-1. Outro empate sem abertura de contagem, o Bragantino e Curitiba ficaram no 0-0. Em Porto Alegre, no estádio do Grêmio, na Arena do Grêmio, Grêmio e Fluminense ficaram no empate em 1-1. Outro empate em 1-1 foi entre Flamengo e São Paulo, que ficaram também no empate em 1-1. Já o Remo no Mangueirão venceu o Vitória por 2-0. E o Palmeiras perdeu jogando com mando de campo para o Clube Atlético Mineiro por 2-1. Mas continua na liderança da Série A do Brasileirão. E eu volto a falar de esportes. Logo mais às 12h50 no nosso Esporte 93, sempre no oferecimento da Top Sports, a sua loja esportiva. Bom dia, Douglas, bom dia, ouvintes. Ótima segunda-feira para todos nós.
0: Valeu, muito obrigado, Gerson. Ótima segunda, ótima semana, meu amigo. Até amanhã aqui no nosso Momento Esportivo.
1: Comece bem o seu dia. 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

0: Santos com Gustavo Mion. E se eu ainda te amasse? Aqui também na programação, o som bacana de Bruno Marrone passou. Bruno Marrone, saudade véia. Ou saudade matadora, né? Dá uma saudade, uma saudadinha às vezes, né? Ou saudadinha que judia. Olha só. Tá com saudade de promoção? 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
4: 8:35.
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0: Mais demais essa música, né? Linda, linda, linda. Agora 8 horas 45 minutos. Bom e bela segundona. Semana começando. Seja uma semana assim, ó. Cheia de sonhos e de realizações. Porque não é só você sonhar, você tem que realizar também, né? O que é isso? Não pode ficar parado no tempo só sonhando, não. Bora arregaçar as mangas e fazer acontecer. Tornar realidade esse sonho. Você pode, você consegue, você realiza. Pense positivamente e, ó, mete o pé e vai na fé, tá? A fé nos mantém de pé. E vamos lá, firme e forte. Não dá pra se entregar, não, tá? Não dá pra esmorecer, não.
2: Ai, que tá difícil.
0: Tá difícil pra todo mundo. E quem disse que seria fácil, né? Não, não é verdade. Ora, sabe quem pode tornar fácil? Nós. Você, eu, nós podemos tornar as coisas mais fáceis, né? Quando a gente faz com amor, com carinho, com dedicação, tudo fica mais fácil. Então, bora lá. 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Você tem o bem mais precioso aí dentro desse carro. Você, a sua vida e a vida dos seus familiares, né? Ou daqueles que pegam carona com você. E às vezes tem gente que gosta de pegar uma caroninha, né? É. Tá indo pra lá? Tô. Então me dá carona. Antigamente o pessoal, né, falava, ô, me dá uma caroninha aí. Então, hoje o pessoal pergunta, pra que lado que você vai? Ah, tem... ah, então me dá carona. 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
0: Com Luciano da Benoit aqui no estúdio, meu querido, muito bom dia.
5: Bom dia, Douglas, e a todo o pessoal que tá ligado na sua programação.
0: Coisa boa, passou segundo. Bem.
5: Passei bem.
0: Passou bem.
5: Bem mal.
0: O quê?
5: De tanto comer.
0: Exagerou no fim.
5: Tava igual uma jiboia.
0: Minha nossa.
5: Achou que não ia ter segunda-feira,
0: você...
5: né?
0: Você comeu assim como uma capivara raivosa.
5: É. Como é que será que uma capivara come?
0: É.
5: Nham, nham, nham, nham, nham, nham.
0: Não para de comer,
5: passei,
0: né?
5: Passei só pra ter incomodados da capivara, né? Viu, tô falando dos pneus ali. Ainda bem que nós, seres humanos, eu vou falar de eu e você, né? Que eu posso falar de eu e você, né? Assim,
0: tá,
5: né?
0: Pode, pode falar.
5: Não temos o mesmo perigo que nem os pneus, careca.
0: Claro,
5: né?
0: Que não.
5: Ainda
0: rapaz.
5: Bem, né? Nós
0: claro.
5: Podemos ser careca bem de boa, que não dá perigo
0: não
5: pra ninguém,
0: perigo,
5: né?
0: Não dá perigo, não dá.
5: Que bom,
0: de
5: né?
0: Mas os
5: Deus.
0: Nossos carros estão com pneus novos, né?
5: É, chega a ter cabelinho lá.
0: Chega a ter cabelinho
5: de novo,
0: ainda.
5: É.
0: Rapaz, eles têm pelo menos, né?
5: É, não. O que faltou em nós sobrou neles,
0: graças
5: né?
0: a Deus,
5: é,
0: né?
5: Não, mas que seja assim,
0: que
5: né?
0: Que seja assim.
5: É.
0: Pelo menos a gente não gasta com shampoo, não gasta
5: não
0: com cabeleireiro.
5: É, verdade. Vamos começar bem a semana.
0: O meu cabeleireiro é ninja, rapaz.
5: É.
0: É, passa a maquininha, pronto.
5: Uma vez por mês ou não?
0: Não.
5: Não?
0: Não.
5: 15 em 15 dias?
0: De 15 em 15 dias, rapaz.
5: Tá. É,
0: tem
5: também.
0: Que manter essa beldade aqui em
5: tá
0: dia.
5: Tá certo. Esse brilho, né?
0: Esse brilho aqui tem que... Cara de pau. É. 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
0: Eu vou passar... Eu não vou passar nada. Eu ia falar uma coisa, mas é 8h54, vou deixar aqui.
5: É cedo ainda.
0: É.
5: Então valeu.
0: Xelim.
5: Como é que é?
0: Xelim.
5: O que é isso?
0: É a minha faca passando aqui, ó.
5: Ah.
0: Copiando. Vem cá, porquinho, vem cá. Tchau, Luciano.
5: Tchau, tchau, tchau, tchau.
0: Vem cá, Tiantinho, vem cá.
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4: 8h55.
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1: 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Boa semana, bom fecha-mês. E agora, para fechar o nosso horário, no divisor de águas aqui entre 8 e 9, 9 e 10. Tem ele, Ortiz de Castro, com as principais informações da hora.
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1: Ortiz de Castro, a informação é com você. Bom dia, Ortiz.
3: Olá, Douglas. Bom dia. Um jovem casal morreu após um grave acidente envolvendo duas motos de alta cilindrada na BR-101 em Isara, no sul de Santa Catarina. No sábado à tarde, o condutor da motocicleta Christian Bittencourt Esmeraldino morreu no local. A namorada dele, Maria Eduarda Muraro da Cruz, estava na garupa e ficou gravemente ferida, mas não resistiu aos ferimentos, morreu logo após dar entrada no hospital. Christian e Maria Eduarda, ambos de 20 anos, viajavam com destino à Basílica Santuário Sagrado Coração Misericordioso de Jesus, onde participariam de uma missa. O evento estava inserido na programação da 7ª Romaria dos Motociclistas e, conforme informações do portal Linha Verdade, o casal estava em uma motocicleta Suzuki quando encontrou um casal de amigos que seguia em uma Yamaha. Christian teria tentado cumprimentar os amigos durante o deslocamento, mas acabou colidindo com a moto. Em seguida, perdeu o controle da direção e atingiu um guardrail da rodovia. O jovem não resistiu aos ferimentos e morreu na hora. Maria Eduarda recebeu atendimento de emergência das equipes do SAMU e da concessionária CCR Via Costeira, mas não resistiu aos ferimentos e morreu no hospital. O casal que estava na segunda motocicleta sobreviveu à colisão e recebeu atendimento no local. A ex-prefeita de Seara, oeste catarinense, Laci Grigolo, morreu na madrugada desse domingo aos 59 anos. Ela estava internada no Hospital Regional do Oeste, em Chapecó, onde fazia tratamento contra um câncer. Advogada e professora, Laci marcou a história política do município de Seara ao comandar a prefeitura por 2 mandatos consecutivos entre 2009 e 2016. Durante sua trajetória na administração pública, também teve atuação de destaque no movimento municipalista catarinense. Além de prefeita, presidiu a Associação dos Municípios do Alto Uruguai Catarinense, AMALC, em 2 oportunidades, nos anos de 2011 e 2015. Também esteve à frente do Consórcio Intermunicipal de Saúde do Alto Uruguai Catarinense, SIS-AMALC, em 2016, e ocupou a primeira vice-presidência do consórcio Lambari em 2009. Em nota oficial de pesar, a AMALC lamentou profundamente a morte da ex-prefeita e destacou sua contribuição para o fortalecimento do municipalismo e da integração entre os municípios da região. Cultura Notícias termina aqui, próxima edição, às 10 horas. Segue com o Douglas, o Comando Geral.
1: Ok, Ortiz, muito obrigado, até logo mais.
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4: Hora certa.
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6: 9:05.
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7: Ok, ok. 9:10. Bom dia. 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E com participação do ouvinte também.
8: Bom dia, Douglas. Tudo certo?
7: Tudo.
8: É a Bianca.
7: Oi, Bianca.
8: Hoje eu tô em casa ouvindo a rádio, então vou deixar um abraço pra vocês.
7: Obrigado.
8: Você sabe que eu adoro muito mesmo vocês. Então, se for possível, roda a música Bênçãos Que Não Tem Fim. Pra mim, pra vocês e pra quem gostar da música. Tá bom?
7: Joia.
8: Beijo, Douglas.
7: Beijo, Bianca. Beijão para todos aí do Rio Grande do Sul. Bianca frequenta a Cadave, mas hoje ela tá em casa, tá de boa, né, menina? Beijo, abraço pra você. Ah, e abraço pra todos da Cadave também, pra quem está em casa ouvindo a nossa programação, que eu sei, tem muitos amados ouvintes da Cadave em sintonia, né? Ouvintes amados, beijo, abraço!
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7: Ela pediu e vai ouvir.

0: música. 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Rick Martin com Luan Santana.
1: Estranho.
0: 9:15, bom dia.

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1: Hora certa.
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1: 9:19.
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0: 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E entramos na última semana da promoção Rádio Cultura, Comando Geral, O Seu de Alegria e Expressem Celulares e Computadores. 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
1: Maria Cacilda tá ligada com a gente, oi Maria. Beijo, abraço pra você, menina. Maria Cacilda de Almeida, ela e também o Celso. O Celso também tem casa. A Maria Cacilda e o Celso estão ligados com a gente lá no bairro Jardim Bela Vista, né? Boa segunda-feira, bom início de semana. Obrigado pela sintonia, tá? Beijo, abraço pra você, Maria Cacilda.
5: Bom dia de cultura, meu nome é Camille Padilha Frederici.
1: Oi.
5: E hoje eu queria mandar um bom dia, uma ótima semana pro pessoal da Agropet Campinovense, pro Vitor e pro Júlio. Um abraço.
1: Um abraço, Camille. Que menina esperta, né? Cheia de energia. Um abraço pra turma da Agropet Campinovense, Avenida JK. Camille toda faceira, toda feliz aqui, mandando aquele recadão pros meninos, né? Beijo, abraço, menina. Quem mais aqui em sintonia? O Ademir, Ademir Lessi. Opa, iaia. Aquele abraço bem apertado. Valeu, Ademir. Obrigado pela audiência, menino. Boa segunda-feira. Que a sua semana seja abençoada e iluminada. A Giza tá ligada com a gente também. Douglas Tony, segundou. Pois é, segunda-feira chegou. Segundou, última segunda do mês. Última semaninha de julho, né, Giza? Beijo, abraço pra você. E ela tá pedindo aqui a música do Zezé, do Eliseu Me Acabou. Quis te seguir. Então, Giza, aumente o som aí, porque ela tá chegando. A música é boa demais. Bora curtir então.

0: demais, demais. Eliseu me acabou. Coração quis te seguir. Coraçãozinho danado esse, né? E a partir de agora vou liberar o WhatsApp Cultura 984034327, valendo um celular para o ouvinte do Comando Geral. 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Um para o Comando Geral e o outro para o Show da Alegria. Dois ouvintes serão premiados, um no horário da manhã e outro no horário da tarde, né? Então, estamos na última semana e eu vou liberar a partir de agora, 9:30 até as 10:30, uma hora o WhatsApp liberado, para você mandar mensagem de áudio, colocando o seu nome e respondendo para mim. Quem vai te dar um celular no fim desse mês? Fácil. Douglas, meu nome é João e quem vai me dar o celular é Expression. Expression, fácil, né? Expression. Manda aí mensagem de áudio com o seu nome e falando quem vai te dar um celular no fim desse mês. Responda, tá valendo a partir de agora. Manda ver aí.
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0: É a última oportunidade praticamente, né? Segunda-feira e na terça também, porque quarta, quinta, sexta, sábado vamos ter várias edições de Pit Stop. Então o bicho vai pegar, né? Participe, boa sorte. 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

0: haverá sinais, hein? Jorge Mateus com Lauana Prado. 9h35 e haverá sinais para você ter uma vida mais saudável. Escute bem, preste atenção aos sinais. 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Tem gente perguntando, Douglas, o que tem que falar para participar do sorteio? 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
1: Hora certa. 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
0: 9:45 e o ouvinte participa aqui na manhã, respondendo pra gente. Cultura FM. E concorrendo a prêmio. Quem vai te dar no celular? Fala aí, ouvinte Cultura.
4: Bom dia, Douglas Tone. 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
0: Ó, oh, respondeu tudo, hein? Um pouquinho mais também. 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Boa sorte.
5: Bom dia, Douglas. Meu nome é Claudemir Batista de Andrade. Quem vai me dar o celular é Express Celular.
0: Isso, Claudemir Batista. Valeu esse menino, aquele abraço, garotão.
6: Bom dia, Douglas. 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
0: Uhum.
6: E computador.
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7: A Express Celular vai me dar um celular.
0: Uhum.
7: Milvana Especarte, do distrito de Bela Vista.
0: Valeu, menina. Abraço pra todos aí de Bela Vista. Com Gustavo Lima e Mari Fernandes. Bom

0: 9h49, a perguntinha está no ar. Quem vai te dar um celular?
1: Olá, meu nome é Yasmin do Sacramento e quem vai me dar um celular nesse fim de mês é a Expresso Celulares.
0: Isso, valeu menina, abraço pra família aí.
2: A Eco Expresso Celular vai me dar esse celular pra mim. 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
0: Oi, dona Jandira.
2: Tá bom, Douglas?
0: Tá bom, dona Jandira. Boa sorte, menina. 9,50, tabloide Super Lucas para a semana. 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E aqui agora você responde para mim: quem vai te dar um celular?
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0: Isso, Thalise. Valeu, menina. Quem mais aqui no WhatsApp?
4: Meu nome é Luiz Antônio de Oliveira. E quem vai me dar um celular é a Expresso.
0: Isso aí, Luiz Antônio, abraço esse menino. 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
5: Hora certa. 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
1: Minha gente, 9:56, a seguir, oração da manhã. 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E aqui agora, o nosso espaço para oração. Oração da manhã com Padre Alexandre Denardi Bionchi.
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1: Nosso ouvinte Carlos Antônio Bula, de Monte Alegre, Erval Velho, pede hoje proteção para as famílias Bula, Surde, Dacás, Page, especialmente pela mãe Luísa e a cuidadora Cleusa. Que Deus proteja a todos. Saúde e paz para você, Carlos Antônio Bula. Iola Aparecida Soares e toda a família em oração. Saúde e paz para você, Iola. Obrigado pelo carinho da audiência. Wanda Fagundes pede oração por toda a sua família. Que Deus abençoe com muita saúde. Obrigado, Wanda, pela audiência. Em oração, nós acolhemos também aqui um jovem que está aguardando uma cirurgia. Ademar Santuches pede a Deus uma segunda-feira de muitas bênçãos. Que Deus abençoe o dia, a semana e nos livre de todo mal. Amém. Abraço, Ademar Santuches. Ainda nas intenções, nós acolhemos em destaque a nossa ouvinte Neuza, e a Neuza manda áudio pra gente.
4: Bom dia a todos da oração da manhã. A Neuza Padilha aqui de São Francisco, quero deixar na oração da manhã aqui, pedir pela minha saúde, a saúde de toda a minha família e pelos falecidos da minha família, Padilha e Veiga, e também pela alma do meu esposo Jorge Imer, que ontem fez 11 meses de falecimento. Se eu for atendida, agradeço. Meu Nossa. Bom dia.
1: Nós que agradecemos, Neuza, bom dia para você e para toda a família. Douglas, hoje eu peço a bênção do Padre Alexandre para meu pai Salvador Correia. Hoje ele passará por uma cirurgia. Que Nossa Senhora esteja com ele, que Nosso Senhor Jesus Cristo ilumine as mãos dos médicos também, né? Uma cirurgia, então, bastante séria, que Deus abençoe. São intenções que nós acolhemos, vamos à oração, na gentileza do Castanhão.
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7: Bom dia, amigos e amigas ouvintes que estão sintonizados conosco neste encontro diário através das emissoras da Rede Escalabriniana de Comunicação. Iniciemos nosso momento de fé e oração invocando a Santíssima Trindade. Em nome do Pai, do Filho e do Espírito Santo. Amém. Hoje, segunda-feira, dia 27 de julho, através do Evangelho, Jesus compara o reino dos céus a uma semente de mostarda e ao fermento. Ensina assim que o reino costuma ter início muito pequeno, mas que ele possui um dinamismo e capacidade de crescimento espantoso. Semeemos, portanto, a semente do reino em nossa vida e em nossa família e comunidade, e certamente em pouco tempo iremos experimentar maravilhas. E rezemos. Senhor, nesta manhã que estou para agradecer pelo descanso da noite e pela força de tudo recomeçar novamente como se nada tivesse sido feito ainda. Que as tuas mãos sustentem o meu trabalho, que o teu olhar ilumine minhas preocupações e que a tua bondade provoque em mim gestos de entrega confiante em teus braços. Senhor, concede-me a coragem de sempre lutar e nunca desanimar, na certeza de que sempre estás comigo. Amém. E rezemos um Pai Nosso por todos aqueles que pediram a bênção deste dia, assim como também por todos os ouvintes, anunciantes e colaboradores da Rede Escalabriniana de Comunicação. Pai nosso que estais no céu, santificado seja o vosso nome. Venha a nós o vosso reino. Seja feita a vossa vontade, assim na terra como no céu. O pão nosso de cada dia nos dai hoje. Perdoai as nossas ofensas, assim como nós perdoamos a quem nos tem ofendido. E não nos deixeis cair em tentação, mas livrai-nos do mal. Amém. O Senhor esteja convosco. Ele está no meio de nós. Que Deus Pai, na sua infinita bondade, por intercessão de São João Batista Scalabrini, abençoe a água, as fotos, os objetos religiosos, as roupas dos enfermos e tudo aquilo que foi preparado para ser abençoado. Mas abençoe especialmente a você, querido ouvinte, e a todas as pessoas que nos acompanham neste momento, concedendo-nos um dia cheio de graças e realizações. Em nome do Pai, do Filho e do Espírito Santo. Amém.
1: Amém. Muito obrigado, Padre Alexandre. A seguir tem notícias com Ortiz e Castro.
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1: Vamos lá, Ortiz, está contigo.
8: Oi, Douglas Tony. Olha, uma mulher morreu e um motociclista ficou gravemente ferido após um gravíssimo acidente na Avenida Beira-Mar Norte, em Florianópolis. A ocorrência foi na noite desse domingo e, de acordo com informações de populares que estavam no local, o veículo teria passado sinal vermelho em alta velocidade e atingido a motocicleta e, com impacto, a moto foi arremessada cerca de 500 metros, deixando as vítimas em estado grave. A motocicleta atravessava a via para acessar outra rua quando foi atingida pelo veículo em alta velocidade. O condutor da motocicleta foi encontrado em estado grave, com traumatismo craniano e fratura exposta. Ele foi encaminhado ao Hospital Celso Ramos. A passageira da motocicleta também foi atendida, mas não resistiu aos ferimentos e morreu no local do acidente. A identificação não foi divulgada ainda agora de manhã. A Polícia Militar informou que o motorista do veículo deixou o local sem prestar socorro. Além disso, disse que a Polícia Civil deve investigar o caso, que poderá se configurar como homicídio culposo, lesão corporal culposa e omissão de socorro. 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
8: Teve um dos dedos da mão esquerda parcialmente amputado e sofreu lesão em outro após ser atacado com uma faca pelo marido durante uma discussão na madrugada desse domingo em Catanduvas. A ocorrência, que configura lesão corporal grave no contexto da Lei Maria da Penha, foi atendida pela Polícia Militar por volta dos 15 minutos da madrugada, após vizinhos ouvirem pedidos de socorro. A vítima recebeu atendimento médico especializado e o agressor, de 34 anos, foi preso. O município registrou também outro caso de violência doméstica na noite do mesmo dia, por volta de 22 horas. Nesse caso, uma mulher de 52 anos foi agredida pelo companheiro de 49, que também a ameaçou de morte, assim como ao filho dela. Esses dois homens foram conduzidos à Delegacia de Polícia Civil para os procedimentos legais. Douglas Tony, muito obrigado por enquanto. Eu volto às 11 horas. Bom trabalho para você. Seguimos contigo aí no Comando Geral.
1: Ok, Ortiz, falou e disse. Muito obrigado, meu amigo.
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0: Hora certa. Cultura.
1: 10:06.
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1: A funerária Frei Rogério, juntamente com José Fernandes de Oliveira, os filhos Assis, Roseli, Janaína e Ana Paula, nora, genros, netos, bisnetos e demais familiares, comunicam com pesar o falecimento da mãe, senhora Maria dos Prazeres Fogaça de Almeida, ocorrido hoje aos 80 anos. O corpo será velado no Centro de Apoio João Antenor da Labrida, bairro Nossa Senhora Aparecida. A cerimônia de despedida será realizada amanhã, com o início da celebração da esperança às 10 horas, seguindo logo após para o cemitério Dom Daniel Austin. Comunicamos com pesar o falecimento da senhora Maria dos Prazeres Fogaça de Almeida.
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1: Minha gente, 10:16. 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
1: Boas vendas, abraço! E o Kleber sai dançando essa aqui agora, ó. Justin Bieber. É que ele é um gerente piazão assim, né? Gente fina pra caramba. E é claro que esse menino tem que dançar com Justin Bieber.

0: minutinhos e eu encerro as participações. Eu vou ter que falar sorry. Me desculpe, ouvinte, mas eu vou ter que encerrar daqui 3 minutinhos, tá? Então, quem não mandou, manda já. Quem vai te dar um celular? Me conta aí, ouvinte Cultura.
1: Bom dia, meu nome é Darlan Meirelles. E quem vai me dar um celular é Expression Celular.
0: Ok, Darlan. Boa sorte, esse menino.
2: Bom dia, Douglas. Meu nome é Ana Vitória Rias Farias. E quem vai me dar o celular é a Expression.
0: Isso, Ana.
2: E gostaria também de mandar um bom dia para todos vocês da Rádio Cultura.
0: Ô, minha fofinha. Bom dia para você, Ana Vitória. Obrigado, meu anjo.
3: Olá, Rádio Cultura. Meu nome é Camille Padilha Federici. E quem vai me dar um celular é a Express, os celulares.
0: Aí sim, valeu, menina. Beijo e abraço para a família.
4: Opa, bom dia, Douglas. Tudo bem?
0: Tudo.
4: Meu nome é Nelson Miguel Maximiliano de Santos. Eu queria participar do sorteio para ganhar um celular.
0: Uhum.
4: Quem vai dar um celular é a Express.
0: Isso aí, esse menino. Boa sorte, garotão. Quem mais aqui na nossa programação?
5: Bom dia, Douglas. Aqui é Rosângela Varela, do Ibiqui.
0: Bom dia.
5: Quem vai me dar um celular hoje é Expresso Celular.
0: Ok, valeu, Rosângela.
6: Hora certa. 10h28.
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0: Acabou, minha gente, acabou. Não manda mais nada no WhatsApp, hein?
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0: Encerradas as participações.
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0: 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Então, quem participou, muito obrigado. Amanhã a gente libera mais uma etapa de participações. Lembrando que na quarta, quinta, sexta e sábado teremos pit stop no programa da manhã, tá? Então vai ser um pouquinho mais corrido, mas na medida do possível a gente vai tentar liberar aí na quarta, quinta e sexta a participação no WhatsApp, talvez só até na quinta, porque aí na sexta a gente faz o sorteio e presenteia o ouvinte com o celular. Então a gente vai programar ainda aqui, porque durante a semana teremos várias trocas de horários. Emerson Reiser e eu, Douglas Tony, estaremos trocando alguns horários aqui na rádio para que a gente consiga atender os nossos pit stops e, por consequência, também que a gente consiga realizar o sorteio no oferecimento da Expression Celulares e Computadores, tá bom? Muito obrigado a todos que participaram, a todos que interagiram. Foi bom demais, foi muito bacana, foi muito legal. Temos várias, centenas de participações aqui, centenas de participações cadastradas no nosso WhatsApp. Pessoas que participaram lá no dia 1º de julho e, por consequência, nos demais dias aí do mês, né? Desde o dia 1º estamos com essa campanha e a gente vai seguindo. Então, encerradas as participações hoje, por mais que eu não tenha colocado o seu áudio ao vivo, a sua participação ao vivo, você está concorrendo, tá? Por mais que não tenha sido veiculada a sua participação, você está cadastrada no nosso sorteio. Temos aqui vários áudios para abrir, para baixar, para colocar no nosso sistema de sorteio. Então eu peço paciência, tranquilidade, porque aos pouquinhos a gente vai arrumando a casa, ajeitando tudo para fazer o sorteio, tá bom? Mais uma vez, obrigado a todos que participaram e amanhã a gente volta a liberar o WhatsApp.
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0: Segundou com vagas do Cine.
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0: Informações com Edinho Carlos. Fala, Edinho.
10: E aí, Douglas, segundou, estamos chegando com as vagas de emprego de hoje do posto do Cine. Vagas para BRF Campos Novos, para operador de produção e PCD. Os interessados devem procurar o Cine junto ao Agiliza. Vagas para Bruno Industrial, com entrevista no Cine. Nesta terça, dia 28, das 13h30 às 16 horas. Vagas para Ecofrigo de Sananduva, no Rio Grande do Sul, para operador de produção, com entrevista no Cine, no próximo dia 4 de agosto, das 13h30 às 15 horas. Vagas para Aurora de Joaçaba, para operador de produção, com entrevista no Cine, no dia 20 de agosto, das 13h30 às 15h30. O Cine tem vaga para auxiliar de operador de oxicorte CNC, preparador de distribuidor de metais, operador de torno CNC, pintor para chapeação de metais, operador de centro de usinagem, operador de máquinas e ferramentas convencionais, auxiliar de montagem elétrica, montador de máquinas, vaga para mandrilador, auxiliar de caldeiraria, auxiliar de máquinas de conformação de metais, expedidor de materiais, operador de máquinas de conformação de metais, montador de caldeiraria, soldador e montador, vaga para motorista de van com habilitação D, vagas para armazenista, operador de secador de grãos, vaga para garçonete, ajudante de cozinha, cozinheira, ajudante de açougueiro, açougueiro, atendente de padaria, vagas para repositores de frio, hortifruti e supermercado, fiscal de prevenção de perdas, auxiliar de padaria, estoquista, auxiliar de produção para fábrica de vidros, vaga para frentista, vendedor pracista com habilitação, auxiliar de inspeção federal, leiturista, possuir moto, auxiliar de estoque, consultor de vendas, auxiliar de produção em madeireira, vaga para fiscal, auxiliar de planejamento de controle de produção, coordenador de estoque e limpeza, vaga para gesseiro, estoquista, operador de controle de pragas e auxiliar administrativo. Lembrando que a maioria das vagas de emprego do posto do Cine exigem experiência. O atendimento do Cine ocorre no Agiliza Campos Novos no período da manhã e à tarde. É isso, Douglas, boa semana, bom dia.
0: Boa semana, muito bom dia, valeu, Edinho Carlos.
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0: Com Zezé e Luciano, na Parada da Cultura tem essa aqui, ó. Uma pedrada da música sertaneja. Cada volta, um recomeço. Bom dia.

0: Zezé e Luciano. Cada volta, um recomeço. 10h45 da manhã, programação Comando Geral na Super Segunda-feira. 27 de julho de 2026. 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
3: Hora certa. Cultura.
4: 10h47.
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2: Vamos que vamos, 10:54. Bom dia para o Leandro Ribeiro da Luz, ligadão com a gente. Douglas, manda abraço para meus amigos Leandro, Kátia, eletricistas que estão também aí pela cidade trabalhando, pessoal na cidade de Zorteia, em Sintonia 93. Alô, meus amigos de Zorteia, bom dia, bom dia, bom dia, Leandro, bom dia, Kátia, obrigado pela sintonia. Tamo junto, hein? Bom dia para o nosso amigo Celso. Celso Pereira dos Santos tá em casa, tá de boa, curtindo também aí essas férias, né? Abraço esse menino. Obrigado pela audiência. Tamo junto, tá? Valeu, Celso Pereira dos Santos.

0: Cidades do Samba. Cheia de manias. Conhece uma pessoinha cheinha de manias? Conhece? Tá pertinho dela, não olhe pra ela, não olhe pra ela. Eu te falei pra não olhar, eu te disse, você olhou porque quis. Eu falei pra não olhar pra essa pessoinha cheia de manias aí. Olhou? Tá, mas então assim, segue a vida, segue o fluxo. Esquece que eu falei aqui. 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
0: Corti, está contigo.
2: Ok, obrigado, Douglas. Primeiro semestre de 2026 escancarou uma realidade preocupante nas rodovias de Santa Catarina. Embora o número total de acidentes tenha diminuído, a gravidade e a letalidade das colisões envolvendo motocicletas aumentaram significativamente. Somente nas rodovias federais que cortam o estado, incluindo importantes vias de escoamento e ligação da região com a BR-282 e BR-470, 73 pessoas perderam a vida em 181 dias. O número representa uma média assustadora de quase 3 mortes por semana. De acordo com dados da Polícia Rodoviária Federal, PRF, contabilizados de 1º de janeiro a 30 de junho, agora de 26, houve 1.986 acidentes nas rodovias federais catarinenses, uma queda de 2,22% em relação ao mesmo período do ano passado. Contudo, as 73 mortes de motociclistas representam um aumento de 8,96% na comparação com o ano passado. Além das vítimas fatais, 2.161 pessoas ficaram feridas nesses acidentes, 181 a mais que em 2025. Somando-se às rodovias federais e estaduais, Santa Catarina já atingiu a triste marca de 259 mortes de motociclistas nesses primeiros 6 meses. Os números colocam Santa Catarina no topo das estatísticas de violência no trânsito. O levantamento do Observatório FETRAN-SESC revelou que o estado possui a maior taxa de acidentes em rodovias federais do país. São cerca de 340 ocorrências a cada 100 quilômetros, um número brutalmente superior à média nacional, que é de 108. 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
2: Uma motocicleta furtada em 2012 no município de Xanxerê foi recuperada pela Polícia Militar nos últimos dias durante um patrulhamento na comunidade de Três Voltas no interior de São Lourenço do Oeste, Oeste Catarinense. Conforme a PM, por volta de 20:50 da sexta-feira, os policiais avistaram uma motoneta estacionada em frente a uma residência. Após consulta ao sistema, foi constatado que o veículo possuía registro. Os policiais conversaram com o morador da casa, que afirmou ter comprado a motoneta de outra pessoa e admitiu que sabia que o veículo não possuía documentação. Diante da situação, o homem recebeu voz de prisão em flagrante pelo crime de receptação e foi encaminhado à delegacia. Durante o atendimento, os policiais entraram em contato com a proprietária da moto, vítima do furto ocorrido há 14 anos. Segundo a Polícia Militar, a mulher ficou emocionada e agradeceu pela recuperação do veículo, afirmando que já não tinha mais esperança de reencontrar o seu meio de transporte que utilizava na época. 14 anos, hein? Douglas Tony, bom trabalho para você, seguimos contigo aí. Por enquanto era isso, eu volto no jornal a partir do 12:50.
0: Ok, Ortiz, e tem coisas que a gente pode falar antes tarde do que mais tarde, né?
2: Antes tarde do que mais tarde, verdade, né? Eita, país de roubalheira, né?
0: Que situação, né? E bom, o cara que comprou sabia que estava errado ainda a moto e mesmo assim...
2: Pois é, Douglas, adquiriu. Aliás, um comentário pertinente que você faz, aí falamos tanto em corrupção, né?
0: É.
2: Mas e a parte do povo, como é que fica?
0: No discurso é bonito, né?
2: É, exatamente.
0: Né? Na boca não... do povo. O povo é bonito, mas
2: não adianta a gente
0: no dia a dia.
2: Não adianta falarmos que apenas políticos, mandatários, enfim, né? Ou algumas, digamos, entre aspas, autoridades são corruptas, mas o cidadão não dá o exemplo também?
0: É. Tem gente que é mais bandido do que o bandido que roubou, né?
2: Exatamente.
0: Valeu, Ortiz.
2: Bom trabalho, Douglas.
0: Até.
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5: 11:06.
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0: 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Quatorze da manhã, estamos entrando agora na última parte de programação Comando Geral. 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
3: 11:19.
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0: 11:26, 11:26.
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0: E vamos lá, quem está de aniversário, quem está celebrando a vida é a Terezinha, Terezinha dos Santos. Oi, minha amiga, parabéns pra você, felicidades, paz, amor, saúde, homenagem em nome de toda a família. A Márcia Mangolti está de aniversário também. Oi, Márcia, felicidade pra você, aproveite o seu dia.
10: Feliz aniversário, feliz aniversário.
0: E o quê?
10: Parabéns pra você.
0: Parabéns, parabéns pra você, Márcia, que Deus Pai te ilumine hoje e sempre.
10: Parabéns pra você.
0: O Patrick França, da Sustentar e Seguros, está de aniversário.
10: Muitos anos.
0: Alô, meu amigão Patrick, parabéns, parabéns, felicidades.
10: Nesta data tão querida.
0: Homenagem de toda a família, dos amigos e amigas, da equipe Cultura, né? Parabéns, parabéns então para o Patrick França. Feliz aniversário, meu amigo. Abraço da família Sustentare Seguros. Hoje é o aniversário do Gustavo Amorim Rubi. Alô, Gustavo, parabéns, 20 anos. Que Deus te abençoe. Muitas alegrias, prosperidade na vida. Homenagem da mãe Daiane, do pai Marco e todos os demais familiares, né? A família te ama muito. Parabéns, parabéns. Felicidades, Gustavo Amorim Rubi. No WhatsApp, ouvinte, fala com a gente.
11: Bom dia, Douglas, sou Valdete Goulart de Ros, quero homenagear meu neto Benício José Rosdemato, que está completando 2 aninhos hoje. Desejar a ele muitos anos de vida, muita saúde e muita paz. Dizer que eu amo muito ele e que Nossa Senhora abençoe ele sempre.
0: Parabéns, parabéns, felicidades. Valeu, Valdete, Valdete Goulart Ros. Parabéns, parabéns.
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0: Tem mais homenagem por aqui no programa.
13: Bom dia, aqui é o Gabriel da comunidade Walter. Eu queria homenagear meu irmão, Júlio César, que tá de aniversário hoje.
0: Parabéns, parabéns aí, Júlio. Júlio César, que nome forte, nome bonito, Júlio César. Esse menino está de aniversário hoje, parabéns em nome de toda a família e do maninho que passou aqui no programa, né? Parabéns, parabéns. Rose Mary Braga, também aqui, ó, a gente manda beijo e abraço pra toda a família aí, né? Saúde e paz. Obrigado pela audiência de sempre, feliz aniversário. E o quê? Parabéns, parabéns pra você, paz, amor, saúde, que Deus esteja sempre presente na vida de todos, né? Que proporcione muita luz no caminho aí que será percorrido nesse novo ciclo. Nossa Senhora Aparecida, cubra comando sagrado. Parabéns em nome do Super Castanhel.
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0: Valeu, Reginaldo, aquele abraço esse menino.
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0: Todo dia, toda hora, tudo aqui, eu volto já.
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15: 11:32.
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0: 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Ouvinte de cultura, eu vou ali e volto já. Fique em sintonia rapidinho, já já tem mensagem do dia.
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4: 11:47.
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2: Muito bem, minha gente. Obrigado, obrigado, obrigado. Foi uma super manhã. Mais um super comando geral. Beijo, abraço. Que seja uma semana sensacional. De muitas realizações, de muitas metas alcançadas, de muitos objetivos, né? Que você consiga alcançar o seu objetivo, consiga realizar, tá bom? 11h52, finalzinho do nosso programa Comando Geral, de segunda-feira, 27 de julho. Amanhã, encontro marcado às 8 horas da manhã. A partir das 8, aqui, ó. Valeu, anunciantes, co-patrocinadores, colegas de trabalho, valeu por mais um super programa. 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
2: 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Amanhã, encontro marcado a partir das 8 da manhã em mais um Comando Geral. À tarde, a gente se encontra por aí pelas esquinas da vida. E é claro que no programa Show da Alegria, com as informações do comércio campo-novense e região. Fique em sintonia, porque em cada horário tem um bom amigo para te fazer companhia. 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
2: O medo nos faz não enxergar o óbvio. A fé nos faz enxergar o impossível. O olhar da fé é aguçado, profundo e esperançoso. Um coração espiritualizado consegue olhar longe e realizar verdadeiras maravilhas. Já o medo tem a capacidade de estreitar o olhar. Quando ele cresce dentro de nós, até as coisas simples parecem distantes. As soluções possíveis ficam escondidas e o coração passa a imaginar apenas perdas. O medo fala alto, repete cenários, aumenta sombras e, sem perceber, começamos a viver antes da dor acontecer. Ele nos faz esquecer recursos que temos, pessoas que nos amam, experiências que já vencemos e a presença silenciosa dele, de Deus, que nunca deixou de nos acompanhar. A fé, por sua vez, não nega o medo. Ela apenas não permite que ele seja o único conselheiro da alma. Fé é abrir uma fresta de confiança quando tudo parece fechado. É lembrar que o óbvio pode estar encoberto pela ansiedade e que o impossível, nas mãos de Deus, não obedece aos limites que nossa imaginação consegue estreitar. Há situações em que a resposta não aparece porque estamos olhando apenas a partir do susto. Quando respiramos, rezamos e devolvemos o coração ao seu centro, algo que se clareia. Talvez o caminho não fique fácil, mas deixa de parecer absolutamente sem saída. Deus nos ajuda a enxergar com mais profundidade. Ele não elimina todos os riscos, mas acende coragem. Não responde todas as perguntas, mas sustenta o passo. O medo vê muros. A fé começa a perceber passagens. O medo nos prende ao que pode dar errado. A fé nos recorda que a graça também pode acontecer. E essa mudança de olhar transforma a maneira de caminhar. Quem confia não se torna invulnerável, mas encontra a força para não paralisar. Aos poucos, a alma descobre que muitas portas estavam ali, apenas escondidas pelo excesso de temor. E quando a fé ilumina o olhar, até o impossível deixa de ser ameaça e passa a ser espaço onde Deus ainda pode surpreender. Portanto, meu amigo, minha amiga, ouvinte cultura, que a fé seja como um facho de luz a iluminar o nosso caminho. Fé, muita fé, porque a fé nos mantém de pé. Paz e bem, santa alegria e até amanhã em um novo dia, com muita fé. Tchau!

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1: Boa tarde, está no ar informativo da Prefeitura de Campos Novos, um espaço semanal criado para levar à população as principais ações, obras e serviços e investimentos da administração municipal, promovendo transparência e mantendo a comunidade informada sobre o trabalho realizado em todas as áreas. A apresentação é de Fábio Machado. Nesta edição do informativo da Prefeitura, vamos destacar os serviços e ações desenvolvidos pela Secretaria de Assistência Social do nosso município, com foco no atendimento prestado pelo CRAS e pelo CREAS. Participam dessa edição a secretária municipal do Social, Diandra Maria Mazo Ribeiro, e as coordenadoras do CRAS e do CREAS, Daiane Almeida e Letícia Cato, que apresentam os principais serviços oferecidos aos públicos atendidos. Iniciamos o nosso informativo com a secretária do Social, Diandra, que comenta sobre a importância dos serviços para a nossa comunidade.
2: Nós temos a Secretaria Municipal de Assistência Social, que ela faz a gestão dos serviços, e temos os equipamentos que são vinculados a elas, dois deles que são muito importantes, que é o CRAS e o CREAS. A Secretaria de Assistência Social, ela é o órgão responsável pela formulação, pela coordenação, execução, monitoramento e avaliação da política municipal de assistência social. Entre suas principais atribuições, destacam-se planejamento, implementar e avaliar programas, projetos, serviços, benefícios socioassistenciais destinados à proteção social de famílias e indivíduos em situação de vulnerabilidade e risco social, coordenar a rede municipal de assistência social, garantindo que a oferta e a qualidade dos serviços de proteção social básica e especial aconteçam de forma regular, gerir e supervisionar as unidades socioassistenciais, especialmente o Centro de Referência de Assistência Social, CRAS, e o Centro de Referência Especializado de Assistência Social, CREAS, promover ações de prevenção, acolhimento, acompanhamento e fortalecimento dos vínculos familiares e comunitários, executar a gestão do cadastro único e apoiar a operacionalização de programas de transferência de renda e benefícios socioassistenciais, desenvolver as políticas públicas voltadas à proteção e à garantia de direitos das crianças, dos adolescentes, idosos, pessoas com deficiência, mulheres, população em situação de rua e demais grupos em situação de vulnerabilidade, articular ações intersetoriais com as áreas da saúde, educação, habitação, cultura e demais políticas, e administrar os recursos destinados à assistência social, incluindo a gestão do Fundo Municipal de Assistência Social, assegurando a correta aplicação e prestação de contas dos recursos públicos. E apoiar também os conselhos municipais de assistência social, fortalecendo o mecanismo de participação e controle social. Em síntese, a Secretaria Municipal de Assistência Social tem como missão promover a proteção social, garantir acessos a direitos e contribuir para a redução das desigualdades sociais por meio da execução de políticas, programas e serviços voltados ao atendimento da população em situação de vulnerabilidade. Dentro da Secretaria de Assistência Social, a gente também faz a gestão dos benefícios eventuais. Quais são eles? É benefício por natalidade, benefício por morte, situação de vulnerabilidade temporária, né, que é a questão de alimentos, passagem e a violência doméstica. Todos esses benefícios para acessar têm os seus critérios que são analisados pelo profissional, por um assistente social. Para ter o acesso a esse direito, a esse benefício, o profissional realiza o atendimento e sua avaliação pela concessão de cada um deles. Também aproveito para reforçar e agradecer sempre o nosso prefeito Dirceu Kuyper, nossa vice Cláudia, que sempre estão nos apoiando em nossas ações e cobram também sempre que façamos um atendimento humanizado à população que nos procura.
1: Conversamos com Taiane Almeida, ela que é coordenadora do CRAS de Campos Novos, também participando do nosso informativo municipal dessa semana, falando um pouco mais em relação da função do CRAS em nosso município. Seja bem-vindo.
3: Boa tarde, Fábio. Boa tarde a todos os ouvintes. O CRAS é o Centro de Referência da Assistência Social. Ele é a porta de entrada, né, da assistência social do nosso município. O nosso trabalho é acolher, é orientar, acompanhar as famílias em situação de vulnerabilidade, além de encaminhá-las, né, para programas e benefícios sociais.
1: Em relação a esse assunto, quem pode ser atendido e acompanhado pelo CRAS?
3: Então, todos os cidadãos podem ser atendidos pelo CRAS, né? Atendemos famílias, crianças, adolescentes, idosos, pessoas em situação de vulnerabilidade social que necessitam de orientação, apoio, acesso, né, aos serviços da assistência social.
1: E quais são os principais serviços ofertados pelo CRAS em nosso município?
3: O nosso principal serviço é o PAIF. Hoje, ele atende cerca de 100 famílias, né, do nosso município. Também temos o serviço de convivência e fortalecimento de vínculos, que hoje atende cerca de 100 crianças e adolescentes. Também temos, anexo ao CRAS, o Cadastro Único, que também tem uma grande demanda.
1: E como que funciona o PAIF?
3: O PAIF, ele realiza acompanhamentos contínuos com as famílias, ele busca fortalecer os vínculos familiares, prevenir situações de risco, promover a autonomia das famílias e também garantir o acesso aos direitos, às políticas públicas.
1: E o que é o serviço de convivência e fortalecimento de vínculos?
3: O serviço de convivência, ele é um serviço disponibilizado pelo nosso município, ele funciona no contraturno escolar, ele conta com atividades educativas, culturais, esportivas, recreativas, e os adolescentes que frequentam lá recebem almoço, recebem lanche e também o transporte.
1: Quais são as oficinas oferecidas?
3: Temos diversas oficinas, né? Temos oficinas de capoeira, de artesanato, oficina de música, por meio do projeto Alegria de Viver, patrocinado pela Cooper Campus. Além de atividades esportivas, também temos atividades desenvolvidas pelas nossas orientadoras sociais, que trabalham na prevenção, no desenvolvimento, na autonomia, né, das nossas crianças e adolescentes.
1: Muitas pessoas fazem perguntas em relação sobre o Cadastro Único. Qual é a sua importância na comunidade?
3: Realmente, o Cadastro Único, ele tem grande importância, né? É através dele que se identifica as famílias de baixa renda, ele permite ter o acesso a diversos programas sociais, como Bolsa Família, tarifa social, energia elétrica, água, o BPC, carteira da pessoa idosa, o ID jovem, né, entre os outros benefícios que são disponibilizados pelo governo.
1: Em 2026, quantos atendimentos o CRAS já realizou em nosso município?
3: Então, segundo nossos registros, né, no nosso sistema, o CRAS nesse primeiro semestre já realizou cerca de 5 mil atendimentos individualizados, né, no nosso município, então a nossa demanda é grande e cada vez aumenta.
1: Pessoas que necessitarem de atendimento do CRAS, como que elas podem estar procurando?
3: Então, o CRAS, ele fica localizado na Avenida Caetano Belincanta Neto, ao lado do edifício Edilamar Salvador. Em 2025 foram inauguradas as novas instalações do CRAS, né? Buscando uma estrutura mais ampla, né? Para melhor atender a população.
1: Também aproveitamos e conversamos com Letícia Cato, coordenadora do CREAS, também falando um pouco mais em relação dos trabalhos oferecidos em nosso município pelo CREAS, que é o Centro de Referência Especializado de Assistência Social. Seja bem-vinda, Letícia Cato.
4: Boa tarde, Fábio, e a todos os ouvintes. Então, o Centro de Referência Especializado de Assistência Social, que é o CREAS, ele é uma unidade pública da Política de Assistência Social, onde são atendidas as pessoas e as famílias que estão em situação de risco social ou tiveram seus direitos violados. Então, diferente do CRAS, que ele tem o foco preventivo, o CREAS, ele atua após a violação de direitos ter ocorrido. Então, o CREAS realiza o acompanhamento de situações de violação de direitos já identificadas, ofertando a acolhida, a orientação, o apoio técnico e o acompanhamento para o fortalecimento da autonomia e a superação das dificuldades enfrentadas. Então, dentro desse trabalho, os serviços ofertados pelo CREAS, nós temos o PAEF, que é o Serviço de Proteção e Atendimento Especializado a Famílias e Indivíduos, que tem o foco no acompanhamento das famílias e das pessoas com membros em situação de ameaça ou violação de direitos, e ele atua no fortalecimento da função protetiva e dos vínculos familiares e comunitários. Temos o Serviço de Medida Socioeducativa em Meio Aberto, que é o acompanhamento de adolescentes que cumprem medidas de liberdade assistida ou prestação de serviço à comunidade, realizando as articulações com o sistema de justiça. E o Serviço de Proteção Social Especial para pessoas com deficiência, idosas e suas famílias, que oferta o apoio especializado para garantir a proteção e evitar o isolamento ou a violência contra este público.
1: Letícia, e quais são os tipos de violência mais comuns atendidos pelo CREAS?
4: Então, no CREAS, os tipos de violência mais comum que nós recebemos é a violência física, que é qualquer conduta que ofenda a integridade ou a saúde corporal da vítima. Como exemplo, nós temos espancamento, empurrões, chutes, tapas, estrangulamentos, enfim, qualquer situação que venha a causar lesões. A violência psicológica, que é qualquer conduta que cause dano emocional, diminuição da autoestima ou que prejudique o pleno desenvolvimento, como ameaças, constrangimentos, humilhações, manipulações e perseguições. A violência sexual, que é qualquer ação que cause o constrangimento à vítima a presenciar, participar ou manter a relação sexual não desejada, forçar atos sexuais que causem repulsa, impedir o uso de métodos contraceptivos, a forçar o aborto. Aí a violência patrimonial, qualquer conduta que configure retenção, subtração, destruição parcial ou total de bens ou recursos econômicos. E a violência moral, que é a conduta que configura, né, calúnia, difamação ou injúrias.
1: Muito bem, Letícia. E como esses casos chegam até o CREAS?
4: Então, os casos, eles chegam ao CREAS pelo Conselho Tutelar, por encaminhamentos do Judiciário, do Ministério Público, da Delegacia de Polícia, das unidades escolares, das unidades de saúde, pelo Disque e também as demandas espontâneas, que são quando a própria população faz contato com a equipe do CREAS e fazem a denúncia. E da mesma forma, né, como esses casos chegam, as denúncias também podem ser realizadas nesses mesmos locais.
1: Agradecemos a participação da secretária de Assistência Social, Diandra Maria Mazo Ribeiro, e das coordenadoras do CRAS e do CREAS, as assistências sociais Tayane Almeida e Letícia Cato. Para acompanhar as ações e notícias da administração municipal, siga as redes sociais e acesse o site. Na próxima semana estaremos de volta com mais um informativo da Prefeitura de Campos Novos. Até lá!
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5: Olá, boa tarde. 12:12. Nesta edição, como parte da 49ª Romaria, motoristas e familiares prestaram homenagem sábado e domingo a São Cristóvão e Nossa Senhora Aparecida. Contratos bancários. Advogado explica principais modalidades, problemas e como solucioná-los. Com relação ao clima para Campos Novos, Ronaldo Coutinho apresenta aqui no jornal os detalhes da previsão. O workshop da Sircan demonstra como a inteligência artificial pode ser aliada da produtividade e organização nas empresas. O diretor destaca a expansão do IFC Campos Novos após autorização de funcionamento. 27 de julho de 2026, hoje é segunda-feira, clima seco em Campos Novos. De acordo com a EPAGRE Siram, a temperatura máxima de ontem na estação da EPAGRE de Campos Novos foi de 23 graus, mínima hoje 16 graus Celsius. 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
5: 12:14. Workshop demonstra como a inteligência artificial pode ser aliada da produtividade e organização nas empresas. A Circam, por meio do Núcleo de Jovens Empreendedores, promoveu no fim de semana um workshop sobre inteligência artificial aplicada aos negócios, reunindo empresários e profissionais interessados em conhecer as aplicações da tecnologia nas empresas. A capacitação foi ministrada por Leonardo Bortetti, que apresentou exemplos práticos de uso da IA em áreas como comunicação, gestão, marketing e automação de processos. Ele destaca que não existe uma ferramenta única para todas as necessidades.
7: Eu acho que a principal ferramenta, ou as ferramentas em si, ou o principal direcionamento que se dá é desafogar talvez o empreendedor para fazer coisas relacionadas ao negócio que não sejam às vezes tarefas apenas repetitivas. Então ela ajuda muito nessa linha que eu digo que a tecnologia ela é uma lente de aumento, ela amplifica tudo. Se tu tem um processo ruim, bagunçado, com inteligência artificial ele vai ficar pior e mais bagunçado. Agora se tu tem um processo muito bem definido, muito estruturado, mas que talvez você perca tempo você executando essa tarefa, é o jeito mais fácil de delegar, porque você já sabe como funciona. Aí a ferramenta entra para ser esse teu suporte. Por isso que eu falo muito de lente de aumento, ela amplifica muito qualidade. Se tu já tem uma qualidade, um bom processo muito bem definido e tu consegue acoplar a inteligência, seja em qualquer área, gestão, financeiro, marketing, vendas, ela vai te proporcionar isso, como se fosse essa grande maximização, talvez te dando quase que superpoderes, né? A gente fala muito, todo mundo sabe que as IAs alucinam. Alucinam é, ela é um ser, vamos chamar, digamos que um ser, mas algo extremamente inteligente. Se ela é muito inteligente, ela sabe muito, ela quase que não tem foco. A gente pode dizer quase que ela é um gênio com TDAH. Então, a partir do momento que eu consigo organizar a rotina e a vida da minha empresa, que é o quê? Quando eu falo de organizar, qual é o meu padrão, meu manual de marca de identidade visual? Eu já tenho um modelo de propostas que eu utilizo. Tem uma forma, uma linguagem que eu tenho para conversar com clientes por e-mail ou por fazer atendimento. Quando tudo isso eu começo a entregar para ela, eu começo quase que a criar um manual de referência e boas práticas da minha empresa para inteligência artificial. Então ela sabe como que eu cobro, como que eu converso com os clientes. Eu brinco que modelo de negócio é o que vende, para quem vende, como entrega e quanto cobra. Se tu tem isso muito bem documentado e tu pluga uma inteligência artificial, ela já entende qual é o teu produto, qual é a tua voz, qual é os preços que você compra. Então, por isso que eu falo que o tripé e a cultura da organização, ela passa por pessoas, processos e ferramentas. Ferramentas é o último. Primeiro são pessoas que vão criar esses processos muito bem documentados, eles têm condições de ter um acesso, uma aceleração com a tecnologia. Por isso que para mim, eu acho que o que mais faz sentido é capacitando as pessoas para que as pessoas organizem os seus processos e dentro desses processos ela já tem as ferramentas. Então é quase que uma consequência natural, num processo bem documentado e com todas as ferramentas disponíveis, ela sabe como que ela vai fazer essa entrega. Então, por isso que processo, para mim, é fundamental, senão é só tecnologia.
5: Leonardo ressalta também a importância de adaptar a tecnologia à realidade de cada empresa, utilizando-a como aliada na inovação, na eficiência e no crescimento dos negócios.
7: Eu sempre falo que não existe a melhor ferramenta. Existe a ferramenta que mais faz sentido para o que você precisa fazer, e eu boto que até talvez o nível de habilidade que você tem. Porque existem ferramentas muito boas, mas que exigem um background, uma capacidade técnica por trás, assim como existem outras que são muito mais simples, que é só tu ir apertando o botão e conectando as coisas ao longo desse processo. Por isso que eu falo muito nessa de ter um processo muito bem definido, porque aí é o racional de eu já sei qual é a lógica que eu tenho que fazer para entregar aquela atividade. Com esta lógica, eu consigo desenvolver talvez skills, que são habilidades, eu consigo construir um bom prompt para que eu bote ele a executar isso em outras plataformas ou outras ferramentas. Então, eu acho que o principal ponto é o entendimento de como funciona o teu negócio. Pô, eu entendi como funciona o meu negócio. Quais ferramentas eu uso? Aí sim, com base nessas ferramentas que eu uso, e aí eu tô dizendo não ferramentas de inteligência artificial, de emissão de notas, de CRM, de prospecção, de assinatura de contrato, por exemplo, você pode entender essas ferramentas, quais que elas se conseguem conectar com as inteligências artificiais que já existem. Isso acaba te dando o quê? Produtividade. Porque eu posso muito bem saber que eu recebo um e-mail do DocuSign de contrato e aí precisa fazer essa assinatura, e com essa assinatura e o contrato documentado a gente guarda numa pasta e essa pasta salva com esse nome. Se eu já tenho esse processo, eu já tenho as ferramentas, eu consigo pedir até ajuda para ela de, como que eu crio um bom prompt para automatizar essa minha tarefa? E aí te entrega. E outra, tá evoluindo tanto que hoje as próprias, vou te dar exemplo de duas, assim, o próprio Cloud da Anthropic e o ChatGPT da OpenAI, ele te permite gravar a tela. Então você está fazendo a atividade falando, e aí ele gravou a tela e ele entendeu. Agora eu vou converter isso numa habilidade que ela vai acontecer. Então eu acho que se tu sabe o processo e tu domina, tu vai ver que é o jeito mais fácil. Faz esse teste. Abre qualquer rede social e fala pra ela, eu quero documentar este processo. Me faça perguntas antes de começar. Ela vai começar a te fazer essas perguntas e vai te ajudar. Esse eu acho que é o principal hack, assim. É, a gente acha que eu tenho que falar pra inteligência artificial. Quando as pessoas não entenderam que ela pode perguntar pra inteligência artificial, pra que a inteligência artificial te pergunte. Então, esse eu digo que sempre é fundamental. Qualquer coisa que você quiser fazer em qualquer uma delas, termine às vezes com esta informação de dizendo, me faça perguntas antes de começar. Porque de alguma forma ela vai buscar com você dizendo, pô, me dá um pouco mais de contexto pra eu entender como que a gente executa isso.
5: 12 horas e 20 minutos. Daqui a pouco tem previsão do tempo aqui no Jornal da Cultura. Pausa para os comerciais. Voltamos em instantes.
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3: Sobre o tempo, nos informa aqui no jornal o Ronaldo Coutinho, analista meteorológico da Climaterra São Joaquim.
4: Boa tarde. É, o tempo segue bom com calor na região, né? A mínima ficou em 10, 12 graus e a máxima aí provavelmente deve ficar aí na casa dos 23 a 25 graus com boa vontade. Pequena possibilidade de alguma chuva até o final do dia à noite. Mantém a tendência de tempo mais para bom na terça pela manhã e possibilidade de alguma chuva ou trovada entre a tarde ou a noite, podendo falhar. Mas considerem com risco. Na quarta, chuva, trovada e período de melhora, cai a temperatura. Na quinta e sexta, mais para tempo bom. Frio de manhã, talvez abaixo de 10 graus e agradável, quentinho à tarde. Provavelmente sábado à noite, final do dia à noite ou domingo, volta a ter chuva. Da Climaterra, Ronaldo Coutinho.
3: Ok, obrigado, Ronaldo.
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3: 12:23, 49ª Romaria. Como parte da programação oficial da Romaria de Nossa Senhora Aparecida de Campos Novos, ocorreram neste sábado e ontem domingo as ações religiosas e sociais da procissão dos motoristas. Em carreata, a imagem de São Cristóvão saiu do monumento de Nossa Senhora Aparecida no sábado, chegando à Igreja Matriz. As homenagens dos motoristas ao protetor São Cristóvão e à Nossa Senhora Aparecida prosseguiram ontem domingo com intensa programação. Às 7 horas com o café da manhã, houve recepção aos motoristas e famílias no salão paroquial. Em seguida, em procissão, motoristas de carros, caminhões e vans foram até o santuário para a bênção. De lá, a carreata seguiu até o galpão crioulo, que praticamente lotado registrou a celebração da Santa Missa, seguida de almoço. O evento foi organizado pela paróquia São João Batista, com apoio de voluntários e apoiadores, e retoma a tradição das festas em honra a São Cristóvão. Doze horas e 25 minutos, Jornal da Cultura, voltamos em instantes.
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1: Ok, de volta com o Jornal da Cultura, 12:27. Contratos bancários. Advogado explica principais tipos, problemas e como solucioná-los. O advogado Leonardo Rafael Fornara Lemos, especialista em direito empresarial, bancário e do agronegócio, explicou mais cedo em OAB no Rádio aqui na Cultura que os contratos bancários possuem regras próprias e diferem dos contratos comuns. Entre os principais estão abertura de conta, cheque especial, empréstimos, financiamentos, cartão de crédito e consignado.
2: Embora os contratos de compra e venda, contrato de prestação de serviços, contrato de aluguel, empreitada, sejam realmente contratos que estão no dia a dia das pessoas, por outro lado, eu friso que os contratos bancários, eles têm peculiaridades, tipos e modelos específicos e ajustados para as relações jurídicas que envolvem o correntista, o devedor solidário, como por exemplo um avalista, e as instituições bancárias. Então, Edinho, são contratos que tratam de operações de crédito, financiamentos, empréstimos, aberturas de conta corrente, aplicações financeiras, enfim, essas operações do dia a dia de um banco e seus correntistas.
3: E doutor, quais são os tipos de contratos mais praticados no direito bancário?
2: Pois bem, inicio com o contrato de abertura de conta corrente, contrato de limite de cheque especial, contrato de empréstimo pessoal, contrato de financiamento para aquisição de bens, contrato de fiança, contrato de cartão de crédito, contrato consignado. Esses são os contratos mais praticados e conhecidos no dia a dia do direito bancário.
3: E para o ouvinte ter mais noção do assunto, doutor, o senhor poderia dar uma explicação resumida de cada um desses contratos bancários que o senhor mencionou agora?
2: Pois bem, contrato de abertura de conta corrente. Então, trata-se de um contrato muito utilizado pelos bancos e correntistas. O contrato é o documento, né? É o documento que o correntista assina e que ele assume obrigações, mas também passa a ter direitos com o banco. E a conta corrente é o instrumento que está no sistema do banco e onde ocorrerão essas operações realizadas pelo correntista. Também destaco que o contrato de abertura de conta corrente e, no caso, a conta corrente, ela é um instrumento muito importante, porque é através dela que os empregadores, sejam do ramo privado ou público, eles realizam o pagamento de salários, vencimentos e até se utiliza da conta corrente para pagamento de benefícios previdenciários ou aposentado, pensionista. E já na sequência, linkado com o contrato de abertura de conta corrente, temos o contrato de cheque especial, que é uma modalidade contratual celebrada no momento da abertura da conta corrente. Então, na verdade, são contratos coligados, porque geralmente quando o banco e o correntista, eles contratam uma abertura de conta corrente, automaticamente, não que seja obrigatório, mas já se concede um limite de cheque especial, que é uma linha de crédito automática, geralmente sem necessidade de oferecer garantias adicionais, que permite ao correntista usufruir de um limite de valores que, se em caso de necessidade, ele possa utilizar para o pagamento de cheques que ele utiliza, né, que não consiga com os recursos próprios cobrir esses cheques. Outro contrato também muito utilizado é o contrato de empréstimo pessoal, que é uma figura também, né, muito difundida e que é caracterizado por sua simplicidade e rápida disponibilidade de recursos. Trata-se de um contrato em que o cliente recebe da instituição financeira uma quantia específica, comprometendo-se o correntista a restituí-la em parcelas fixas acrescidas de juros. Em regra, o contrato de empréstimo pessoal pode ser celebrado com ou sem garantias transações secundárias, como bens móveis e imóveis. Então, destina-se o contrato de empréstimo pessoal basicamente para a cobertura de emergências financeiras ou mesmo a renegociação de dívidas pré-existentes. Chama a atenção que, na ausência de garantias, os juros podem ser estipulados com taxas mais elevadas, justamente por conta do risco assumido pela instituição financeira que concedeu o crédito. Outro contrato muito utilizado é o contrato de financiamento, que é uma modalidade de crédito voltada à aquisição de bens específicos, como móveis, imóveis, veículos, máquinas e equipamentos. Nessa espécie de contrato, o bem adquirido, em regra, ele já serve como garantia real da obrigação. Então, se o correntista, porventura, deixar de cumprir com a obrigação do pagamento das parcelas do contrato de financiamento, essa garantia poderá ser utilizada para o pagamento da dívida prevista em contrato. Também existe o contrato de cartão de crédito, que é muito parecido com o contrato de limite de conta corrente, né? De cheque especial. Só que lá se utiliza o cheque e no contrato de cartão de crédito se utiliza um cartão. O banco, novamente, ele concede uma linha de crédito rotativa a ser quitada no prazo máximo de 30 dias. Também tem o contrato de empréstimo consignado, em que o valor da parcela do empréstimo concedido pelo banco é descontado automaticamente ou diretamente da folha de pagamento ou do benefício previdenciário do devedor. É uma operação de menor risco de inadimplência, porque ela possibilita, como disse, o desconto automático. Então, o que também pode ajudar a diminuir os juros. É importante destacar que o Banco Central, ele fixa um limite de comprometimento de renda nesse tipo de contrato consignado, né? Em até 33% dos rendimentos líquidos do tomador.
1: Segundo o advogado, os problemas mais frequentes envolvem inadimplência e uso excessivo do crédito, muitas vezes provocados por dificuldades financeiras e não por falhas dos bancos. No entanto, também podem ocorrer cobranças indevidas, juros incorretos e outras irregularidades que devem ser verificadas por meio de análise técnica dos contratos e extratos. A recomendação é buscar primeiro uma solução amigável com a instituição financeira. Se não houver acordo, o caso pode ser levado à justiça, inclusive com pedido de revisão contratual em situações excepcionais, como comprovada perda da capacidade de pagamento. 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
1: 12:35. O Jornal da Cultura volta em instantes.
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1: 12:37. Diretor destaca a expansão do UFC Campos Novos depois da autorização de funcionamento. O diretor Davi César da Silva destaca que a instituição mantém atualmente 2 cursos em andamento, técnico subsequente em informática, realizado no período noturno na Escola Novos Campos, e o programa Mulheres Mil, voltado à agricultura familiar no quilombo Invernada dos Negros. O diretor também ressalta a importância da portaria de autorização de funcionamento, publicada neste mês, que oficializa de fato a existência do campus e permite a chegada de novos servidores e investimentos. Segundo Davi, as primeiras nomeações devem ocorrer em agosto, com o início das atividades dos novos profissionais em setembro. Além disso, o UFC prepara a oferta de cursos de qualificação profissional a partir de outubro e trabalha na ampliação das atividades para 2027. Em relação à sede definitiva, Davi informa que os projetos estão na fase final de detalhamento e que a expectativa é que as obras comecem nas próximas semanas.
6: Os cursos que estão em andamento agora no IFC Campus Campos Novos, nós temos o curso técnico subsequente em informática, que é aquele curso voltado aos alunos que já finalizaram o ensino médio e estão cursando o técnico, né, em informática. Esse curso ele tem um caráter regular, ou seja, nós vamos abrir no início do ano que vem uma nova turma de entrada, né? O curso está em pleno andamento, os alunos estão cursando na Escola Novos Campos, no período noturno, e nós temos a previsão de encerrar o primeiro semestre, né, dessa turma que está em andamento em janeiro. E esse curso está ocorrendo de maneira regular. O outro curso que nós temos é o Mulheres Mil, é um projeto que ele não é dentro da grade dos cursos regulares, ele é um curso itinerante que nós chamamos, né, que está ocorrendo dentro do quilombo, né, na Invernada dos Negros, e é um curso voltado para agricultura familiar. Então esse curso ele é desenvolvido por meio de bolsas tanto para as alunas que frequentam quanto para os profissionais que atuam, e ele tem a previsão de terminar, de finalizar o curso em dezembro. É 7 meses de duração, então as alunas já estão na parte de construção das hortas, experimentos. Nós fizemos algumas visitas técnicas já com as alunas em Campos Novos, né? Então temos esses 2 cursos em andamento atualmente.
3: No início deste mês o campus recebeu a portaria de autorização de funcionamento. O que esse documento representa para a instituição?
6: Esse documento ele é muito importante, principalmente pelo fato de agora existirmos, né? Então, a partir do momento que iniciamos atividades, que fazemos, né, toda essa política de implantação do campus, ele só passa a existir de fato a partir do momento da portaria de funcionamento. E foi um caminho longo até chegar recebermos essa portaria. Como última atividade, nós tivemos ali no dia 29 de maio, se não me falo em memória, é a visita do engenheiro do MEC, que ele veio visitar para ver como era a escola, né? Como é a escola Novos Campos, que nós estamos ofertando o curso ali que eu comentei, técnico subsequente em informática, né? Para ver se tinha a capacidade de receber os alunos e atender, né, toda essa demanda que o curso tem em suas diferentes disciplinas. E também é visitar a obra, conferir os projetos para ver se estava tudo dentro do que era previsto, né? Para recebermos essa portaria de funcionamento. Isso na parte de autorização. A partir do momento que nós recebemos, recebemos dessa portaria para funcionamento no formato do nosso campus, que é 40-26. Isso quer dizer que nós temos direito, né, lá quando tivermos a obra toda concluída, a 40 professores e 26 técnicos para compor a equipe de trabalho. Essa portaria, nós recebendo, ela nos dá direito, dentro de um prazo agora que tem-se, né, na organização do Ministério da Educação, de enviarmos ou de recebermos, né, 15 profissionais e também investimento para o nosso campus. Então, por meio da portaria, esses investimentos já vão ser possíveis ser utilizados aí nos próximos meses, que a gente recebe, né, como investimento para o campus, por nós existirmos de fato nesse momento. Então, essa portaria, além dela nos instituir como um campus do IFC em Campos Novos, de maneira legal, né, por meio dessa publicação no Diário Oficial, ela também nos dá direito a receber essas verbas e também novos profissionais.
3: Quais são os próximos passos após essa autorização, professor?
6: Bom, agora a partir do recebimento dessa portaria de autorização de funcionamento, a gente tem algumas perspectivas. A primeira delas é receber os novos profissionais que já temos a lista de aprovados, né? Eles começam a trabalhar no campus após as nomeações, que deve ocorrer aí em agosto, e esses profissionais devem iniciar a atuar no campus a partir de setembro. Nós tivemos um professor que começou, um professor substituto que nós chamamos, começou agora no dia 15 de julho, né? Atuando especificamente no curso técnico informática. Nós vamos receber esses dois que eu comentei por meio do concurso, e a partir de então a gente já tem aí previsto alguns cursos de formação, cursos de qualificação profissional, que a gente chama, que começa com a nossa projeção a partir de outubro. Então são cursos de formação para profissionais que já atuam, né? Nesse caso é um curso que ele vai ser proposto por mim, pela minha formação enquanto professor de matemática, né? E é um curso que vai ser voltado ao planejamento docente e também com vistas à inclusão de alunos. Então um curso que vai ser direcionado a todos os professores e professoras que ensinam matemática, e nós vamos estar ofertando como qualificação profissional. Logo nós vamos estar divulgando esse edital para todos os professores da rede pública de ensino. E tendo um grupo maior, né, de trabalhadores aí, de profissionais, a gente começa a projetar também como a data de início da turma do ano que vem, algumas alterações aí para o curso técnico em informática e também outras formações voltadas a diferentes áreas, né? Então agora, de fato, tendo a autorização de funcionamento, a gente prevê a chegada de mais profissionais, além desses que eu falei, e também a oferta de cursos tanto de caráter regular, como é o caso ali do nosso técnico subsequente, quanto em formações específicas, né, dentro de diferentes áreas.
3: Como está a atualização dos projetos para o início das obras de estrutura definitiva do campus, professor Davi?
6: Em relação aos projetos, então, nós estamos na fase final de detalhamento. Então, eu sempre chamo a atenção, né, que é uma obra que tem 8 mil metros quadrados, né? Então, é uma obra grande e necessita todo esse detalhamento. Ele é um campus que ele já nasce com toda a estrutura, então laboratório, sala de aula, parte administrativa, estacionamento, auditório, tudo com a entrega pronta, né, pro funcionamento. Então, tem que ter todos esses cuidados. Além disso, tem a questão da empresa ter que venceu a licitação, ela fez um contrato com caráter integrado, né, que é a mesma empresa que desenvolve e elabora os projetos, é que executa a obra. Isso faz com que a empresa não possa pedir nenhum aditivo. Então, tudo tem que estar muito bem estruturado, muito bem descrito, né, até por se tratar de uma obra pública. Então todas essas informações têm que estar muito bem detalhadas, e nós estamos nessa fase final de análise de projeto. Então o IFC faz as suas análises, passa para a empresa passa, e isso são detalhes que demoram, né, até de fato chegar ao final e fechar todos esses projetos. Então a previsão é que do meio para o fim desse mês agora ainda as obras possam iniciar, com todos esses detalhes já acordados, tudo bem apresentado, né, e tudo bem descrito, com toda a transparência que obras desse tamanho, né, com essa magnitude, tem que ter dentro do serviço público.
3: Qual é a expectativa do IFC para os próximos meses em relação à expansão das atividades e à oferta de novos cursos?
6: Então, como expectativa aí para ampliação das nossas atividades em Campos Novos, a gente prevê de maneira mais rápida, assim, nós estarmos ofertando, né, com a chegada dos novos profissionais, de todas as equipes, a gente está aumentando a oferta de cursos de qualificação profissional profissional, que são esses cursos já de maneira a impactar no trabalho, né, profissional dentro da educação, né, que são essas formações de professores. Nós prevemos também algumas alterações aí na oferta do curso subsequente técnico informática ali, técnico subsequente informática, para alterar a modalidade de entrada, né, para poder ampliar essas turmas, e também já fazer um estudo dentro da oferta de um curso técnico integrado ao ensino médio, né, que é o principal objetivo na lei de formação dos institutos federais, fazendo uma projeção para o início dessas atividades. Então, com a autorização de funcionamento, com a chegada de novos servidores, isso tudo vai ser possível de nós irmos, né, aumentando as ofertas e já projetando os nossos trabalhos futuros aí, contando com essa força de trabalho que, por meio da portaria de funcionamento, né, nos autoriza aí tanto a contar com essas forças de trabalho dos servidores que estão chegando, quanto com os investimentos, né, que agora nós estamos aptos a receber.
1: Termina aqui o Jornal da Cultura, reportagens de Priscila Nascimento e Edinho Carlos Moresco, coordenação de Roseli Rossi e Ortiz de Castro na apresentação. Grato por sua audiência, desejo uma boa tarde para você. 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Segue a nossa programação, o jornal volta amanhã a partir do 12:50. Fique bem, boa tarde.
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9: Olá, ouvintes. Hora do Recado desta segunda, 27 de julho. Nota de falecimento.
10: Funerária Frei Rogério, de Valdomiro Júnior Scapini, informa. Nota de falecimento.
9: A funerária Frei Rogério, juntamente com o esposo senhor Hermínio Fabris, os filhos Fernando e Gustavo Fabris, noras, netos e demais familiares, comunicam com pesar o falecimento de sua esposa e mãe, a senhora Maria de Fátima Mota Fabris, ocorrido na tarde de 26 de julho aos 61 anos. O corpo será velado na Capela Mortuária Rainha da Paz, no município de Celso Ramos, a partir das 21 horas. A cerimônia de despedida ocorrerá amanhã, 28 de julho, com celebração da esperança, às 14 horas, na Capela Rainha da Paz, seguindo logo após para o cemitério local. Comunicamos com pesar o falecimento da senhora Maria de Fátima Mota Fabris. A funerária Frei Rogério comunica também, juntamente com a esposa Rúbia Daniela Fagundes, os filhos Gabriel, Liston Demenec e Mateus Fagundes Demenec, netos e demais familiares, o falecimento do senhor Silmar Demenec, ocorrido no dia 25 de julho, aos 52 anos. O corpo está sendo velado na Capela 1 da Funerária Frei Rogério, na Rua Caetano Carlos, número 630. A cerimônia de despedida será amanhã, 28 de julho, com o início da celebração da esperança às 8 horas, seguindo logo após para o cemitério Dom Daniel Ustim. comunicamos com profundo pesar o falecimento do senhor Silmar Demeneck.
10: Informou a funerária e capelas Frei Rogério. Rua Nereu Ramos, 1206, sala 2. Telefones 3544-1804, 9980-7000 e 8801-7000. A família em luto. Nossos sentimentos.
9: A paróquia São João Batista reforça o convite a todos os integrantes das equipes de liturgia e canto para participarem de um importante encontro de formação e orientação que será realizado hoje, 27 de julho, às 19h30, na sala 9 do Centro Catequético. Momento de alinhamento, organização e partilha em sintonia com as orientações litúrgicas da paróquia São João Batista. O senhor Anivaldo Gomes procura uma chácara ou sítio para morar, colocando-se à disposição para trabalhar na propriedade. Tem experiência com operação de tratores, roçadeiras, construção e manutenção de cercas, além de outros serviços rurais. Contatos pelo telefone 49 98886 7142. 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
9: Serviço de Utilidade Pública, Juan Riba, comunica que perdeu seu celular, juntamente com seus documentos, nas proximidades da Avenida JK. Quem encontrar, por favor, faça contato pelo número 49 98845 6934. Foi encontrado um molho de chaves. O possível proprietário deve fazer contato com a Rádio Cultura informando as características das chaves e então fazer a retirada. A Hora do Recado volta amanhã. Na sequência da programação da Cultura, tem Esporte 93 com Gerson Page. Boa tarde.
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11: Amigos do Esporte, boa tarde. Estamos chegando com o nosso Esporte 93. 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Já tivemos início aí da 20ª rodada do Campeonato Brasileiro da Série B, em que o Criciúma está liderando, já foi campeão simbólico do primeiro turno e iniciando aí o segundo turno, a equipe do Criciúma recebeu o Náutico no Heriberto Ilse na tarde desse domingo e acabou empatando em 0-0. Também tivemos jogos Os demais jogos serão realizados durante a semana desta 20ª rodada. A classificação, no entanto, até agora, mesmo empatando, a equipe do Criciúma continua líder da competição na 20ª rodada. Criciúma 40 pontos, Operário do Paraná tem 35, Vila Nova 34, Novo Horizontino 33, Juventude 32 pontos e a equipe do Fortaleza 31 pontos, todas essas equipes na zona de classificação. Já o Avaí está na zona de rebaixamento, na 18ª colocação, na 20ª com 20 pontos na 19ª rodada. O Avaí joga nesta semana a 20ª partida da competição. Também tivemos a realização dos jogos de mais uma rodada do Campeonato Brasileiro da série A, com grandes resultados. A rodada foi cheia durante o final de semana, no sábado e domingo, a 20ª rodada. O Clube Atlético Paranaense venceu o Internacional por 2-1. Santos e Chapecoense empataram em 2-2 na Vila Belmiro no sábado. Ainda no sábado, no São Januário, outro empate entre Vasco e Mirassol. Já no domingo, o Cruzeiro perdeu em casa para o Botafogo por 1-0. Bahia, jogando em casa, também empatou com o Corinthians em 1-1. Já a equipe do Bragantino e o Curitiba jogaram também na tarde desse domingo no Cícero de Souza Marques e empataram em 0-0. Empate em 1-1 na Arena do Grêmio. Grêmio e Fluminense ficaram no 1-1. Flamengo também empatou com o São Paulo em 1-1. E o Remo venceu a equipe do Vitória por 2-0. E o Palmeiras perdeu em casa, o Palmeiras que é líder, mesmo com esse resultado negativo, perdendo para o Atlético Mineiro por 2-1, é o líder da competição. Nós tivemos movimentação esportiva também em Campos Novos, das equipes de Campos Novos que participam da Liga Catarinense de Futsal. A CCD, Campos Novos, estiveram com o Sub-15, o Sub-13 e também o Sub-14, trazendo grandes resultados para o município de Campos Novos. Quem nos fala a respeito da movimentação esportiva desse final de semana é o presidente da CCD, Wilson Maciel, que traz os grandes resultados obtidos pelas equipes de Campos Novos com relação à Liga Catarinense de Futsal.
12: Boa tarde, Gerson Paggio, amigos da Rádio Cultura, falando do CCD Futsal, que na sexta-feira esteve lá na cidade de Curitibana, cumprindo compromisso na Liga Sub-15, empatando o jogo de 5-5 com a equipe de Santa Cecília, equipe local. Terminando o primeiro turno da Liga Catarinense na zona de classificação, e agora temos mais 3 jogos para definir a classificação para os mata-matas da Liga Sub-15. No sábado, nosso Sub-12 esteve lá na cidade de Cunhaporã, na última rodada de segunda fase, ganhou os 2 jogos, ganhou de 4-1 de Pumirim e 3-1 da equipe da casa Cunhaporã, se classificando em primeiro lugar geral do Grupo L. Agora aguardamos o fechamento das chaves para a terceira fase da Liga Sub-12. E ontem, lá na cidade de Freiburgo, nosso Sub-14 e Sub-15 participou da segunda edição da La Copa. É um torneio de um dia, né, apenas, e acabou sagrando-se campeão tanto no Sub-14 como no Sub-15. Isso dá força e motivação para os atletas, para os pais e para a sequência do projeto. Essa semana estamos de férias, respeitando também as férias escolares. E no sábado, nosso Sub-13 joga aqui em Campos Novos, a Liga Sub-13, contra o Avaí Caçador e a equipe de São Lourenço. Esperamos fazer 2 bons jogos e também no Sub-13 avançar para a terceira fase da competição. Muito obrigado pelo espaço e apoio de sempre.
11: Valeu, gente. Obrigado, Wilson. Falando de esportes, nós estaremos aqui amanhã, neste mesmo horário, sempre no oferecimento da Top Sports, a sua loja esportiva. Na sequência, vem aí Emerson Reiser e o Show da Alegria.
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14: Hora certa. Cultura.
1: 1 hora.
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1: Eu mesmo, meu querido. Fala comigo, bebê. Está no ar a melhor parte da sua tarde.

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E aí, coisa linda, como é que você tá? Tudo bem? Tudo certo? Como é que tá a sua segunda-feira? Ótima semana, está no ar o nosso Show da Alegria. Eu mesmo, Emerson Reiser, o seu comunicador, o comunicador da sua alegria, trazendo pra você a melhor parte da sua tarde, o melhor da sua tarde, que é a nossa amizade, a nossa programação feita com muito carinho, especialmente pra você. E olha, não estou sozinho não, além de você do outro lado da caixinha, que me faz companhia todas as tardes, aqui comigo em estúdio, na ótima companhia do Super Castanhão. E detalhe, hein? Hoje é a última segunda-feira do mês de julho. Exatamente, meus queridos. Veja você, mais um mês tá indo embora já, né? Quando a gente vê, tá todo mundo assim, ó. Adeus, ano velho. Outros estão assim, ó. Feliz ano novo. Até meia-noite, né? Dá uma sede. Mas é verdade, quando a gente vê, o ano tá indo embora já, né? Mas olha, pra você não perder nenhuma oportunidade, o ano ainda tem muita coisa boa pra acontecer, afinal de contas, é um ano de eleições, né? A gente dizia lá no início do ano, ah, esse ano vai passar.

passa rápido, né? Tem Copa do Mundo, tem eleições, a Copa do Mundo já foi, meu amigo. Tamo de falar uma coisa, hein? Aqui, da agora em diante, é ladeira abaixo, ó. Rapidão. É igual um escorrega. 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
0: Legal, legal, gente. Olha, 1h20 aqui na nossa programação. Abraço aí pra Thaís, pra Júlia e pra Paula. Estão ligadinhas aí na nossa programação? Valeu, meninas. Obrigado pela sintonia aí. Um forte abraço aí. Estão ligados na nossa programação também, né? Isso. Valeu, turma. Abraço também pra Dani, também ligadinha aqui na Mais Ouvida, nosso amigo Valdir, nossos amigos e amigas de rádio, né? Dando o ô de casa aqui, batendo cartão ponto, registrando aí mais uma tarde de trabalho juntos, né? É, exatamente. Eu já falei, inclusive, pra Dona Maria. Dona Maria, tem que assinar a carteira dos nossos ouvintes aí. Que tem ouvinte que ele trabalha junto comigo, né? Ele merece, pelo menos, aquele plano de participação dos lucros que a gente divide no final do ano, sabe? Pelo menos esse... pelo menos esse ouvinte tinha que estar incluso, sabe? Incluso, porque ó, é todo momento junto com a gente aí. O pessoal trabalha comigo, é. Mas falando em trabalhar, gente, eu vou falar um negócio pra vocês aí. O meu advogado disse, Emerson, não fale que isso vai se complicar, mas eu vou falar. O meu algoritmo, agora só um parênteses, pra você que de repente não é familiarizado com essa linguagem, o algoritmo é um robozinho que existe nas redes sociais, no Instagram, no seu Facebook, existe um robozinho.

Ana Maria gosta de receita, vou começar a mandar mais receitas para ela. E aí você começa a ver um monte de receita, né? Aí a Joana, ela vai lá e assiste um vídeo do padre Reginaldo Manzotti, né? Ficou ali 40 segundos olhando para aquele vídeo e pulou pro próximo vídeo. O bichinho, o algoritmo diz: "Olha só, a Joana gosta de padres, vamos mandar também aqui o Ezequiel para ela, vamos mandar, tá entendendo?" Então o algoritmo, ele vê o que você gosta e ele fica te mandando, inclusive propagandas, né? Por exemplo, a pessoa que gosta de impulsionar a sua rede social, ela pede pro algoritmo: "Ó, eu quero pessoas dos 20 aos 40 anos que gostam desse assunto X." E aí ele procura você. Então o algoritmo, ele vem para facilitar a nossa vida. Mas eu tô com um problema. Eu tô com um problema, amigo ouvinte, que eu acho que o algoritmo não gosta de mim. E eu vou te contar o porquê, tá? Eu vou te contar o porquê. 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E como eu dizia para vocês, eu acredito que o meu algoritmo, ele me odeia. Gente, vou falar um negócio para vocês assim, ó, que o meu algoritmo começou a me mandar vídeos de farmar a aura. Agora me diga, quando foi que eu parei para assistir isso, senhor algoritmo? Do nada, né? Eu tô ali vendo algumas coisas, né? Algumas dicas de palestrante, como melhorar a sua comunicação, né? Os perfis assim que eu sigo, né? Vorley Cruz lá sobre finança e economia, né? Tô ali olhando coisas úteis, de repente, do nada sai o Vorley, por exemplo, e me entra os caras farmando a aura. Não, me diga se tem cabidura um negócio desse. Não tem, minha gente. O que que é aquilo? E detalhe, começou com criança. 6-7, 6-7, uhul! Farmar aura com ego, né? Tipo, eu desconfio que na nossa época era igual a gente imitar o Goku lançando o Kamehameha, né? Era mais ou menos isso, era farmar a aura na nossa época, né? Ou quem é mais velho ainda, o He-Man. Eu tenho a força, né? Era mais ou menos isso, farmar aura na nossa época, né? Imitar o Superman, colocar uma bolsa nas costas e ser bem louco das, né? E aí hoje em dia farmar aura, 6-7, 6-7, farmar aura com ego agora, né? E aí o que que acontece, gente? Eu no início era criança e tal, né? Eu acredito que eu até parei pra tentar entender o que era aquilo. E agora o algoritmo que me odeia, ele achou que eu gosto disso e começa a me mandar vídeo de uns marmanjos. Gente, marmanjo, tô falando adulto, gente, sabe? Eu fico pensando, sabe, como que faz pra desarmar a aura deles, pra desfarmar as auras? É só chegar e jogar uma carteira de trabalho no meio, gente. Pelo amor de Deus, duvido que sobre um, gente.

0: 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Cultura.
1: 1:33.
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0: Ok, ok, de volta por aqui, 1:38 agora. 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Boa tarde pro seu Nilvo Pelosato, tá ligadinho na nossa programação. Obrigado aí pela sintonia também. Quem também tá curtindo a nossa programação, nosso amigo Carlos Antônio Bula. Abraço aí pros amigos aí do Monte Alegre, dona Rejane também. Valeu, abraço aí pra família. Aqui também, boa tarde, Emerson. Super abraço pra vocês aí da Família Cultura. Recadinho aí da Viviane Fernandes. Valeu, Viviane. Abraço aí. Uma ótima semana também. Nossos amigos e amigas de rádio, né? Curtindo a programação aqui com a gente. Boa tarde pro nosso amigo Baque da Vargem também. Também ligados aí na programação da Mais Ouvida. Também a Carol por aqui também. Quem mais aqui? Também a Rosalina Padilha, também curtindo aí a Mais Ouvida. 20 faltando aí pras duas, já tem momento bailão.
1: Já teve um desse já passou por isso? Oi.

0: Hora certa.
1: 1:49.
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8 agora, faltando para as 14h. 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
1: Hora certa.
2: 2:02.
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2: Eu mesmo, 2:06, já na segunda parte do programa. aqui com Super Castanhão. 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Vamos lá, minha gente, no Zap Zap da Cultura. Recadinho aqui do Baque. Fala aí, meu amigo, pra quem que vai o Momento Bailão de hoje?
1: No Momento Bailão, aí você manda uma música bem bonita pra nós. Aquela Jaqueta no Ombro. Viu falar?
2: Já ouvi.
1: O velho Baque, o fundo da grota. Abraço pra você, da toda a família Cultura. Bota aqui com a minha gatinha aí, a Mica. Ela que salvou o gato velho do galo. Tá bom, tio Vemos. Grande abraço.
2: Valeu, valeu. Abraço aí, Baque. Abraço também pro José Carlos Gueno, também ligado aqui na programação da Mais Ouvida. Nosso amigo Dayo Facim, amigo flamenguista, nervoso com a arbitragem aí do jogo entre Flamengo, né? Flamengo e São Paulo. É, meu amigo. Agora o pessoal tá com a arbitragem até cibernética, né? Eu gostei que matou aquela enrolação, né, gente? Porque antes, pelo amor de Deus, né? Pra ver um lance, os caras chamavam o presidente de cada clube pra disputar numa partida de truco, se pra que lado que o VAR ia pender, né? Não, pela demora, dependendo, parecia que era uma cacheta pelo tanto que demorava, né? Ah, pai do céu. Abraço também pra Lidiane Bruneta, também ligada na programação da Mais Ouvida. Cleverson Lins é o nome da fera. Fala aí, Cleverson. Boa tarde, boa semana. Inês Negrete também, uma abençoada tarde, minha amiga. Quem mais aqui também? Fala comigo.
3: Boa tarde, aqui é a Cláudia de Moura, de Ervaldo S.
2: Fala, Cláudia.
3: Pedir a música Boomerang, Flávio Reis e Banda.
2: Opa. Muito bem, muito bem. Valeu, Cláudia. Eu vou ter uma versão aí do Boomerang do São Francisco, tá? Espero que seja aí a marca que você tá me pedindo, que a gente vai agora pro nosso Momento Bailão. Turma, e no momento que eu tô liberando aqui também o Momento Bailão pra gente curtir e dançar, eu também vou liberar o WhatsApp pro ouvinte concorrer a prêmio. Você vai mandar um áudio agora falando seu nome completo, última semana da promoção, não perca a oportunidade de participar, dizendo assim, ó: Emerson, quem vai me dar um celular novinho é a Expression Celulares e Computadores. Mas olha, detalhe, cada dia a gente faz uma pergunta diferente. Que tem ouvinte que às vezes até pra mandar mensagem no áudio ele tem preguiça, você já notou isso? Ele tá encaminhando a primeira pergunta que a gente fez lá no início do mês, né? Sempre a mesma resposta. Não, tem que falar, quem vai me dar um celular novinho é a Expression Celulares Computadores, tá certo? Boa tarde pro nosso amigo Gauchinho ligado na programação. Também o Antônio Toldo de Anitta Garibaldi. Valeu, seu Antônio. Ótima tarde aí. E enquanto você manda um áudio falando seu nome completo: oi, aqui é o Emerson Heiser e quem vai me dar um celular novinho é a Expression Celulares Computadores. Simples assim, você tá concorrendo a um celular. Detalhe, é um celular exclusivo aqui do Show da Alegria, tá? Exatamente, é exatamente. Novinho, novinho, novinho. Então, vou te falar, hein? Você que tá participando no Comando Geral com o Douglas Stone tá concorrendo lá no dele. Mas aqui comigo é diferente. Então aqui tem que mandar também, participa aí que olha, nessa semana aí a gente já finaliza a promoção e já sai o sorteio. Já vamos saber quem vai ficar com esse celular novinho em folha. 2:11.

0: Hora Certa. Cultura. 2:21.
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0: aí, família Cultura, 2:23. 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E no nosso Zap Zap, fala comigo.
1: Tá, Dermes, que é o Gilmar Mantovani.
0: Fala, Gilmar.
1: Quem vai me dar um celular novinho, a Express Celular e Computadores.
0: Muito bem, certa resposta, boa sorte no sorteio.
2: Boa tarde, menino, tudo tarde. Bem com você? Eu sou Itovino Ferreira e quero participar do sorteio do celular.
0: Uhum.
2: Novinho, quero ganhar.
0: Novinho.
2: Express Celular.
0: Isso aí, Express Celular, que tá dando um celular pro melhor ouvinte do rádio.
3: Boa tarde, sou Valdiva Pasquale. E quem vai me dar um celular?
0: Quem? Me conta.
3: Celular, Express Celular.
0: Isso
3: Computador.
0: Aí.
3: Obrigado.
0: Muito bem. Otamir Marciano, fala aí, garotinho.
4: Boa tarde, Emerson. Quem vai me dar um celular novinho é Express um celular.
0: É isso mesmo. Falou e disse.
5: Boa tarde, Emerson.
0: Oi.
5: Tudo certo?
0: Tudo.
5: Ele vai me dar um celular novo, é Express Celulares.
0: Uhum.
5: Aqui é a Roseli de Lorena.
0: Roseli de Lorena.
5: Estamos aqui na BR.
0: Legal.
5: Vindo da Cultura.
0: Que bom, menina. Isso aí, hein? Me dando uma caroninha, né?
6: Oi, Emerson Reiser. Aqui é a Marisa Galazinandes. Quem vai sortear um celular novinho é a Express Celulares.
0: É isso aí, Marisa. Muitas participações chegando. Vamos brincar hoje até as 15h para colocar aí todos os ouvintes no sorteio. Estamos aí na última semana do sorteio, então, minha gente, se você ainda não participou, não perca tempo, não! Olha só, um passarinho verde me contou que o Cleverson Lins está terminando as férias dele, né? Uhum. Oi, Emerson, tudo certo? Avisa o Cleverson Lins que as férias dele já terminou e faz tempo, né? Ele que se prepare que amanhã o bicho pega. Já em compensação, nosso amigo Ronaldo Inácio começa de férias hoje, né? Que vá com calma nas celebrações, nas comemorações, nas beberações também, né? Valeu, Flávio, obrigado por me avisar aí, pra eu saber qual é o jeito que eu tenho que falar com cada um, né? O Cleverson tá voltando, então quando a gente volta, né, volta daquele jeito, né? Não é aquele astral, né? Então tem que respeitar, deixar ele se adaptar novamente, né? Compensação, o Ronaldo, ixi, dá pra falar qualquer coisa, que tudo é festa.

0: Estamos à altura dessa, né? Imagine, primeiro dia de férias. Meu Deus do céu, gente do céu.
1: Eu não queria viver uma história dessa, não.
0: Eu queria estar de férias, imagina se não, rapaz. Sabe de nada, inocente.

0: Legal, legal, gente. 2:30. Antes de eu chamar a Cultura Notícias com Edinho Carlos, deixa eu compartilhar mais alguns áudios aqui, ó. Rapidão, ouvinte Cultura, fala comigo.
1: Boa tarde, Emerson. Eu vou pedir em São Francisco. Quem vai me dar um celular novinho é a Express Celulares.
0: Isso aí, a Express Celulares.
2: Boa tarde, meu amigo Emerson. Aqui o Adair Facim. E quem vai me dar um celular novinho é a Express Celular.
0: Isso aí, a Express Celulares e Computadores. Ó, tem ouvinte que ainda não almoçou, gente. Vamos respeitar que não é fácil, segunda-feira é puxada, né?
3: Bom dia, meu nome é Patrícia Paz Seifert.
0: Bom dia.
3: E quem vai me dar um celular novinho é Express Celulares e Computadores.
0: Agora eu não sei se ela não almoçou ou se ela usou o mesmo áudio que ela mandou pro Douglas de manhã, né? Olha, meu Deus do céu. Quem mais? Quem mais aí? Fala comigo.
4: Boa tarde, Emerson aqui. Quem tá falando é Luiz Carlos Sogaça.
0: Ô, Luiz.
4: Quem vai me dar um celular novo é a Express Celulares. Isso. E Computadores.
0: Muito bem, tá no sorteio. Boa sorte.
5: Boa tarde, Emerson. Aqui é Salete Martindal de São Roque, Abedão Batista do Canto dos Lagos. Xpec Celular tá dando celular novinho.
0: Muito bem, você tá concorrendo, boa sorte.
6: Boa tarde, Emerson, tudo bem?
0: Tudo.
6: Eu sou Maria Aparecida Pereira Rosa.
0: Fala,
6: quem
0: Maria.
6: Quem vai me dar o celular novinho é Xpec Celular.
0: Isso mesmo, mais uma aqui antes de chamar o Edinho.
7: Boa tarde, Emerson, aqui é Cirlei Gonçalves.
0: Oi, Cirlei.
7: Quem vai me presentear, que vai me dar um celular é Express Celulares e Computadores. Boa tarde e boa semana para todos nós.
0: Valeu, obrigado, ótima semana também. E agora da redação do nosso Jornalismo Cultura, Edinho Carlos com primeira edição de Cultura Notícias. Boa tarde, Edinho, informações contigo.
8: Boa tarde, Emerson. Homem é preso após atirar contra casa e matar cão em Videira.
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8: INSS inicia pagamento de julho nesta segunda. Santa Catarina é líder nacional em estelionato virtual. As informações da Caerte com Carol Denardi.
10: O INSS começa a pagar nesta segunda os benefícios referentes ao mês de julho. No primeiro calendário recebem os aposentados e pensionistas que ganham até um salário mínimo, começando por quem tem cartão com final 1. Para quem ganha acima do piso nacional, os depósitos iniciam no dia 3 de agosto. Santa Catarina é o estado brasileiro com maior taxa de estelionatos virtuais no país. Segundo o Anuário Brasileiro de Segurança Pública, o estado registrou mais de 75 mil crimes cibernéticos no último ano. A proporção é de 917 casos para cada 100 mil habitantes, um índice quase 4 vezes maior que a média nacional. Especialistas alertam: com mais pessoas conectadas, a falta de atenção facilita a ação de golpistas digitais. Desconfie de links suspeitos e ofertas. 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
8: Um homem foi preso na tarde deste domingo após efetuar disparos de arma de fogo contra uma residência na comunidade de São Pedro, interior do município de Videira. A ação mobilizou equipes da Polícia Militar de Videira com apoio de guarnições de Arroio 30 e Omerê. De acordo com a Polícia Militar, a ocorrência foi registrada por volta das 19h30 e ao chegarem ao local, os policiais conversaram com o morador da residência que relatou possuir uma desavença anterior com o suspeito. Segundo a vítima, o homem foi até a sua propriedade em um veículo e efetuou diversos disparos em direção ao imóvel. Os tiros atingiram o veículo estacionado na residência, o portão de acesso e também um cão da família que morreu ainda no local. Com as informações repassadas pela vítima, as equipes iniciaram buscas e localizaram o veículo do suspeito estacionado na residência dele, em Arroio 30. O homem se apresentou espontaneamente aos policiais e foi abordado. Durante a ação, os policiais encontraram no interior do automóvel um revólver, uma espingarda calibre 12 e uma quantidade significativa de munições de diferentes calibres. Embora o suspeito possuísse registro das armas, a Polícia Militar informou que, diante das circunstâncias da ocorrência, ele poderá responder em tese pelos crimes de disparo de arma de fogo, porte ilegal de arma de uso restrito e maus tratos contra animais. Após a abordagem, o autor, as testemunhas, as armas de fogo, as munições e o veículo foram apreendidos e encaminhados à delegacia. O caso seguirá sob investigação para apuração completa dos fatos. Cultura Notícias volta logo mais aqui no Show da Alegria. Segue contigo, Emerson.
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0: 2:35.
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0: Legal, legal, 2h42 por aqui. Gente, 24 graus é a temperatura nesse momento. E aí a gente diz, ah, Emerson, uma temperatura gostosa, tá quente, tá agradável, né? Mas também é preocupante, né? O pessoal de mais idade sabe do que eu tô falando, né? Sempre que dá esse calorão fora de época, onde que na semana tem previsão de chuva, então é perigoso aí, de repente, até chuva de granizo, né? Tomara que primeiro esse calor dê uma murchadinha, né? Caia um pouquinho a temperatura, e aí a chuva que tem na previsão vem uma chuva calma, né? Exatamente, eu tô igual meu avô falando, gente, né? Ele vai ficando velho e vai pegando os cacuete, né? Mas é assim que os antigos falavam, né, gente? Então, se eu já tô com mais de 40, eu já sou antigo também, né? Então tem que prosear certinho, igual eles. 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E agora, minha gente, lá no nosso Zap Zap, ouvinte cultura, fala comigo.
1: Tarde, seu Hermeson.
0: Tarde.
1: Quem vai me dar um singular novinho é Herpes Preto. Isso é de Anitta Garibaldi, Valdir Pressena.
0: Valeu, seu Valdir. Boa sorte aí no sorteio.
2: Boa tarde, Emerson. Quem vai me dar um celular novinho é a Expresson Celulares e Computadores.
0: Isso aí.
2: Lidiane Brunetta.
0: Valeu, Lidiane. Boa sorte.
3: Boa tarde, Emerson.
0: Boa tarde.
3: É aqui o Itamar Dermo do Barro Santo Antônio que fala.
0: Opa.
3: Quem vai me dar o celular do novo é a Expresson Celulares.
0: É isso aí, seu Itamar.
4: Opa, boa tarde.
0: Opa, boa tarde.
4: Quem vai me dar um celular novo é Express Celulares, que está completando 21
0: Olha
4: anos.
0: Olha aí, ó.
4: Me chamo Maria Elisa.
0: Valeu, Maria. Boa sorte, boa sorte.
5: Oi, boa tarde, sou Elizabeth da Silva.
0: Oi, Elizabeth.
5: Quem vai me dar um celular novinho é Express Celular.
0: Uhum.
5: Beijão.
0: Valeu, beijão e boa sorte.
6: Boa tarde, Emerson.
0: Opa.
6: Aqui é o William Gabriel, da comunidade Walter.
0: Fala, William.
6: Quem vai me dar meu celular novinho vai ser a Express Celular.
0: Isso aí, ó, tá na boca do povo, todo mundo tá sabendo.
7: Boa tarde, Emerson. Aqui é o Júlio César, da comunidade Walter. Gostaria de participar do sorteio. Quem tá dando o celular é Express Celular.
0: É isso aí, gente. O povo tá sabendo, né? Tá bom demais. Deixa eu mandar um abraço lá pro João Ribeiro, lá no Mato Grosso. Eu falando que aqui tá quente, 24 graus, vocês não vão acreditar, gente. Ele me mandou uma foto aí do painel do poçante, né? Do seu automóvel. Aí não sei se é a temperatura real ou a sensação térmica, né? Mas lá tá 45 graus. Rapaz, daqui a pouquinho vocês estão fritando, né? Ei, João, você que é cozinheiro, se jogar um ovo no asfalto, frita, né? Que é isso, meu amigo? Vou parar de reclamar do calor, né? Não, não, não vou mais reclamar do calor, não, não. Lá tá mais quente do que aqui, gente do céu, que é isso, né? Turma, mais 15 minutos do WhatsApp liberado pra você mandar o teu nome completo, respondendo a perguntinha. Quem vai te dar um celular novinho? Claro que é a Expression Celulares e Computadores. Mas agora, eu dou uma seguradinha aqui porque o Douglas Tony tá no nosso comércio. E a informação, claro, né? Ela é sempre bem-vinda aqui através do nosso show. Então, fala comigo, Douglas Tony. Boa tarde.
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1: Fala aí, diz Tiagão! Muito obrigado, meu amigo, meu irmão. Eu volto contigo aí na programação, Emerson Reiser. Douglas Tony e Thiago diretamente da Auto Show para o Show da Alegria. Fala aí, meu amigo!
2: Valeu, obrigado, Douglas Tony. Abraço aí para toda essa turma maravilhosa aí da Auto Show. Valeu, galera. Boa semana e bons negócios.
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0: Hora certa. 2:56. 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
0: Grande Família Cultura, 3:01. Vamos compartilhando aqui os últimos áudios da nossa brincadeira na tarde de hoje aqui, rapidão, aqui, ouvinte Cultura, fala comigo.
4: Boa tarde, Emerson, aqui é Helena Garbindo, certamente sou Beth Araju, uhum. E quem vai me dar um celular novo é Expresso Celular.
0: Muito bem, Helena, boa sorte.
5: Boa tarde, Emerson, aqui é a Daiana de Souza, de São Simão, e quem vai me dar um celular novinho é a Expresso Celular.
0: É isso aí, Daiana, boa sorte.
6: Boa tarde, Emerson. Aqui é Márcia Lúcia Reisel, de interior de Bian. Uhum. Quem vai dar um celular novinho é a Expression Celulares.
0: É isso aí, Márcia, tá no sorteio também.
7: Boa tarde, Emerson. Meu nome é Zenaide Walter, moro aqui na Corredeira. E o que tá dando o celular hoje é a Expression Celular.
0: Isso mesmo, Expression Celulares e Computadores.
8: Tá bom, seu Emerson.
0: Tá bom.
8: Quem é o Ginter Bade, quem vai me dar um celular novo, Express Celular e Computadores. Abraço aí, boa tarde, semana abençoada aí pra nós todos aí, tá bom, meu amigo Emerson?
0: Amém.
8: Estamos aqui pro lado do Barracão e vamos ali pro Muito Capões. Abraço aí, participar do sorteio.
0: Valeu, valeu então. Abraço ainda pro João Carlos Guena, Lore Santo, João Batista Carvalho, mensagens que chegaram agora aqui, mas que eu não vou conseguir rodar todas, né? Inclusive tem outras mensagens que chegaram também, a gente não conseguiu rodar todas aí, mas saiba, se você mandou mensagem até as 3 horas aqui em tempo, né? Você está no sorteio, boa sorte, tá bom? Eu digo isso porque o horário me apertou aqui e já já eu tenho que liberar mais uma promoção, porque esse é o show da alegria, essa é a cultura, a rádio que dá mais prêmios pra você. Já já eu volto liberando o WhatsApp pra segunda promoção da nossa tarde. Pode ser? Belezinha? 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Turma, a partir de agora, eu vou liberar o WhatsApp aqui para uma outra promoção, tá? Agora você manda o teu nome completo para você concorrer a um rodízio de pizza. Atenção, hein? Rodízio de pizza. Nesta quarta-feira, a partir das 19h30, você e um convidado seu podem saborear as deliciosas pizzas da Redante Pizzaria. Isso mesmo. Então a gente vai sortear um ouvinte. E esse ouvinte contemplado poderá convidar alguém, tudo na faixa, tudo por conta aqui, o rodízio de pizza só vai pagar bebida, né? Tudo por conta aqui da cultura do Show da Alegria em parceria com a Redante Pizzaria. Pode ser? É só, agora só escrever o nome, não precisa responder nada, fica tranquilão, ou grava um áudio falando seu nome, mas apenas uma constatação ou um ponto importante que você, obviamente, que não dá pra gente levar o rodízio aí na sua casa, né? Então, quando a gente fala em rodízio, você sabe que você vai ter que ir até na Redante quarta-feira, a partir das 7h30 da noite. Por isso que é que legal você ver a questão de agenda, né? Não vai me tirar a sorte do coleguinha, tá? Ah, não, Emerson, quarta-feira eu não posso. Então, ó, deixa pra participar de outro sorteio. Não vai me tirar a sorte de alguém aqui, tá? É só escrever o nome completo, aí você e o seu convidado já tá tudo garantido nesta quarta-feira, a partir das 7h30 da noite, saborear aquele delicioso rodízio de pizza. Pode ser? Enquanto você manda o teu nome completo pra concorrer aqui, eu vou com o Edinho Carlos, Cultura Notícias, segunda edição, Edinho.
9: Voltamos, Emerson. Paciente é preso após furtar celular de companheiro de quarto em hospital de Anita Garibaldi.
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9: Na noite deste domingo, por volta das 18h05, a Polícia Militar foi acionada para atender uma ocorrência de violência doméstica na localidade de Santa Lúcia, interior do município de Vargem. No local, a vítima, uma mulher de 46 anos, foi encontrada com ferimentos e relatou ter sido agredida pelo companheiro. A vítima foi acolhida pela guarnição e encaminhada para atendimento médico por uma equipe do SAMU. O suspeito, um homem de 60 anos, não foi localizado. Na noite passada, por volta das 21 horas, a Polícia Militar foi acionada para atender uma ocorrência de furto na rua Remígio Dalla Vecchia, no centro de Anita Garibaldi. No local, os policiais militares fizeram contato com a vítima, um homem de 27 anos que estava internado em um dos quartos de uma unidade hospitalar. Ele relatou que seu telefone celular havia sido furtado. Durante os procedimentos, um dos policiais militares ligou para o número do aparelho que começou a tocar no interior da bolsa de outro paciente que compartilhava o mesmo quarto. Após verificação, o celular foi localizado escondido sob o forro da bolsa. O suspeito admitiu ter pegado o aparelho enquanto a vítima e seu acompanhante estavam fora do quarto, afirmando ainda que pretendia formatá-lo e utilizá-lo para uso próprio. Diante dos fatos, o autor, um jovem de 19 anos, recebeu voz de prisão e foi conduzido à delegacia de polícia civil. Cultura Notícias volta no decorrer da tarde aqui no Show da Alegria. Segue contigo, Emerson.
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2: 3:11.
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1: Legal! Tá aí o Amigo Batista e o Léo Magalhães. Galerinha, 3:19. Legal, legal. Nosso zap zap tá bombando. Galera participando aí pra concorrer ao nosso sorteio de um rodízio de pizza hoje, né? Quer dizer, você concorre hoje, mas o rodízio vai poder saboreá-lo na quarta-feira, tá certo? Exatamente. Olha, o Leonardo Bloemer Pereira tá participando. Marcos William Campagnoni. Gustavo Bortoli, Andrei Sandri, Roseli de Lorena Cruz, o Adair Facim, Fernando Henrique de Moraes, Valdiva Pasquale, Isabelle Varela Ramos, ó, todo mundo quarta-feira tá com a agenda livre aí pra poder participar do rodízio de pizza, né? A Marisa Dalazen também aqui, a Ana Júlia de Matia, Merci Fernando Heiser, Daiane Pinheiro, Ioneide de Oliveira Branco, né? E ela já colocou até o nome, quem que ela vai levar, né? O Lindiomar de Azevedo, porque quem ganha tem direito de levar um convidado, é, meu amigo. A Rosângela Constantino Reck, Jadiane de Assis, quem mais aí também quer celebrar o aniversário na Redante, que história é essa?
2: Boa tarde, Rádio Cultura. Aqui é Salles Longo de Bia, eu gostaria de concorrer ao rodízio de pizza.
1: Certo.
2: A minha mulher tá hoje de aniversário, daí quarta-feira se nós ganhar, nós vamos lá comer uma pizza, beleza?
1: Legal, já pensou? Obrigado aí. Aí sim que é celebrar a idade nova, né? Valeu, Salles, boa sorte aí, parabéns aí pra esposa. É a Clair, né? Pelo menos é o nome que tá lá no perfil do Zap Zap, Salles e Clair Longo, então... Elementar, meu caro Watson. Não sou o Sherlock Holmes, mas descobri aqui, né? O Leonardo Lopes do Ibiqui também tá participando do sorteio do rodízio da Ridante. Valeu, abraço aí pro amigo também. A Andréia de Macena, o Argeu Antunes, o João Miguel de Matia de Almeida, ó, o pessoal do Celso Ramos quer vir pra cá quarta-feira também. Maria Padilha do Bairro Integração, Nair Cordeiro, Gabriel Fischer, Humberto César Rodrigues, Altair dos Santos é o nome da fera, Paulinho da Silva, Sirlene de Fátima Rodrigues, a Inês Negrete vem com todo o otimismo que Deus lhe deu, dizendo, hoje eu ganho. É isso aí, pensamento positivo. Oi, Emerson, quero ganhar esse rodízio de pizza da Redante Pizzaria. Somália Aparecida Correia, dupla apaixonada, também na audiência, né? A Sirlei Gonçalves, a Marilene Scusciato, o Zé Mendes, grande Zé Mendes, abraço aí, amigo. Oi, Emerson, quero participar do sorteio do rodízio de pizza da Redante, Zé Mendes por cá, lá do bairro Santo Antônio, né? Valeu, amigo. A Valdirene dos Santos de Paula escreveu o nome dela 4 vezes, gente. Exatamente, não quer ficar de fora do sorteio por nada, né? E olha, muitos amigos aí, né?

Uma figurinha vale mais que mil palavras, né? Você não... Até vou salvar essa figurinha aqui, doutor Ronaldo. Abraço aí pro doutor Ronaldo Savariz. Não, e é engraçado que a figurinha tem tudo a ver com o doutor Ronaldo, né? Ele é dentista, né? Sempre deixa o sorriso da gente cada vez mais bonito, né? Meu Deus do céu. Ó, se tivesse uma eleição, essa seria a figurinha do ano. Ei, doutor Ronaldo, como que explica um sorriso desse e ainda é bem branquinho, né? Não, não, tem coisa que nem a NASA consegue identificar mais, né? Gente, vocês achavam que era exagero quando o Tião Carreiro cantava. Mundo velho tá perdido, já não endireita mais. É. Ai, meu Deus do céu, eu falo que nós temos os melhores ouvintes do planeta e o pessoal ainda me duvida, né? Olha, já mando mais abraços aí, tá bombando o nosso zap zap, lembrando que você está concorrendo a um rodízio de pizza, tá? 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Eu não digo que essa rádio é a rádio que dá mais prêmio. Gente, essa rádio deixa o ouvinte mal acostumado, né? É prêmio no WhatsApp, é prêmio no WhatsApp do cliente. É, meu Deus do céu, gente. Eu não sei explicar isso, sabe? Fica mal acostumado sim, né? Meu pai amado, né?

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0: 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Deixa eu ligar o ar aqui que esquentou agora, gente. Meu Deus do céu. É, exatamente. Olha, deixa eu te contar que lá no Zap Zap tem muitos ouvintes participando, tá? Mandando aí o nome completo para concorrer a um rodízio de pizza, né? Isso mesmo, é só mandar o nome completo, pode ser mensagem de texto ou mensagem de áudio, já está no sorteio, beleza? Como é que é, ouvinte?
1: Olá, Emerson, boa tarde, Claudemir Padilha aqui do...
0: Fala, Claudemir!
1: Põe no sorteio aí, do rodízio de pizza aí.
0: Ah.
1: Estamos aí trabalhando e levando a cultura de carona aí, beleza?
0: Bacana, bacana.
1: Dá um alô a todos os teus ouvintes aí. Um abraço, meu amigo.
0: Valeu, abraço. Legal, legal. Abraço aí pro nosso amigo Juninho Góes. Também tá concorrendo aí o rodízio de pizzas aí da Redante. E aproveita para mandar um abraço aí pro João, né? É, o João tá aí também, rapaz. Ele mandou aí, Juninho, que lá no Mato Grosso tá 45 graus agora a temperatura, imagine, meu céu. Meu Deus do céu. Agora, neste momento aqui em Campos Novos, deixa eu até atualizar aqui para não falar lorota, né? Deixa eu atualizar. Nós temos aí previsão de tempestade hoje, né? A partir aí da meia-noite, né? Para amanhã, previsão de chuva, 70% de possibilidade de chuva para amanhã. Mas mesmo com chuva amanhã, nós vamos ter aí máxima de 26 graus. Essa semana vai continuar. Quarta-feira 21, quinta 22, sexta 23, as máximas, né? Sábado 26. Então vai continuar aí com temperaturas bem elevadas nesta semana, combinado aí com chuva, né? Exatamente, minha gente. Tá aí então as previsões. E para hoje, né? Para hoje, falando aí especificamente de hoje, eu percebi aí que a temperatura ela vai se manter elevada, né? Até às 7 horas da noite, onde ela cai aí para 19 graus, e assim se mantém a mínima para a noite aí chegar a 18 graus. Então temperaturas bem elevadas, né, para a época do ano. Para falar de qualquer coisa sobre o tempo na Prozeava. Boa tarde. É, o tempo segue. E, gente, eu tô tendo aulinha com o homem, né? E eu tô acompanhando todo dia as previsões aí do Coutinho. Tô me especializando também. Exatamente. A Lidiane tá otimista aqui, Emerson. Eu vou ganhar, eu vou ganhar, eu vou ganhar. Olha aí que bonito, né? É isso aí, gente. Pensamento positivo, nome completo e pra você concorrer também ao nosso rodízio, tá? Quarta-feira, você já viu, previsão de chuva, mas vai estar clima quente, né? Temperatura elevada, bom de sair à noite, né? Ainda mais saindo bem acompanhado, você e o seu convidado, para saborear um rodízio de pizza quarta-feira na Redante Pizzaria. Para concorrer, é só escrever o nome completo aí. Boa sorte. Enquanto você participa, Edinho Carlos, vamos trabalhar, Edinho. Cultura Notícias, terceira edição.
2: Voltamos, Emerson. Nova lei da CNH altera a renovação para condutores de 50 a 70 anos.
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2: Ticket médio de R$255 marca recorde de gastos para o Dia dos Pais em Santa Catarina. Brasil e Paraguai iniciam a 56ª fase de operação contra o narcotráfico na fronteira. As informações são da Carol Denardi, da Rede de Notícias Acaerte.
4: Os catarinenses vão gastar mais no Dia dos Pais deste ano. Pesquisa da Fecomércio aponta que o ticket médio de compras subiu para R$ 255,60, o maior valor da série histórica. Roupas e calçados lideram a lista de presentes e o Pix será a principal forma de pagamento. A maioria dos consumidores prefere comprar no comércio de rua e deve deixar a escolha para a última hora. Entre as cidades pesquisadas, Criciúma lidera em intenção de consumo, com média de R$ 330. A Polícia Federal do Brasil e a Secretaria Antidrogas do Paraguai deram início hoje a uma nova fase da Operação Nova Aliança. Até 7 de agosto, equipes aéreas e terrestres atuam na fronteira para erradicar plantações ilegais de maconha e destruir estruturas do crime organizado.
2: Os motoristas com idade entre 50 e 70 anos devem ficar atentos às novas regras para a renovação da Carteira Nacional de Habilitação, com as alterações promovidas pela Lei número 15.428 de 2026 no Código de Trânsito Brasileiro. O prazo de validade do documento para essa faixa etária passou a ser de 5 anos. Para condutores com menos de 50 anos, a validade permanece em 10 anos, enquanto motoristas com 70 anos ou mais devem renovar o documento a cada 3 anos. Entre as principais novidades da legislação está a possibilidade de renovação automática do documento. O benefício é voltado aos condutores inscritos no Registro Nacional Positivo de Condutores, que não cometeram infrações sujeitas à pontuação nos 12 meses anteriores ao vencimento da habilitação. Contudo, para os motoristas da faixa de 50 a 70 anos, esse procedimento simplificado só poderá ser utilizado uma única vez, retornando ao modelo tradicional nas renovações seguintes. Apesar da dificuldade burocrática, a lei mantém a obrigatoriedade dos exames de aptidão física e mental para todos os condutores, realizados por médicos e psicólogos peritos credenciados pela Sinatran. A renovação automática também não se aplica a motoristas que apresentem indícios de doença ou deficiências que comprometam a condução. O DETRAN recomenda que os condutores consultem sua situação com antecedência no sistema da Carteira Nacional de Habilitação do Brasil para verificar o enquadramento nas novas regras antes do vencimento do documento. 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

0: É justo que sejamos gratos a Deus. O dízimo é um sinal dessa gratidão. O primeiro sentimento necessário para oferecer o dízimo é, portanto, a nossa gratidão a Deus. Obrigado a você, dizimista, pelo seu exemplo de partilha com a comunidade, com a nossa igreja e com Deus.
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0: Grande Família Cultura, 7 minutos agora, faltando para as 4 horas da tarde. E a nossa tarde na cultura, né? As horas, eu sempre falo que as horas passam mais rápidas, né? Quando estamos aí na companhia de pessoas agradáveis, né? Então eu quero te dizer que a nossa tarde tá assim, ó. Tá assim no ponteiro, passa voando. Porque afinal de contas, né, você do outro lado do rádio aí, com esse seu jeitão que só você tem, essa sua alegria que contagia, faz aqui o nosso show da alegria ainda mais animado e ainda mais com o sorteio, né? Já fizemos aí a primeira, as primeiras participações aí da tarde. Agora, depois das 3, nós liberamos uma segunda promoção. Gente, essa rádio tem muita promoção. Eu tô falando, eu falei pra Dona Maria. Diz, Dona Maria, estamos deixando o ouvinte mal acostumado. Exatamente, o ouvinte tá mal acostumado. Outro dia eu tava no mercado, a hora que eu puxei um saco de farinha, detrás do saco de farinha, do nada saltou. Ô, oh, qual sorteio hoje? Ah, pensa no susto que me deu. Eu falei, calma, meu Deus do céu, eu vou só à tarde pra rádio, né? O ouvinte tá mal acostumado. Mas cá entre nós, o nosso ouvinte merece, né? Pense num ser humaninho maravilhoso, né? Que já colocou esse programa aí como líder de audiência em tantas tardes. Mais de 80%. Então a gente tem que reconhecer quão valorosa é a participação de cada ouvinte do outro lado do rádio. Você que tá chegando agora, seja bem-vindo. Para você concorrer a um rodízio de pizza, é um rodízio, tá? Exatamente, vai ser nesta quarta-feira, a partir das 7:30 da noite, na Redante Pizzaria, você e o seu convidado, né? Pode ser, de repente, aí, né, o seu cônjuge, pode ser um amigo, você que escolhe. Você leva, então, você que convida, se você for sorteado, claro, né? Então participa aí, apenas o nome completo já te credencia para concorrer ao nosso prêmio da tarde. 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Deixa eu dar uma espiadinha lá no nosso zap zap, como é que tá? Deixa eu ver, olha quanta gente, hein? Olha quanta gente bonita. Já outros nem tanto, né? É, tem de tudo aqui, né, gente? Ai, meu Deus do céu, alguém me segure, né? Vou fazer o seguinte, ó. Mais alguns instantes do WhatsApp liberado pra você mandar o nome completo aí e concorrer aqui ao nosso sorteio, tá certo? Beleza? Boa sorte, participa aí!
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0: Hora certa.
1: 4 horas.
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0: Legal, legal, turma. 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E aí, será que os ouvintes deram uma desacelerada lá no nosso sorteio ou tem ouvinte ainda querendo concorrer ao sorteio aí do nosso rodízio de pizza? Ah, ainda tem gente chegando? Seguinte, então, vou esperar mais um pouquinho aqui, né? É, sempre tem aquele que tá chegando agora, seja bem-vindo, nome completo aí pra concorrer, boa sorte, e enquanto você participa, quarta e última edição, Edinho Carlos com Cultura Notícias, última edição aqui do nosso Show da Alegria.
1: Voltamos, Emerson. TRE Santa Catarina divulga cartilha com regras da propaganda eleitoral de 2026.
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1: O vazamento de ácido clorídrico em uma indústria química de Vitorino, no Paraná, mobilizou equipes do Corpo de Bombeiros de Santa Catarina e do Paraná na manhã desta segunda-feira. A área foi isolada devido ao risco de substância corrosiva e tóxica, enquanto bombeiros utilizaram equipamentos de proteção e um drone para monitorar os vapores. O vazamento foi controlado pela empresa, que adotou medidas para evitar contaminação ambiental. Uma pessoa sofreu ferimentos leves e foi encaminhada para atendimento médico. O Coutinho agora traz as informações do tempo para os próximos dias.
3: É, o tempo segue bom com calor na região, né? Pequena possibilidade de alguma chuva até o final do dia à noite. Mantém a tendência de tempo mais para bom na terça pela manhã e possibilidade de alguma chuva ou trovada entre a tarde ou a noite, podendo falhar. Mas considerem com risco. Na quarta, chuva, trovada e período de melhora, cai a temperatura. Na quinta e sexta, mais para tempo bom. Frio de manhã, talvez abaixo de 10 graus e agradável, quentinho à tarde. Provavelmente sábado à noite, final do dia à noite ou domingo, volta a ter chuva. Da Climatea, Ronaldo Coutinho.
1: O acidente de trânsito foi registrado na manhã desta segunda, por volta das 10:52, na BR-470, nas proximidades da ponte do Rio Marombas, em Brunópolis. De acordo com os bombeiros, uma carreta Volvo branca saiu da pista e tombou. O motorista de 45 anos sofreu escoriações nos braços e nas pernas, além de apresentar suspeita de fratura no antebraço direito. Uma passageira de 43 anos também sofreu múltiplas escoriações e apresentava suspeita de fratura no antebraço esquerdo. Já uma criança de 3 anos teve escoriações no rosto e um corte contuso na orelha esquerda. As 3 vítimas receberam atendimento no local e foram encaminhadas ao Hospital Hélio Anjos Ortiz, em Curitibanos, para avaliação médica. A ocorrência ficou aos cuidados da Polícia Rodoviária Federal. O Tribunal Regional Eleitoral de Santa Catarina publicou a cartilha de propaganda eleitoral para as eleições de 2026, reunindo orientações para candidatos, partidos e eleitores sobre as normas da campanha. Entre as novidades estão as regras para o uso de inteligência artificial, com exigência de identificação de conteúdo produzidos por inteligência artificial e a proibição de deepfakes. O material também prevê a distribuição de panfletos em Braille nas campanhas para presidente, governo e senador, reforçando a acessibilidade. A propaganda eleitoral será permitida a partir de 16 de agosto, enquanto até essa data valem as regras da pré-campanha. Cultura Notícias volta amanhã às 7:30 com Ortiz e Castro. Boa tarde para você.
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1: Hora certa. Cultura.
2: 4:09.
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Legal, legal, energia no ar, 4:12. E a partir de agora, minha gente, vamos abrindo aqui mais uma parte do programa. Nesta etapa do programa tem quem? Ele mesmo, Super Lucas. 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E lá no WhatsApp tem sorteio, o pessoal mandando aqui, ó. O Emerson, eu quero ganhar porque eu tô com fome, olha só. Me diga, sua ouvinte cultura não tem uma audácia, que não é dele, né?

0: É, mas quero ganhar. Por quê? Porque eu tô com fome. E outro dizendo assim: Emerson, essa pizza vem pro Caxambu. Não, não vai, porque é rodízio, você que tem que vir aqui comer. É, não, não vai, você que vai ter que vir comer. Quer dizer, ela vai, mas na sua barriguinha, embalada. Vai embalada. Ai, meu Deus do céu, viticultura que é muito facilidade. Ele quer comer a pizza na casa dele, certo, né? É um sorteio de um rodízio, tá? Por isso que eu falei pra você ver na sua agenda aí, se quarta-feira a agenda tá livre e você participa. Nome completo na tela do meu computador já te credencia a participar do sorteio do rodízio. Se você for contemplado, você vai poder convidar o seu acompanhante, tá? Aí você e o seu convidado, quarta-feira a partir das 7:30 da noite, vão até a Redante saborear este delicioso rodízio de pizza. Gente, o rodízio de pizza, se for ver, é bem melhor, né? Eu às vezes fico na dúvida, que sabor eu vou experimentar? Daí às vezes a gente acaba caindo sempre na mesma, né? Eu nunca esqueço que dos meus 18 até uns 30, eu só comia X-Bacon, verdade, gente? Assumo. Só comia X-Bacon, só. Não experimentava nada de diferente. Sorvete só napolitano. Às vezes a gente tem que se permitir experimentar coisas diferentes, né? E no rodízio a vantagem é essa, né? Daí vem o garçom que oferece uma moda da casa. Vem outro e diz, La Bella Italia. E começa a oferecer aqueles sabores mais distintos que você nunca sonhou. E aí você que tem um apetite que não é seu, parece um crocodilo, né? Aí você aproveita, né? Ah, daí nada de braçada, né? Então tá aí o convite pra você concorrer. É só mandar o nome completo aí. Mais 15 minutos do WhatsApp liberado. Aí encerro as participações e vou pro sorteio. 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

0: Hora certa.
1: 4:22.
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0: 4:25, nossa próxima atração, momento flashback. Vou fazer o seguinte, hein? Pra quem tá chegando agora, não ficar de chororô, dizendo aí que não deu tempo de participar, eu vou fazer o seguinte, então, enquanto toca o momento flashback, você ainda pode concorrer, tá? É só mandar o nome completo que você tá concorrendo a um rodízio de pizza, você e um acompanhante, nesta quarta-feira, tá certo? A partir das 19h30, lá na Redante Pizzaria. Quando terminar o momento flashback e entrar a Dona Maria, como que faz a Dona Maria?
3: Disse Jesus.
0: Entrou a Dona Maria no momento de fé, aí acabou, tá? Aí nesse momento já vou organizar as participações, vou organizar o sorteio e quando começar o Top Hits, já falo o nome do ganhador, tá certo? Combinado? Boa sorte a todos que estão participando. Momento flashback, nossa próxima atração no oferecimento Super Lucas. 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

Olá, boa tarde. Acreditar que a bênção de Deus acompanha a humanidade desde o princípio da criação é dever de todo cristão comprometido com a fé. Em todos os tempos, o Senhor manifesta sua bondade, sua misericórdia e seu amor para com seus filhos. Mesmo diante das fraquezas humanas, Deus jamais abandona aqueles que confiam em sua palavra. Sua benevolência é infinita e se revela plenamente através de Jesus Cristo, enviado ao mundo para anunciar a salvação e restaurar a esperança da humanidade. Jesus Cristo é a maior demonstração do amor de Deus. Por meio de seus ensinamentos, milagres e testemunho de vida, aprendemos que a bênção divina não se resume apenas aos bens materiais, mas principalmente à paz interior, à fé, ao perdão e à vida eterna. Cristo veio para mostrar que Deus é Pai amoroso, rico em misericórdia e sempre disposto a acolher aqueles que se aproximam dele com sinceridade. O apóstolo Paulo escreve em sua carta aos Efésios: Bendito seja Deus, o Pai de nosso Senhor Jesus Cristo, que do alto do céu nos abençoou com toda a bênção espiritual em Cristo. No Evangelho de São João também está escrito: Porque Deus amou tanto o mundo, que entregou seu Filho unigênito para que todo o que nele crer não pereça, mas tenha a vida eterna. Esse versículo revela a grandeza da benevolência divina. Deus oferece seu amor gratuitamente e deseja que todos encontrem em Jesus Cristo o caminho da verdade e da salvação.

0: 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Cultura.
1: 4:44.
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0: Grande Família Cultura, 4 horas e 47 minutos. Ok, de volta por aqui. Fechamos aí as nossas participações de hoje. Lembrando aí que tivemos 2 sorteios, então o segundo sorteio tivemos aí menos tempo, né, do WhatsApp liberado, mas conseguimos aí 175 participações. Mas o sorteador online já tem o seu favorito e já já eu conto quem vai ser o contemplado a participar. A participar aí do rodízio de pizza nessa quarta-feira na Redante Pizzaria. Claro que o contemplado poderá levar um convidado. Legal, né? Já pensou? Que chique que é, né? Você mandar um zap pra alguém e dizer, ô, vamos jantar quarta-feira que eu pago, né? Daí ainda dá pra falar pro pessoal, você só paga a bebida que nós tomarmos, né? É, dá pra fazer, né? Já já então o nome do contemplado aqui, mas antes deixa eu falar rapidão aqui do Super Lucas. 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E agora, minha gente.
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0: E no nosso Top Hits, já que a gente fala de novidade, é hora de conhecer quem leva, então, o direito, né? De ir quarta-feira no Rodízio de Pizza e ainda vai poder convidar um acompanhante. Vamos lá? O nome do contemplado que o nosso sorteador online escolheu o seu favorito é... Franciele de Lima! Franciele de Lima passa na emissora, traz um documento com foto para fazer o cara crachar, aqui na recepção da rádio em horário comercial, retira a sua autorização e quarta-feira à noite você e o seu convidado, a partir aí das 7:30 da noite, é só chegar lá na Redante, apresentar a autorização e pronto, né? Tão por conta, vamos poder celebrar uma quarta-feira muito especial. Obrigado a todos que participaram, quem ganhou, por favor, não fica tite não, porque esse é o Show da Alegria, o programa que dá mais prêmios para você. Nesta semana, teremos ainda sorteio de R$200 de Vale Compras, quinta-feira na Parada do Ouvinte, sorteio de kit churrasco na sexta-feira, teremos também o celular, essa semana sai o grande sorteio, né, gente? Esta semana, então, no acumulado aí das participações, nesta semana também tem sorteio, então a qualquer momento pode ter um prêmio pra você e quem sabe a sorte ainda nessa semana vai sorrir pra você.
1: 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Hora certa.
2: 4:51.
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0: 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Gente linda e maravilhosa do rádio, continue ligado na cultura, pois onde tem um rádio ligado não existe solidão. A seguir na nossa programação tá chegando ele, nosso amigão Gerson Page, para trazer o melhor da música gaúcha através do programa Galpão Distância. E no mais, a você, ótima noite, bom descanso, amanhã a partir da 1 tem mais Show da Alegria. Fechando nosso Top Hits.
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0: Rick Martin e Luan Santana.

0: 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Hora certa.
1: 4:58.
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13: Opa, então buenas, moçada. Agora 17:03, finalzinho da tarde de segunda-feira. Estamos começando mais uma semana, né? Espero que nesta segunda-feira o seu trabalho tenha sido produtivo. E durante a semana vai ser melhor ainda, com certeza, né, meu amigo e minha amiga? Então, nosso boa tarde aí para você que está na peleia ainda, para você que já encerrou o seu expediente, para você que está com a gente, minha amiga dona de casa conosco. O boa tarde, gente do agro, especialmente os nossos amigos dali da Leiteira. Opa, conosco também aqui nos Gaitaços a partir de agora, aqui na Cultura, no nosso galpão de estância.
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13: E alegria através da nossa música tradicionalista, música regionalista, música que é bem nossa, né? Isso. Ô, boa tarde para você que vai participar de um jeito ou de outro aqui, especialmente pelo WhatsApp, o 984034327. Sejam todos bem-vindos. E vamos começando deste jeito aqui os gaitaços de hoje.

0: Hora certa. Cultura.
1: 5 e 7.
2: Então, gente, 17 horas com 7 minutos. 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

0: Moçada, opa, agora 17 horas e mais 15 minutos, 17:15. Tô vendo aqui que tô recebendo uma mensagem, opa, e fiquei feliz da vida. Faceiro, uma barbaridade, né? Tarde de segunda-feira, esse amigão da gente aqui, nosso amigo, ex-irmão, ex-seminarista, que reside lá pra, na região lá do Vale do Itajaí, mas tá passando uns dias no seu sítio aqui na região. Ali em Anitta Garibaldi, pertinho do lago, meu amigo Josmar. Oi, Josmar, boa tarde, meu amigão, boa noite.
1: Boa noite, meu amigo Jéssica.
0: Seja bem-vindo, amigão.
1: Estamos aqui ainda na costa do Rio, Canoas, né, na beira do lago.
0: Isso.
1: E tô curtindo o seu programa, hein?
0: Obrigado aí, meu amigão.
1: E vamos lá, né, com o galpão aí.
0: Isso, só tradicionalismo.
1: Mas... que puder tocar uma musiquinha pra nós aí.
0: Mas com certeza, tocar, né? Com certeza.
1: Uma bem boa ali.
0: Beleza. E seja bem-vindo sempre.
1: E tamo aí, né?
0: Um abração pra você e pra família.
1: Um abraço pro amigo e tudo de bom.
0: Valeu. Josmar, um abraço pra você, meu amigão, meu irmão, ex-seminarista. Tá com a gente aqui no nosso galpão de estância também. Boa estada por aí na nossa região, amigão. Um abraço vai também para quem aqui no nosso programa, também ligado com a gente, lá do nosso querido Ibian. Lá no Ibian, quem está ouvindo o nosso programa é o Ari Calai. Buenas, Ari. Seja bem-vindo também, um grande abraço. Pessoal lá de Pomerode, meu amigo José Ademir, um abraço especial. Ele está desejando uma tarde e uma semana produtiva para todos nós aqui. Vamos trazendo César Oliveira e Rogério Melo.

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1: Pois é, gente, hoje é segunda-feira, ouvimos aí o César Oliveira e Rogério Melo, não estava para peleia. 5:21, mas que hoje é segunda-feira, quem tá com a gente aqui, recebemos aí com muito prazer, novamente a doutora Maria Carolina do Centro Odontológico Hospital do Dente, aqui de Campos Novos. Doutora, uma boa tarde, sei que sempre tem um assunto interessante, qual é o assunto de hoje, doutora? Boa tarde.
2: Boa tarde, Gerson, boa tarde a todos os ouvintes. Hoje eu quero falar um pouquinho sobre um assunto muito importante, que é a relação entre a saúde bucal e a saúde no nosso organismo, né? Muitas pessoas pensam que cuidar do dente é apenas uma questão estética, né? Então, a saúde da boca, ela influencia muito mais que isso. Ela influencia diretamente na saúde do nosso organismo, da saúde do nosso corpo.
1: E como que isso acontece, doutora?
2: Infecções nas gengivas e nos dentes podem liberar ali bactérias, né, na corrente sanguínea. Então o paciente, ele chega ali sem causa, sem dor. A gente identifica geralmente no exame de imagem, ou às vezes até ele sente até uma sensibilidade na gengiva, uma bolinha que apareceu ali. E isso aumenta o risco das complicações, principalmente em pessoas ali com acometimento da diabetes, né, com aqueles problemas cardiovasculares, doenças relacionadas ao coração e outras condições de saúde, porque o coração, ele bombeia o sangue ali, então ele leva e traz o sangue para todo o corpo. Então, quando tem uma bactéria ali na boca, ela pode facilmente voltar para o coração, que é o que a gente entende quando a gente ouve falar daquelas pessoas que foram hospitalizadas, estão internadas ali com uma bactéria no coração. Às vezes pode ter vindo da boca também.
1: Pois é, doutora, então vem confirmar que as consultas de rotina são importantes, mesmo quando as pessoas não sentem dor de dente, mas que fazem essas consultas, a importância gira em torno disso também, né?
2: Exatamente, Gerson. Então, muitas doenças bucais são silenciosas no início e ali durante a avaliação a gente consegue identificar as alterações, né? Evitar que problemas pequenos se tornem grandes complicações. Então, a prevenção sempre é o melhor tratamento.
1: Então, não deixe de fazer uma visita periódica ao dentista, né? Que sempre tem uma validade muito importante com relação a isso também, né, doutora?
2: Exatamente.
1: Então, doutora, para quem deseja cuidar da saúde bucal e precisa de informações aí para chegar até vocês, como é que pode proceder?
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1: Obrigado, doutora, pela participação mais uma vez. Mais um assunto interessante pra gente aqui.

0: E a doutora volta lá pro consultório. Isso. E uma ótima semana para todos nós. Valeu, gente. Vamos trazendo mais música aqui na sequência aqui do nosso programa Galpão de Estância. Você ouviu primeiro o César Oliveira e o Rogério Melo. E agora nós vamos trazer mais um gaitaço aí. E a previsão que eu tenho pedido aqui do meu amigo Evandro. Alô, Evandro, um abraço aí para você, meu amigão. Adair de Freitas, previsão. Tomara que venha tempo bom, né?
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1: Hora certa, cultura.
2: 5:33.
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5: E então, 5:38, 22, nos separando das 18 horas. 19 graus é a temperatura, bem acima do normal, né, minha gente? Mas estamos aí vivendo mais um final de segunda-feira e com a participação do amigo e da amiga aqui no nosso galpão de estância. Juarez, um abraço lá no Jardim Bela Vista e ligado conosco aqui no programa. Mais uma vez, um abração lá pro Josmar Francisco da Silva, esse que está lá no lago e ouvindo aí na região de Anitta Garibaldi, ouvindo a gente. E vamos fazer aquela homenagem aí pros amigos, né? Os ex-seminaristas e os amigos em geral aqui que já vão cantar pra gente aqui aquela música que você nos pede aí, tá bom, meu amigão? Um abraço mais uma vez. Quero mandar um alôzão também pro nosso amigo Anilton. Anilton tá ouvindo a gente lá no município de Zorteia. Obrigado aí, amigão. Então tá aí o Ademar Pereira com vários artistas aí interpretando velhos amigos, valorizado, 17:39.

0: Hora certa.
1: 5:47.
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Simbora, né, moçada? Vamos seguindo aqui com nossos gaitaços, né? Quero mandar um abraço pro pessoal. Imagem bonita, né? Um vídeo aqui, tô recebendo lá da Lourdes, lá da... Os nossos amigos lá da Barra Grande, Abdão Batista. Um abraço, ela, tio Miro. Obrigadão aí pela companhia. Já vamos trazer uma moda aí pra gente ouvir, junto com a família toda, né? Obrigado aí, Lourdes. Um abração pra você. Quero mandar um alôzão também aqui pra quem? Ah, eu disse que o pessoal da Analida da Ordem aí tá ouvindo o nosso programa. É o caso do meu amigão lá, o Leonardo Lopes, lá do Ibicuí. Alô, Ibicuí. Alô, Leonardo. Tá na peleia, tá na lida da Ordem, ele que quase finalizando. Depois um bom descanso pra vocês aí, tá bom, Leonardo? Um abraço, amigão. Vamos chamando aqui Joca Martins, então daqui a pouquinho tem Padre Joel Ferrari e a nossa mensagem aí do final de tarde, a hora da Ave Maria, com a gente aqui na programação da Cultura, aquela mensagem bonita, momento de agradecermos a Deus, a Nossa Senhora, pelo dia, pelo nosso alimento, pelo nosso trabalho, especialmente pela nossa saúde, não é mesmo? Joca Martins, Recuerdos da 28.

0: 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Cultura.
1: 6 horas.
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1: Olá, boa noite, ouvintes. É sempre uma satisfação chegar até o lar de cada um de vocês através desta emissora para com vocês rezar uma Ave Maria. Antes, porém, hoje quero refletir sobre o valor da dignidade da pessoa humana. Talvez Nossa Senhora tenha sido a pessoa humana mais digna neste mundo depois de Jesus Cristo. E assim foi justamente para acolher em seu seio, em sua mente, em seu coração e em toda a sua vida o Filho de Deus. Todas as pessoas, todos nós, já possuímos uma grande dignidade pelo fato de termos sido criados à imagem e semelhança de Deus. Isso não é pouco. E ainda, a dignidade de cada pessoa vai aumentando à medida em que cada um busca diariamente caminhar, encontrar-se e acolher este Deus maravilhoso que nos criou. Devemos prezar pela dignidade que Deus nos atribuiu. Devemos dar-nos o devido respeito, comportando-nos, valorizando-nos, de acordo com essa dignidade que Deus nos deu. Além da dignidade de filhos de Deus, Ele também nos deu uma mãe para que cuidasse de nós, intercedendo constantemente com carinho e amor, de acordo com o valor imenso que para ela nós temos, por sermos seus filhos. Nossa Senhora é defensora da dignidade humana e nos ensina a cuidarmos, valorizarmos e prezarmos por nossa dignidade. Assim rezemos, ó Maria, modelo de dignidade humana, velai por nós, vossos filhos e filhas, muitas vezes feridos, machucados e desfigurados. Cuidai de nós com amor materno e santo. Ave Maria, cheia de graça, o Senhor é convosco. Bendita sois vós entre as mulheres e bendito é o fruto do vosso ventre, Jesus. Santa Maria, Mãe de Deus, rogai por nós, pecadores, agora e na hora de nossa morte. Amém. Quero abençoar a todos vocês no final desta jornada de trabalho pela intercessão de Nossa Senhora, Mãe da Humanidade, e de São João Batista Scalabrini. Abençoe-vos o Deus misericordioso, afastando de vós todo tipo de sofrimento, doença, preocupação. Sobre todos, desça a bênção de Deus Todo-Poderoso, Pai e Filho e Espírito Santo. Amém. Boa noite. Eu volto amanhã. Até lá.

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Agora 18 horas e mais 30, 12 minutos, 18, o que, que é isso? 18 e 12. 20 graus é a temperatura, estamos seguindo aqui com o nosso galpão de distância. Um abração pro Vilmar, que está ouvindo a gente. Ô, Vilmar, lá no Santo Antônio, tá, ó, ligadaço com a gente. E mandando um abraço aí para todo o pessoal que trabalha aí na construção civil. Isso. Vamos trazendo o João Luiz Correia, então.

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1: Hora certa.
2: 6:15. 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

embora, né, moçada? Agora 18 horas e mais 20 minutos. Daqui a pouquinho tem a oração do Santo Terço, né? Daqui a pouquinho mais. E enquanto isso, nós vamos deixando a você aí com a música do Moisés Oliveira. Essa música que nos pede aqui nosso amigo Ayrton. O Ayrton que nos ouve lá no Brunópolis. Um abraço, Ayrton. Obrigado.

0: por fim, o meu coração imaculado triunfará. 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
1: Horas e 29 minutos. Boa noite, ouvintes da Rádio Cultura. Iniciemos nesse momento a oração do Santo Terço ao vivo nessa segunda-feira. Queremos acolher a todos que estão sintonizados conosco na sua casa, no seu trabalho, no carro. Nossa Senhora acolhe a todos para rezarmos a oração do Santo Terço. Vamos meditar hoje os mistérios gozosos da nossa redenção e vamos iniciar pelo sinal da nossa fé. Em nome do Pai, do Filho e do Espírito Santo. Amém. Divino Jesus,

0: Nós os oferecemos esse texto que vamos rezar, contemplando os mistérios da nossa redenção. Concedei-nos, pela intercessão da Virgem Maria, Mãe de Deus e Nossa Mãe, as virtudes que nos são necessárias para bem rezá-lo e a graça de ganhar as indulgências anexas a essa santa devoção. Rezemos pela conversão dos pecadores, pelas almas do purgatório, em reparação e desagravo às ofensas cometidas contra o Sagrado Coração de Jesus, contra o Imaculado Coração de Maria. Queremos rezar também pelo aumento e a santificação de todo o clero, pelo Papa Leão XIV, por nosso Bispo Dom Mário, pelo nosso pároco Padre Miguel, pelos padres da nossa paróquia. E queremos colocar a sua intenção, você que está sintonizado conosco nesse momento. Colocamos nas mãos da Virgem Maria todos os ouvintes do Santo Terço aqui na Rádio Cultura nesse momento. Creio em Deus Pai Todo-Poderoso, Criador do céu e da terra, e em Jesus Cristo, seu único Filho, nosso Senhor, que foi concebido pelo poder do Espírito Santo. Nasceu da Virgem Maria, padeceu sob Pôncio Pilatos, foi crucificado, morto e sepultado. Desceu à mansão dos mortos, ressuscitou ao terceiro dia, subiu aos céus, está sentado à direita de Deus Pai Todo-Poderoso, de onde há de vir a julgar os vivos e os mortos. Creio no Espírito Santo, na Santa Igreja Católica, na comunhão dos santos, na remissão dos pecados, na ressurreição da carne, na vida eterna. Amém. Em honra à Santíssima Trindade. Pai nosso que estais no céu, santificado seja o vosso nome. Venha a nós o vosso reino, seja feita a vossa vontade, assim na terra como no céu.
1: O pão nosso de cada dia nos dai hoje, perdoai-nos as nossas ofensas, assim como nós perdoamos a quem nos tem ofendido. E não nos deixeis cair em tentação, mas livrai-nos do mal. Amém.
0: O anjo do Senhor anunciou a Maria.
1: E ela concebeu do Espírito Santo.
0: Ave Maria, cheia de graça, o Senhor é convosco. Bendita sois vós entre as mulheres, e bendito é o fruto do vosso ventre, Jesus.
1: Santa Maria, Mãe de Deus, rogai por nós pecadores, agora e na hora de nossa morte. Amém.
0: Eis aqui a serva do Senhor.
1: Faça-se em mim segundo a vossa palavra.
0: Ave Maria, cheia de graça, o Senhor é convosco. Bendita sois vós entre as mulheres e bendito é o fruto do vosso ventre, Jesus.
1: Santa Maria, Mãe de Deus, rogai por nós pecadores, agora e na hora de nossa morte. Amém.
0: E o Verbo Divino se fez carne
1: e habitou entre nós.
0: Ave Maria, cheia de graça, o Senhor é convosco. Bendita sois vós entre as mulheres e bendito é o fruto do vosso ventre, Jesus.
1: Santa Maria, Mãe de Deus, rogai por nós pecadores, agora e na hora de nossa morte. Amém.
0: Glória ao Pai, ao Filho e ao Espírito Santo,
1: como era no princípio, agora e sempre. Amém.
0: Ó meu Jesus,
1: perdoai-nos, livrai-nos do fogo do inferno, levai as almas todas para o céu e socorrei principalmente as que mais precisarem.
0: Nossa Senhora das Graças,
1: rogai por nós.
0: Convido a você que está rezando conosco para participar ao vivo, rezando uma dezena. Pegue o seu telefone e ligue no número 35410391. As linhas estão liberadas para você rezar conosco.
2: Quem reza com a gente é Valdecir de Abdom Batista. Ele reza o terço pela família Bortoli, pela esposa Cleusa, por todos que estão rezando o Santo Terço, pelas crianças do mundo inteiro, que Nossa Senhora cubra com seu manto sagrado. A Sirlei Teles também reza o terço de hoje na intenção da sua família, família dos seus irmãos, pelos idosos, doentes, crianças, jovens e adolescentes, e por nós que estamos na oração do Santo Terço. Boa noite, Tere, Valer.
3: Boa noite, amigo da Rádio Cultura. Eu também peço uma dezena do terço. Quero rezar junto, oferecendo para Nossa Senhora Desatadora do Nó, para abençoar a nossa família e a família de todos no mundo inteiro, para vocês e da rádio também. Família da Ligna e família Valer. Com muitas bênçãos, boa noite.
2: Matheus Piavezan Duarte, da Maragata Erval Velho, também reza, agradecendo por graças alcançadas e pede oração pela sua família e também por Amanda Bez. Rezando conosco, Neri Mota, de Anitta Garibaldi, ele reza o terço pedindo saúde para toda a sua família.
0: Quero rezar também esse terço de hoje pela alma do meu compadre, seu Silmar Demenec, que faleceu nesse final de semana, está sendo velado hoje. Que Nossa Senhora interceda pela salvação da sua alma e console todos os familiares nesse momento difícil. No primeiro mistério gozoso, contemplamos a anunciação do anjo Gabriel a Nossa Senhora. Alô, boa noite.
4: Boa noite.
0: Quem fala?
4: Olídio.
0: Opa, seu Olídio, tudo bem?
4: Tudo bem, você?
0: Graças a Deus, senhor Lide, pode colocar suas intenções, meu amigo.
4: Colocar pela nossa saúde, saúde da minha esposa, meus filhos, Juliano, também para honra São Cristóvão, a passagem do dia São Cristóvão.
0: Sim.
4: Pelos motoristas também e também pelos avós, por todos os avós que estão escutando também o terço e por todos nós aqui, nossa família, nossos vizinhos, meus afilhados e por vocês aí da rádio.
1: Pai nosso que estás no céu, santificado seja o vosso nome. Venha a nós o vosso reino, seja feita a vossa vontade, assim na terra como no céu.
4: O pão nosso de cada dia nos dai hoje, perdoai as nossas ofensas, assim como nós perdoamos a quem nos tem ofendido. E não nos deixeis cair em tentação, mas livrai-nos do mal. Amém.
1: Ave Maria, cheia de graça, o Senhor é convosco, bendita sois vós entre as mulheres, e bendito é o fruto do vosso ventre, Jesus.
4: Santa Maria, Mãe de Deus, rogai por nós, pecadores, agora e na hora de nossa morte. Amém.
1: Ave Maria, cheia de graça, o Senhor é convosco, bendita sois vós entre as mulheres, e bendito o fruto do vosso ventre, Jesus.
4: Santa Maria, Mãe de Deus, rogai por nós, pecadores, agora e na hora de nossa morte. Amém.
1: Ave Maria, cheia de graça, o Senhor é convosco, bendita sois vós entre as mulheres, e bendito o fruto do vosso ventre, Jesus.
4: Santa Maria, Mãe de Deus, rogai por nós, pecadores, agora e na hora de nossa morte. Amém.
1: Ave Maria, cheia de graça, o Senhor é convosco, bendita sois vós entre as mulheres, e bendito o fruto do vosso ventre, Jesus.
4: Santa Maria, Mãe de Deus, rogai por nós, pecadores, agora e na hora de nossa morte. Amém.
1: Ave Maria, cheia de graça, o Senhor é convosco, bendita sois vós entre as mulheres, e bendito o fruto do vosso ventre, Jesus.
4: Santa Maria, Mãe de Deus, rogai por nós, pecadores, agora e na hora de nossa morte. Amém.
1: Ave Maria, cheia de graça, o Senhor é convosco, bendita sois vós entre as mulheres, e bendito o fruto do vosso ventre, Jesus.
4: Santa Maria, Mãe de Deus, rogai por nós, pecadores, agora e na hora de nossa morte. Amém.
1: Ave Maria, cheia de graça, o Senhor é convosco, bendita sois vós entre as mulheres, e bendito o fruto do vosso ventre, Jesus.
4: Santa Maria, Mãe de Deus, rogai por nós, pecadores, agora e na hora de nossa morte. Amém.
1: Ave Maria, cheia de graça, o Senhor é convosco, bendita sois vós entre as mulheres, e bendito o fruto do vosso ventre, Jesus.
4: Santa Maria, Mãe de Deus, rogai por nós, pecadores, agora e na hora de nossa morte. Amém.
1: Ave Maria, cheia de graça, o Senhor é convosco, bendita sois vós entre as mulheres, e bendito o fruto do vosso ventre, Jesus.
4: Santa Maria, Mãe de Deus, rogai por nós, pecadores, agora e na hora de nossa morte. Amém.
1: Ave Maria, cheia de graça, o Senhor é convosco, bendita sois vós entre as mulheres, e bendito o fruto do vosso ventre, Jesus.
4: Santa Maria, Mãe de Deus, rogai por nós, pecadores, agora e na hora de nossa morte. Amém.
1: Glória ao Pai, ao Filho e ao Espírito Santo.
4: Como era o princípio, agora e sempre. Amém.
1: Ó meu Jesus,
4: perdoai-nos, livrai o povo do inferno, levai as almas todas para o céu, e socorrei principalmente a quem mais precisarem da vossa misericórdia. Amém.
1: Nossa Senhora, Rainha da Paz,
4: rogai por nós.
1: Muito obrigado, Lídia, pela sua participação. Que Deus abençoe você e sua família. Boa noite.
4: Boa noite e salve Maria.
1: Amém.
2: Para você que quer rezar a próxima dezena, é só ligar 3541-0391. O Célio Casaniga, de Erval Velho, ele pede oração por todos da sua família e por todos que estão rezando conosco. Sadiq Emer, boa noite.
5: Eu quero rezar uma dezena do terço em agradecimento a Deus, Nosso Senhor, Nossa Senhora, pelo aniversário de casamento que a dona Emma fizemos ontem, dia 26, 51 anos de casado. E Deus abençoe a todos. Amém.
2: Que Deus abençoe vocês. Também reza conosco a Natalina. Boa noite.
6: Boa noite, cultura. Reza o Santo Deus de hoje para minha saúde, principalmente a saúde de todos que precisam de oração, todos os doentes, todos os profissionais de saúde que cuide bem dos pacientes com doença desse. problema sério. E que Deus abençoe cada um deles, nós todos. E para todos os ouvintes e vocês aí da rádio.
7: Boa noite, família do Santo Terço. Aqui é a Lourdes da Barra Grande. Estou rezando o terço de hoje para todos os avós da minha família falecido e também pela minha mãe, pela saúde dela, pela saúde das minhas filhas, dos meus netos, das minhas sobrinhas e das minhas irmãs, e também para todos que precisam de oração.
2: A Giza reza o terço em agradecimento às bênçãos recebidas e reza também pela saúde de todas as pessoas das famílias Mecabô, Mocerim, Pegoraro e Tequio.
0: No segundo mistério gozoso, contemplamos a visita de Nossa Senhora à sua prima Isabel. Alô, boa noite.
8: Boa noite.
0: Quem fala?
8: É Sandra.
0: Tudo bem, Sandra?
8: Tudo.
0: Pode colocar suas intenções.
8: Eu quero rezar pela alma da minha mãe Anitta, que rezava o terço todos os dias. Quero rezar por todas as almas que precisam de oração, por todos nós que estamos rezando o terço e por toda a minha família.
0: Pai nosso que estás no céu, santificado seja o vosso nome, venha a nós o vosso reino, seja feita a vossa vontade, assim na terra como no céu.
8: O pão nosso de cada dia nos dai hoje, perdoai nossas ofensas, assim como nós perdoamos a quem nos ter ofendido, e não nos deixais cair em tentação, mas livrai-nos do mal.
0: Ave Maria, cheia de graça, o Senhor é convosco, bendita sois vós entre as mulheres e bendito é o fruto do vosso ventre, Jesus.
8: Santa Maria, Mãe de Deus, rogai por nós, pecadores, agora e na hora de nossa morte. Amém.
0: Ave Maria, cheia de graça, o Senhor é convosco, bendita sois vós entre as mulheres e bendito é o fruto do vosso ventre, Jesus.
8: Santa Maria, Mãe de Deus, rogai por nós, pecadores, agora e na hora de nossa morte. Amém.
0: Ave Maria, cheia de graça, o Senhor é convosco, bendita sois vós entre as mulheres, e bendito é o fruto do vosso ventre, Jesus.
8: Santa Maria, Mãe de Deus, rogai por nós, pecadores, agora e na hora de nossa morte. Amém.
0: Ave Maria, cheia de graça, o Senhor é convosco, bendita sois vós entre as mulheres, e bendito é o fruto do vosso ventre, Jesus.
8: Santa Maria, Mãe de Deus, rogai por nós, pecadores, agora e na hora de nossa morte. Amém.
0: Ave Maria, cheia de graça, o Senhor é convosco, bendita sois vós entre as mulheres, e bendito é o fruto do vosso ventre, Jesus.
8: Santa Maria, Mãe de Deus, rogai por nós pecadores, agora e na hora de nossa morte. Amém.
0: Ave Maria, cheia de graça, o Senhor é convosco, bendita sois vós entre as mulheres e bendito é o fruto do vosso ventre, Jesus.
8: Santa Maria, Mãe de Deus, rogai por nós pecadores, agora e na hora de nossa morte. Amém.
0: Ave Maria, cheia de graça, o Senhor é convosco, bendita sois vós entre as mulheres e bendito é o fruto do vosso ventre, Jesus.
8: Santa Maria, Mãe de Deus, rogai por nós pecadores agora e na hora de nossa morte. Amém.
0: Ave Maria, cheia de graça, o Senhor é convosco, bendita sois vós entre as mulheres e bendito é o fruto do vosso ventre, Jesus.
8: Santa Maria, Mãe de Deus, rogai por nós pecadores agora e na hora de nossa morte. Amém.
0: Ave Maria, cheia de graça, o Senhor é convosco, bendita sois vós entre as mulheres e bendito é o fruto do vosso ventre, Jesus.
8: Santa Maria, Mãe de Deus, rogai por nós pecadores agora e na hora de nossa morte. Amém.
0: Ave Maria, cheia de graça, o Senhor é convosco, bendita sois vós entre as mulheres e bendito é o fruto do vosso ventre, Jesus.
8: Santa Maria, Mãe de Deus, rogai por nós pecadores agora e na hora de nossa morte. Amém.
0: Glória ao Pai, ao Filho e ao Espírito Santo.
8: Como era no princípio, agora e sempre. Amém.
0: Ó meu Jesus,
8: perdoai, livrai-nos do fogo do inferno, levai as almas todas para o céu e socorrei principalmente os que mais precisarem da vossa misericórdia. Amém.
0: Nossa Senhora das Graças,
8: rogai por nós.
0: Muito obrigado, Sandro. Deus abençoe você e toda a sua família.
8: E a todos nós.
0: Amém. Boa noite.

0: Telefone liberado para você rezar a próxima dezena 35410391. Ivone Pereira da Silva, ela reza o terço de hoje pela alma do seu pai, João Maria da Silva, que ontem, dia 26, fez 32 anos de seu falecimento. Ailda Guzatti reza o terço pela saúde do menino Gustavo, por todas as crianças, pela conversão dos pecadores e pela sua família. A Maria Guindani pede esta próxima dezena do terço pela alma de sua irmã, Ana Guindani, 1 ano de falecimento. A Elisete Rosa de Jesus, ela reza pela família, por todos da chácara, Recanto dos Tropeiros, estão acompanhando a oração do Santo Terço e reza por todas as famílias que precisam de uma bênção da Mãe Aparecida, de São José, que nos abençoe sempre. A Rosa Maria, boa noite.
1: Uma dezena do terço, em hora pela saúde do meu esposo, que está muito doente, e para a minha família, e para todas as pessoas que necessitam de oração, e para os que sofrem do câncer.
2: No terceiro mistério, contemplamos o nascimento do menino Jesus na gruta em Belém. Alô, boa noite.
3: Boa noite.
2: Quem fala? Seu Vitalino?
3: Isso.
2: Fala bem alto, seu Vitalino, que a ligação tá bem ruim, tá bom? Pode colocar suas intenções. Não tô conseguindo ouvir, seu Vitalino.
0: Seu Vitalino, se ele puder fazer a ligação novamente, agradecemos aí, tá bom?
2: Pai nosso que estás no céu, santificado seja o vosso nome, venha a nós o vosso reino, seja feita a vossa vontade, assim na terra como no céu.
4: O pão nosso de cada dia nos dai hoje, perdoai-nos as nossas ofensas, assim como nós perdoamos a quem nos tem ofendido. E não nos deixeis cair em tentação, mas livrai-nos do mal. Amém.
2: Ave Maria, cheia de graça, o Senhor é convosco, bendita sois vós entre as mulheres, e bendito é o fruto do vosso ventre, Jesus.
4: Santa Maria, Mãe de Deus, rogai por nós, pecadores, agora e na hora de nossa morte. Amém.
2: Ave Maria, cheia de graça, o Senhor é convosco, bendita sois vós entre as mulheres, e bendito é o fruto do vosso ventre, Jesus.
4: Santa Maria, Mãe de Deus, rogai por nós, pecadores, agora e na hora de nossa morte. Amém.
2: Alô, seu Vitalino?
3: Alô.
2: Opa, agora sim, agora ficou bom. Agora dá para ouvir bem o senhor. Pode colocar suas intenções, seu Vitalino.
3: Por toda a minha família, os netos e bisnetos, e por jovem, vocês da rádio.
2: Amém. Vamos dar sequência, então, à dezena que nós iniciamos. Ave Maria, cheia de graça, o Senhor é convosco. Bendita sois vós entre as mulheres, e bendito é o fruto do vosso ventre, Jesus.
3: Santa Maria, Mãe de Deus, rogai por nós, pecadores, agora e na hora de nossa morte. Amém.
2: Ave Maria, cheia de graça, o Senhor é convosco. Bendita sois vós entre as mulheres, e bendito é o fruto do vosso ventre, Jesus. Santa Maria, Mãe de Deus, rogai por nós, pecadores, agora e na hora da nossa morte. Amém. Ave Maria, cheia de graça, o Senhor é convosco. Bendita sois vós entre as mulheres, e bendito é o fruto do vosso ventre, Jesus.
4: Santa Maria, Mãe de Deus, rogai por nós, pecadores, agora e na hora de nossa morte. Amém.
2: Ave Maria, cheia de graça, o Senhor é convosco. Bendita sois vós entre as mulheres, e bendito é o fruto do vosso ventre, Jesus.
4: Santa Maria, Mãe de Deus, rogai por nós, pecadores, agora e na hora de nossa morte. Amém.
2: Ave Maria, cheia de graça, o Senhor é convosco. Bendita sois vós entre as mulheres, e bendito é o fruto do vosso ventre, Jesus.
4: Santa Maria, Mãe de Deus, rogai por nós, pecadores, agora e na hora de nossa morte. Amém.
2: Ave Maria, cheia de graça, o Senhor é convosco. Bendita sois vós entre as mulheres, e bendito é o fruto do vosso ventre, Jesus.
4: Santa Maria, Mãe de Deus, rogai por nós, pecadores, agora e na hora de nossa morte. Amém.
2: Ave Maria, cheia de graça, o Senhor é convosco. Bendita sois vós entre as mulheres, e bendito é o fruto do vosso ventre, Jesus.
4: Santa Maria, Mãe de Deus, rogai por nós, pecadores, agora e na hora de nossa morte. Amém.
2: Ave Maria, cheia de graça, o Senhor é convosco. Bendita sois vós entre as mulheres, e bendito é o fruto do vosso ventre, Jesus.
4: Santa Maria, Mãe de Deus, rogai por nós, pecadores, agora e na hora de nossa morte. Amém.
2: Glória ao Pai, ao Filho e ao Espírito Santo.
4: Como era no princípio, agora e sempre. Amém.
2: Ó meu Jesus,
4: perdoai-nos, livrai-nos do fogo do inferno, levai as almas todas para o céu, e socorrei principalmente as que mais precisarem da vossa misericórdia. Amém.
2: Nossa Senhora Aparecida,
4: rogai por nós.
2: Quero agradecer ao seu Vitalino lá de Monte Carlo, que é fiel à oração do seu a oração do Santo Terço. Que Deus abençoe o senhor, seu Vitalino e toda a sua família.
0: Telefone liberado para você rezar a próxima dezena. A Daniela Alves e Araclides Padilha dos Santos, do Ibicuí, rezam o terço de hoje por todos os doentes, pelas santas almas do purgatório. Também reza com a gente o Giovanni Paulo de Abdão Batista. Ele pede pela saúde de sua esposa.

0: esposa Zenaide, pela sua saúde e pelos filhos e pela saúde de Silmara. A Mari de Capinzal também reza conosco. Boa noite.
1: Boa noite, Gerson. Boa noite, equipe do Santo Terço. É a Mari aqui de Capinzal. Estamos rezando o terço, agradecendo por todas as bênçãos de Nossa Senhora e pedindo que ela interceda por todas as famílias, por todas as pessoas que precisam de oração. Amém.
0: O Altair também reza o terço pela mãe Ivanir Jaques, pelo pai Ayrton e pelas irmãs Neide, Márcia, Marta e familiares. O Martinho também reza esta dezena do terço pelos doentes da sua família. A Terezinha também reza o terço de hoje por ela, pela família e especialmente pela saúde da sua mãe. O Ademar Oliveira também reza conosco pela família, por nós aqui da Oração do Santo Terço, pelas crianças, os idosos, por todas as pessoas que estão acompanhando e rezando o terço conosco. A Janaína também reza pelo pai Antônio Eronides Fraga de Jesus, que está passando por um momento difícil na sua saúde.
2: No quarto mistério, contemplamos a apresentação do menino Jesus no templo. Alô, boa noite.
3: Boa noite.
2: Quem fala?
3: É Sirlei Gonçalves.
2: Tudo bem, Sirlei?
3: Tudo bem, graças a Deus. Melhor agora que vamos rezar o terço.
2: Vamos lá então, seja bem-vinda, pode colocar suas intenções.
3: Quero pedir oração e pedir uma semana abençoada, agradecer a Deus pela vida, pela saúde e pedir saúde para mim, para o meu filho, para toda a minha família, para o seu Miguel, meu vizinho, dona Salete, para todos os doentes, acamados e para vocês da rádio, todos que estão rezando o terço conosco.
4: Pai nosso que estás no céu, santificado seja o vosso nome. Venha a nós o vosso reino, seja feita a vossa vontade, assim na terra como no céu.
3: O pão nosso de cada dia nos dai hoje, perdoai as nossas ofensas, assim como nós perdoamos a quem nos tem ofendido. E não deixeis cair em tentação, mas livrai-nos do mal. Amém.
4: Ave Maria, cheia de graça, o Senhor é convosco. Bendita sois vós entre as mulheres e bendito o fruto do vosso ventre, Jesus.
3: Santa Maria, Mãe de Deus, rogai por nós, pecadores, agora e na hora de nossa morte. Amém.
4: Ave Maria, cheia de graça, o Senhor é convosco. Bendita sois vós entre as mulheres e bendito o fruto do vosso ventre, Jesus.
3: Santa Maria, Mãe de Deus, rogai por nós, pecadores, agora e na hora de nossa morte. Amém.
4: Ave Maria, cheia de graça, o Senhor é convosco. Bendita sois vós entre as mulheres e bendito o fruto do vosso ventre, Jesus.
3: Santa Maria, Mãe de Deus, rogai por nós, pecadores, agora e na hora de nossa morte. Amém.
4: Ave Maria, cheia de graça, o Senhor é convosco. Bendita sois vós entre as mulheres e bendito o fruto do vosso ventre, Jesus.
3: Santa Maria, Mãe de Deus, rogai por nós, pecadores, agora e na hora de nossa morte. Amém.
4: Ave Maria, cheia de graça, o Senhor é convosco. Bendita sois vós entre as mulheres e bendito o fruto do vosso ventre, Jesus.
3: Santa Maria, Mãe de Deus, rogai por nós, pecadores, agora e na hora de nossa morte. Amém.
4: Ave Maria, cheia de graça, o Senhor é convosco. Bendita sois vós entre as mulheres e bendito o fruto do vosso ventre, Jesus.
3: Santa Maria, Mãe de Deus, rogai por nós, pecadores, agora e na hora de nossa morte. Amém.
4: Ave Maria, cheia de graça, o Senhor é convosco. Bendita sois vós entre as mulheres e bendito o fruto do vosso ventre, Jesus.
3: Santa Maria, Mãe de Deus, rogai por nós, pecadores, agora e na hora de nossa morte. Amém.
4: Ave Maria, cheia de graça, o Senhor é convosco. Bendita sois vós entre as mulheres e bendito o fruto do vosso ventre, Jesus.
3: Santa Maria, Mãe de Deus, rogai por nós, pecadores, agora e na hora de nossa morte. Amém.
4: Ave Maria, cheia de graça, o Senhor é convosco. Bendita sois vós entre as mulheres e bendito o fruto do vosso ventre, Jesus.
3: Santa Maria, Mãe de Deus, rogai por nós, pecadores, agora e na hora de nossa morte. Amém.
4: Ave Maria, cheia de graça, o Senhor é convosco. Bendita sois vós entre as mulheres e bendito o fruto do vosso ventre, Jesus.
3: Santa Maria, Mãe de Deus, rogai por nós, pecadores, agora e na hora de nossa morte. Amém.
4: Glória ao Pai, ao Filho e ao Espírito Santo.
3: Assim como era no princípio, agora e sempre. Amém.
4: Ó meu Jesus,
3: perdoai-nos, livrai do fogo do inferno, levai as almas todas para os céus e socorrer principalmente os que mais precisarem da vossa infinita misericórdia, Senhor Jesus. Amém.
4: Nossa Senhora de Fátima,
3: rogai por nós.
4: Muito obrigado, Sirlei, pela sua participação. Que Deus te abençoe. Boa noite.
3: Boa noite. Que abençoe todos nós. Amém.

0: Para você que quer rezar a última dezena da oração do Santo Terço, o telefone está liberado aí. A Zeli Rossi reza pela paz no mundo. A Marilei Barbosa, ela reza o terço de hoje pedindo oração nesta semana pelo sobrinho Alexandre Borges, que está enfrentando problemas de saúde e que vai fazer uma cirurgia na próxima sexta-feira, para que Deus tenha misericórdia dele. E reza também pela sua família e por nós aqui da Rádio Cultura. O Lennon Grassi, de Celso Ramos.
1: Aqui é Lennon Grassi, Celso Ramos, aí, que ia rezar o terço pela alma de Maria Mota Fabris, que faleceu ontem, meu busão, foi sepultado hoje em Celso Ramos. E também pela saúde da minha vizinha, Neide, penso pelo Osato. E pela minha família, pela minha saúde, pela saúde da minha família, o meu avô Lourenço e por todos aí da rádio. Obrigado e atendido aí. Um abraço.
0: Boa noite também, rezando conosco a Janete Aparecida. Ela reza agradecendo por uma grande graça alcançada e também reza pelo filho e por todas as pessoas que necessitam de oração.
2: Essa última dezena do terço, vamos colocar todos os membros da nossa família. Eu convido a você agora a convidar a sua família para mais perto do rádio, lembrar de um familiar teu que está longe, você gostaria que estivesse presente. Quero colocar a minha família também, a minha esposa Maritânia, hoje está aqui na rádio comigo, a Ana Clara também, o João Paulo, a Sara. Coloque nas mãos de Nossa Senhora toda a sua família. Intercedemos por ela no quinto mistério, no qual contemplamos a perda e o reencontro do menino Jesus no templo entre os doutores da lei. Alô, boa noite.
3: Boa noite.
2: Quem fala?
3: É a Marli aqui de São Francisco.
2: Tudo bem, Marli?
3: Tudo bem, graças a Deus.
2: Muito bem, pode colocar suas intenções então e coloca a sua família.
3: A minha família, todos os legionários falecidos. Sim. E os ativos.
2: Amém. Pai nosso que estás no céu, santificado seja o vosso nome. Venha a nós o vosso reino, seja feita a vossa vontade, assim na terra como no céu.
3: O pão nosso de cada dia nos dai hoje, perdoai as nossas ofensas, assim como nós perdoamos a quem nos tem ofendido. E não nos deixeis cair em tentação, mas livrai-nos do mal. Amém.
2: Ave Maria, cheia de graça, o Senhor é convosco. Bendita sois vós entre as mulheres e bendito é o fruto do vosso ventre, Jesus.
3: Santa Maria, Mãe de Deus, rogai por nós, pecadores, agora e na hora de nossa morte. Amém.
2: Ave Maria, cheia de graça, o Senhor é convosco. Bendita sois vós entre as mulheres e bendito é o fruto do vosso ventre, Jesus.
3: Santa Maria, Mãe de Deus, rogai por nós, pecadores, agora e na hora de nossa morte. Amém.
2: Ave Maria, cheia de graça, o Senhor é convosco. Bendita sois vós entre as mulheres e bendito é o fruto do vosso ventre, Jesus.
3: Santa Maria, Mãe de Deus, rogai por nós, pecadores, agora e na hora de nossa morte. Amém.
2: Ave Maria, cheia de graça, o Senhor é convosco. Bendita sois vós entre as mulheres e bendito é o fruto do vosso ventre, Jesus.
3: Santa Maria, Mãe de Deus, rogai por nós, pecadores, agora e na hora de nossa morte. Amém.
2: Ave Maria, cheia de graça, o Senhor é convosco. Bendita sois vós entre as mulheres e bendito é o fruto do vosso ventre, Jesus.
3: Santa Maria, Mãe de Deus, rogai por nós, pecadores, agora e na hora de nossa morte. Amém.
2: Ave Maria, cheia de graça, o Senhor é convosco. Bendita sois vós entre as mulheres e bendito é o fruto do vosso ventre, Jesus.
3: Santa Maria, Mãe de Deus, rogai por nós, pecadores, agora e na hora de nossa morte. Amém.
2: Ave Maria, cheia de graça, o Senhor é convosco. Bendita sois vós entre as mulheres e bendito é o fruto do vosso ventre, Jesus.
3: Santa Maria, Mãe de Deus, rogai por nós, pecadores, agora e na hora de nossa morte. Amém.
2: Ave Maria, cheia de graça, o Senhor é convosco. Bendita sois vós entre as mulheres e bendito é o fruto do vosso ventre, Jesus.
3: Santa Maria, Mãe de Deus, rogai por nós, pecadores, agora e na hora de nossa morte. Amém.
2: Ave Maria, cheia de graça, o Senhor é convosco. Bendita sois vós entre as mulheres e bendito é o fruto do vosso ventre, Jesus.
3: Santa Maria, Mãe de Deus, rogai por nós, pecadores, agora e na hora de nossa morte. Amém.
2: Ave Maria, cheia de graça, o Senhor é convosco. Bendita sois vós entre as mulheres e bendito é o fruto do vosso ventre, Jesus.
3: Santa Maria, Mãe de Deus, rogai por nós, pecadores, agora e na hora de nossa morte. Amém.
2: Glória ao Pai, ao Filho e ao Espírito Santo.
3: Como era no princípio, agora e sempre. Amém.
2: Ó meu Jesus,
3: perdoai, livrai do fogo do inferno, levai as almas todas para o céu e socorrei principalmente as que mais precisarem da vossa misericórdia. Amém.
2: Nossa Senhora do Carmo,
3: rogai por nós.
2: Muito obrigado, Marli, por rezar conosco. Deus abençoe você e sua família. Boa noite.
3: Boa noite, salve Maria.
2: Agradecimento.
4: Infinitas graças vos damos, soberana rainha, pelos benefícios que todos os dias recebemos de vossas mãos liberais. Dignai-vos agora e para sempre tomar-nos debaixo de vosso poderoso amparo, e para mais vos obrigar, vos saudamos com a salve rainha.
2: Salve rainha, mãe de misericórdia, vida, doçura e esperança, nossa salve. A vós bradamos os degredados filhos de Eva, a vós suspiramos gemendo e chorando neste vale de lágrimas. Eia, pois, advogada nossa, esses vossos olhos misericordiosos a nós volvei e depois desse desterro mostrai-nos Jesus. Bendito é o fruto do vosso ventre, ó clemente, ó piedosa, ó doce e sempre Virgem Maria. Rogai por nós, Santa Mãe de Deus,
4: para que sejamos dignos das promessas de Cristo.
2: Chegamos ao final de mais um programa, o Terço em Sua Casa. Quero agradecer a todos que rezaram conosco. Deus abençoe a cada um. Obrigado especialmente ao Lídio, à Sandra, ao seu Vitalino, à Cirlei e à Marli, que ligaram e rezaram uma dezena ao vivo. Você que mandou o seu áudio, a sua intenção, muito obrigado. Vamos encerrar com a bênção do nosso bispo diocesano, Dom Mário Marquês, dedicado a todos os ouvintes do Terço aqui na Rádio Cultura. Boa noite a todos, salve Maria.
5: Deus Todo-Poderoso, cheio de bondade e misericórdia, conceda paz, saúde, proteção e prosperidade para você, para seus familiares, para seus vizinhos. Que Ele esteja atrás de vós para vos livrar de todo o mal, de toda a inveja, doença e discórdia. Que Ele esteja dentro de vós para vos dirigir, ao vosso lado para vos acompanhar, em vossas orações para vos conservarem sempre na saúde do corpo e da alma. A bênção de Deus Todo-Poderoso, Pai, Filho e Espírito Santo, desça sobre cada um de vós e permaneça para sempre.

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0: musical agora, nosso Noite Sertaneja. Boa noite para você que estava na companhia da oração do Santo Terço e vai continuar conosco. Vamos juntos aí até as 9 da noite com o nosso sertanejão de todas as noites, de segunda a sexta, aqui na Cultura.
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0: 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E aguardando a partir de agora a sua participação, especialmente pelo WhatsApp, o 98403-4327. Até às 9, vamos juntos com o Sertanejão.

0: 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Cultura.
1: 7:17.
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0: Dona moçada, olha, o programa continuando, nós vamos atendendo aqui a participação do amigo, da amiga, os nossos ouvintes aqui do nosso Noite Sertaneja, né? Opa, vamos começando aqui pelo meu amigo Pedro da Silva. Oi, Pedro, boa noite aí, amigão.
1: Boa noite, Gelson.
0: Seja bem-vindo, amigo.
1: Beleza, Pedro. Gostaria de ouvir a música aí com Gino e Geno.
0: Gino e Geno.
1: Toalha branca.
0: Gino
1: e Geno, toalha branca.
0: Beleza.
1: Boa noite pra vocês. Bom descanso, pai. Mais tarde, tá bom?
0: Valeu, então. Um abraço, amigão. Obrigado aí pela companhia. Vamos atendendo aqui a participação de quem também. Opa, o Iago Dias. Oi, Iago.
2: Boa noite.
0: Boa noite.
2: Jefferson.
0: Boa noite, Iago.
2: Iago Dias, eu queria ouvir a música Ainda Tô Aí.
0: Ainda tô aí.
2: Obrigado.
0: Eduardo Costa, né? Vamos lá pra Anitta Garibaldi, lá o seu Valdir. Ele, dona Gorete, lá, a família toda, lá o nosso boa noite. Estavam acompanhando o Santo Terço e continua aqui com o nosso sertanejão, né, Valdir? Boa noite,
3: seu Gelson.
0: Boa noite.
3: Depois do Santo Terço, eu estava rezando.
0: Beleza,
3: amigo. Peço uma música aí.
0: Diga,
3: um Amado, né? Batista.
0: Opa!
3: Eu ofereço pra minha família.
0: Beleza.
3: Pra vocês aí da rádio.
0: Grande abraço, obrigado aí pela companhia com a gente aqui no programa 19 e 23.

0: Hora certa.
1: 7:32. 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

0: 34, é o nosso Noite Sertaneja aqui na Cultura e a alegria de estarmos juntos. 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Valeu, moçada. É o nosso Noite Sertaneja e você participando. Obrigadão aí pela companhia. Quem tá com a gente aqui também? Opa, é a Terezinha Cordeiro. Oi, Terezinha. Boa noite aí, minha amiga.
1: Boa noite, Gelson.
0: Boa noite.
1: E a música da Borboleta Azul, se for atendido, agradeço. Boa noite e agradeço pra tudo.
0: Pra você.
1: Escutar as músicas.
0: Obrigado.
1: Tudo é bom e boa noite.
0: Ótima noite aí pra você também, minha amiga. Quero mandar um abraço lá pra Terezinha, lá em Anitta Garibaldi. Uma música, opa, já vou trazer também. Ela tá curtindo, tá lá na Celeste, lá trabalhando e ouvindo o nosso Noite Sertaneja. Obrigado. Meu boa noite vai pro Ademar Batista, também em Anitta Garibaldi, ouvindo o nosso Noite Sertaneja.

0: 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Cultura.
1: 7h46. 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

Valeu, gente. Olha, boa noite pro nosso amigo Bira, Bira César, nosso vizinho, tá ligadaço com a gente. Um abraço pra ele, pra família toda. Obrigadão aí pela companhia. O Alan tá curtindo aí o nosso Noite Sertaneja. Valeu, Alan. Um abraço pra você, pra família toda também, né? Quero mandar um alôzão pro Nelson Serena, que também tá ligado conosco lá em Anitta Garibaldi. Meu boa noite vai pra Lourdes, a Lourdes lá a Lourdes lá na Barra Grande, Abdão Batista, tá ligada com a gente aqui e tá mandando um alôzão aqui, oferecendo pra ela e também pro tio Miro. Alô, tio Miro, boa noite, obrigado aí pela companhia de todos. Boa noite pro Juarez, que também tá ligadaço com a gente aqui no programa. Jardim Bela Vista e curtindo o nosso Noite Sertaneja. Bruno e Marrone primeiro.

0: Hora certa.
1: 8 horas.
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2: E então, alô, distrito da Bela Vista, tá com a gente aqui o nosso Noite Sertaneja e o Super Lucas. Quero mandar um abração lá pro Pedro Sutil. Ele tá pedindo uma música, oferecendo aí pra família, pros irmãos, cunhado e cunhada, pro Cordinho e família, também pro Flávio Bazei, toda a família, pro Paulo Eduardo Faxim, nosso amigo aqui do programa, também pro Leopoldo e toda a família e pra todos que estão ouvindo o nosso Noite Sertaneja. Obrigado, Pedro Sutil, distrito da Bela Vista, com a gente.

Dio Mei, que estão ligados com a gente também, ouvindo aqui no nosso Noite Sertaneja. Já vou trazer a moda aí que vocês nos pedem aí. Meu boa noite vai pro Vilmar Maireles. Um abraço, Vilmar. Tá chegando agora aqui com a gente. Tá pedindo uma moda buena aqui. E oferecendo pra todo o pessoal de Campos Novos aí, da região.

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1: Hora certa. Cultura.
2: 8:13.
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Faltando, passando 15 minutinhos das 20 horas, nós vamos até as 21. Às 21 tem a Voz do Brasil aqui na programação da Cultura. E eu tenho o

0: Os nossos ouvintes queridos aqui participando do nosso programa. O Adriano tá me pedindo, opa, para recordar essa música aí do João Paulo e Daniel. Vamos trazer já já. A Sônia Aparecida Rodrigues também tá com a gente. Boa noite.
1: Gente, manda amor pra mim aqui, a Sônia.
0: Opa.
1: Separação. Aí, só pra curtir hoje.
0: Pra
1: não
0: quê?
1: Vou mandar pra ninguém, só pra você.
0: Beleza, um abraço aí, minha amiga. Tudo de bom. João Paulo e Daniel. 20 horas e 16 minutos.

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Aí na última meia hora, isso mesmo, na meia hora final aqui do nosso Noite Sertaneja, um abraço pessoal lá da Chácara Recanto dos Tropeiros, a Elisete e toda a família lá, o nosso carinho especial aqui da cultura, brigadão pela audiência com a gente aqui no programa. A Vanusa também lá em Celso Ramos está curtindo aí o nosso Noite Sertaneja, obrigado. Isso, uma ótima noite. Ela tá pedindo aqui o Eduardo Costa, feito tatuagem, tá rodando aí no seu rádio 2033.

0: 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Hora certa. Cultura.
1: 8:43.
2: E então, gente, isso na reta final aí do programa, né? Faltando agora 16 minutinhos aí pro final do nosso Noite Sertaneja. Daqui a pouquinho tem a Voz do Brasil, fique ligado com a gente, né? 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Meu amigo Gelson Gomes, lá de Monte Carlo, tá ligado com a gente. Ele disse que ouve a gente das 5 até as 9 da noite, sempre ligado conosco. Obrigado, Gelson. Um abração pra você, pra família toda aí. Seja sempre bem-vindo com a gente no programa. Adelaide também tá ligadaça com a gente aqui, né? Adelaide tá me pedindo uma moda aqui que eu já vou trazer. Renan e Raí. Isso. Antes disso, trago por telefone aí do Jean Giovanni cantando aqui no nosso Noite Sertaneja.

Ó, o nosso alô, faltando 5 minutinhos, 4, né, pra ser mais exato, pro final do nosso programa, lá em Monte Carlo também, ouvindo a gente, essa Salete, o nosso amigo Nadir, obrigado aí pela companhia e pela audiência conosco aqui no programa. Vamos deixando aquele abraço a você que participou, a você que ouviu, e amanhã tem mais, amanhã estaremos de volta com mais um Noite Sertaneja aqui na Cultura. Te espero a partir das 19 horas. Já tem a Voz do Brasil aqui na Cultura. Fiquem todos com Deus e a proteção de Nossa Senhora Aparecida. Boa noite, Campos Novos. Boa noite, nossa grande e querida região.

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1: Está no ar a Voz do Brasil. As notícias do governo federal que movimentaram o país no dia de hoje.
2: Olá, boa noite.
3: Boa noite para você que nos acompanha em todo o país.
2: Segunda-feira, 27 de julho de 2026.
3: Vamos aos destaques do dia.
2: Estatuto da Igualdade Racial completa 16 anos.
3: Um marco legal no fornecimento de direitos e geração de oportunidades.
2: E quem conversa com a gente sobre os avanços da lei é Bárbara Oliveira, secretária executiva do Ministério da Igualdade Racial.
4: O estatuto, ele fez um processo de trazer como responsabilidade para o Estado brasileiro a obrigação de enfrentar o racismo nas suas políticas, nas suas ações.
3: Proteção no ar.
2: Na hora de escolher o que as crianças assistem e jogam, a classificação indicativa é a maior aliada de pais e responsáveis.
5: A classificação indicativa leva em conta se a produção exibe cenas de violência, se há conteúdo sexual ou de nudez, ou se faz uso ou referência a drogas lícitas e ilícitas.
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2: Teatro Amazonas em Manaus e o Teatro da Paz em Belém são reconhecidos como patrimônio cultural do mundo. Luana Karen.
6: Os teatros passam a figurar juntos na lista do